0: O Brasil também abriga a maior comunidade coreana na América Latina.
1: A campanha Julho Verde chama a atenção para a importância do diagnóstico precoce do câncer de cabeça e pescoço.
0: Feridas na boca que não cicatrizam, rouquidão persistente e caroços no pescoço são alguns dos sinais que não devem ser ignorados.
1: Saiba como prevenir a doença na reportagem.
2: Uma ferida na boca que não cicatriza, rouquidão prolongada ou um caroço no pescoço. Sintomas que muitas vezes são ignorados, mas que podem ser sinais de alerta para o câncer de cabeça e pescoço. Foi o que aconteceu com a aposentada Karina Oliveira Souto, de Brasília. Hoje, em tratamento, ela transforma a própria experiência em um alerta para que outras pessoas não adiem a procura por atendimento.
3: O câncer não espera. Hoje, quanto mais você descobrir esse diagnóstico mais rápido, melhor sua chance de cura.
2: Segundo o INCA, o Instituto Nacional de Câncer, o Brasil deve registrar mais de 780 mil novos casos de câncer por ano até 2028. Desse total, cerca de 40 mil serão de câncer de cabeça e pescoço. O problema é que a maioria ainda é diagnosticada tardiamente. E é justamente para mudar essa realidade que a campanha Julho Verde reforça um alerta. Identificar os sintomas cedo pode aumentar as chances de cura. O câncer de cabeça e pescoço reúne tumores que atingem regiões como boca, garganta, laringe, nariz, tireoide e pele da face e do pescoço. Entre os principais fatores de risco estão o tabagismo, o consumo de bebidas alcoólicas e a infecção persistente pelo HPV. Quando descoberto precocemente, as chances de sucesso do tratamento aumentam e o risco de sequelas diminui, explica Isabela Costa Santos, chefe substituta do setor de cirurgia de cabeça e pescoço do INCA.
4: É importante a gente entender que quanto mais cedo essa doença é diagnosticada, melhores são os resultados. Em qualquer lugar do mundo, se você pode tratar um tumor no estágio inicial, nós estamos falando de índices de cura muito melhores, né? E altos.
2: A prevenção passa por hábitos saudáveis, alimentação equilibrada, higiene bucal, prática de atividade física, proteção contra o sol e vacinação contra o HPV, oferecida pelo SUS para crianças e adolescentes na faixa indicada pelo Programa Nacional de Imunizações. E a vacinação é um grande aliado no combate à doença, destaca o secretário de Atenção Especializada à Saúde do Ministério da Saúde, Mozart Júlio Tabosa Salles.
5: Então, a vacinação contra HPV é fundamental para a prevenção do câncer de cabeça e pescoço, fundamental das doenças laringeais. Precisamos trabalhar isso e fazer de maneira muito efetiva. E isso é fundamental. O Brasil já tem hoje 82%, 83% de cobertura entre as meninas, cerca de 60%, um pouco mais, um pouco menos entre os meninos. Precisamos subir mais o patamar de cobertura entre os homens para que a gente possa chegar naquilo que é ideal.
2: Ao perceber sintomas persistentes, como feridas na boca que não cicatrizam, rouquidão prolongada, dificuldade para engolir ou caroços no pescoço, a orientação é procurar a unidade básica de saúde mais próxima. Se houver necessidade, o paciente é encaminhado para exames e atendimento especializado. Reportagem Pablo Mundim.
0: E o Ministério da Saúde publicou portaria que define os 18 medicamentos oncológicos considerados de altíssimo custo para oferta no Sistema Único de Saúde.
1: A relação abrange fármacos para tratamento de diversos tipos de câncer, como o de mama, pulmão, gástrico, ovário, medula óssea e a leucemia.
0: A medida determina a forma como o medicamento será apresentado e os critérios analisados para definição de altíssimo custo.
1: A estratégia prioriza a economia em escala e a garantia de acesso aos medicamentos já incorporados pela Comissão Nacional de Incorporação de Tecnologias no Sistema Único de Saúde.
0: Julho é um mês com datas importantes para a luta racial no Brasil.
1: No último sábado, dia 25, foi comemorado o Dia Internacional da Mulher Negra, Latino-Americana e Caribenha.
0: E no dia 20, o Estatuto da Igualdade Racial completou 16 anos.
1: O Estatuto estabeleceu em lei uma série de diretrizes para a condução das políticas públicas de combate ao racismo e de redução das desigualdades raciais no país.
0: E hoje nós conversamos mais cedo com a secretária executiva do Ministério da Igualdade Racial, Bárbara Oliveira Souza, sobre esse marco. Vamos acompanhar.
1: Olá, secretária, bem-vinda à Voz do Brasil. Olha, a gente queria começar então falando do Estatuto da Igualdade Racial, que está completando 16 anos, e queria que a senhora trouxesse para a gente então quais são os principais avanços desde a criação da lei, o que ela trouxe aí de inovação.
6: Não, perfeito. Bom, o Estatuto da Igualdade Racial é uma grande conquista nossa, né, que está completando agora em julho 16 anos de vigência. Então, com muita alegria, Mariana Jungmann e Luciano Seixas, nós do Ministério da Igualdade Racial agradecemos muito por esse convite para dialogar sobre esse marco fundamental para a política de igualdade racial do Brasil. E o Estatuto, ele fez um processo de trazer como responsabilidade para o Estado brasileiro a obrigação de enfrentar o racismo nas suas políticas, nas suas ações. E conseguiu construir base sólida para que a gente tivesse um processo de amadurecimento das ações afirmativas nas universidades e na educação superior, como hoje temos, e temos diversos avanços, né, a partir dessa lei. Como temos também as ações afirmativas nos concursos públicos, que também tem gerado muito resultado, além de políticas públicas transversais na saúde, na educação, na cultura, no trabalho e na moradia, para, de fato, superar o racismo estrutural e promover a igualdade racial no Brasil, que é algo tão central. A gente tem alguns resultados, estava falando da lei de cotas, como, por exemplo, uma ampla presença hoje de estudantes negros e negras nas universidades. São mais de 4 milhões de estudantes que ocupam universidades públicas e privadas no Brasil. Isso é um avanço, a gente pensa os dados estatísticos em relação aos anos 2000, né? Quando apenas 2% da população negra estava na universidade.
0: Bom, secretária, a senhora citou aí as questões de cotas, vale para a educação, vale também para o trabalho. Na verdade, o Estatuto da Igualdade Racial reúne direitos em diversas áreas, né? Educação, trabalho, também saúde, na cultura. Na prática, como é que ele impacta a vida da população brasileira?
6: Não, perfeito. O Estatuto, ele orienta as políticas de igualdade racial e traz alguns aspectos que são centrais para a forma como a gente se organiza no governo federal e também em articulação com governos estaduais e municipais para implementar essa política. E traz alguns princípios, como por exemplo, da transversalidade. Então, ele prevê essa articulação com os vários ministérios que executam ações voltadas para a igualdade racial e para a superação do racismo.
1: A gente está falando aí de 16 anos da construção dessa política, a senhora mencionou políticas afirmativas também, mas apesar disso a gente ainda continua precisando trabalhar em torno da redução das desigualdades raciais, né, que são uma realidade no país. Quais são os maiores desafios que a senhora considera para que os direitos previstos no Estatuto realmente se tornem uma realidade e se tornem presentes mesmo?
6: Essa pergunta, Mariana, agradeço muito. Eu acho que ela é chave para a gente avaliar o porquê que a política de igualdade racial ainda é muito importante no Brasil hoje. A gente tem avanços fundamentais em marcos legais, temos uma política nacional estruturada, temos o Sistema Nacional de Promoção da Igualdade Racial, que leva essa política para governos estaduais e municipais, mas uma conquista, inclusive, do Estatuto da Igualdade Racial, é ele quem cria o SUS, né, o nosso SUS da Igualdade Racial, que é o SINAPIR, e que hoje está presente nos 27 estados da federação e em quase 500 municípios. Vou começar por esse ponto, porque é um ponto que demonstra avanço, mas demonstra também desafio, né? Que é o foco da sua pergunta. E por que que é importante a gente avançar nisso? É fundamental que a gente busque incrementar e capilarizar cada vez mais essa política e avançar em mais estados e municípios. Está em curso foi julgada, né? E está em curso a elaboração da resposta a ela, a DPF Vidas Negras, a DPF 973, que obriga o governo federal a atualizar o segundo Plano Nacional de Promoção da Igualdade Racial. A gente vem trabalhando nisso ativamente e, obviamente, a gente vem também destacando a importância de que estados e municípios também sejam envolvidos nessa obrigação de fazer dessa ação, pela importância da gente federalizar essa política. Então, é um desafio que a gente ainda tem, temos um avanço importante, estamos nos 27 estados, mas precisamos, de fato, avançar e capilarizar essa política no Brasil. Outro ponto é que os dados socioeconômicos, de segurança pública, são muitas as dimensões que ainda demonstram que, mesmo tendo avançado muitíssimo, e de fato ao longo da história, um incremento importante na política de igualdade racial no Brasil, é possível a gente avaliar que ainda há muito o que fazer. E os dados que foram publicados recentemente do Fórum Brasileiro de Segurança Pública e do Atlas da Violência, por exemplo, pegando apenas um aspecto, demonstram a relevância da gente avançar na política de igualdade racial para enfrentar esse racismo que toca a vida das pessoas, que toca o cotidiano das pessoas. 83% das vítimas de morte decorrentes de intervenções policiais no Brasil são pessoas negras. E o jovem negro tem 3 vezes mais chance de ser vítima de homicídio no Brasil do que o jovem não negro. Então, essa inequidade tão presente nas famílias, nas mães, né, ela precisa ser enfrentada. E esse enfrentamento, ele também tem algo estruturante para guiar a nossa política de igualdade racial. O Estatuto da Igualdade Racial, ele fortalece isso, e obviamente os dados socioeconômicos, sociais do Brasil, eles são um chamariz para a importância da gente priorizar de forma central a relevância da política de igualdade racial e do enfrentamento ao racismo no nosso, na nossa atuação no Estado brasileiro.
0: Muito bem, nós conversamos com a secretária executiva do Ministério da Igualdade Racial, Bárbara Oliveira Souza. Muito obrigado, secretária, por sua presença aqui na Voz do Brasil.
6: Eu que agradeço, Luciano Seixas, agradeço muito, Mariana Jungmann, por esse espaço dedicado aqui ao Ministério da Igualdade Racial.
1: E é importante a gente destacar os principais canais de denúncia para crimes raciais no país.
0: Caso você viva ou presencie um ato de racismo ou injúria racial, é possível fazer a denúncia por meio do Disque 100, canal de direitos humanos do governo federal.
1: Ou pela plataforma Fala BR, que reúne as ouvidorias também do governo federal.
0: E é sempre bom lembrar que racismo é crime, portanto, pode ser denunciado em delegacias de polícia e para o Ministério Público.
1: E também responsáveis, vocês já repararam naquele selinho colorido que aparece antes dos desenhos, filmes e jogos de celular? Aquilo ali é a classificação indicativa, uma ajuda de ouro para você saber o que é seguro para a idade do seu filho.
0: Na hora de saber se um filme, desenho ou jogo eletrônico é recomendado para crianças e adolescentes, a classificação indicativa funciona como um instrumento para proteger os jovens de conteúdos impróprios em cada fase do desenvolvimento.
7: A dona de casa, Natália da Silva, tem 4 filhos. Durante o dia, eles estudam, brincam, praticam esportes e fazem atividades ao ar livre. E em alguns momentos, também assistem televisão. Natália conta que o acesso às telas é monitorado por ela, que observa cada conteúdo escolhido.
8: Filmes eu vejo antes. Desenho eu costumo sentar para assistir com elas mesmo. Muitas vezes eles mesmos vêm e conversam com a gente sobre o que tem no desenho, sobre curiosidades que eles viram. Mas assim, sempre observando a classificação indicativa de filmes e desenhos.
7: Para orientar a Natália e outros pais na hora de escolher o que é apropriado para os filhos assistirem, existe a classificação indicativa. A informação estabelece a idade recomendada para programas, filmes e até mesmo eventos culturais exibidos em público. Como explica o coordenador de políticas de classificação indicativa audiovisual, Eduardo Nepomuceno.
9: A classificação indicativa é uma informação para as famílias a respeito dos conteúdos presentes nas obras audiovisuais, nos espetáculos públicos, né, nos streamings, nas TVs a cabo, TV por assinatura, no cinema e nos aplicativos e jogos.
7: A classificação indicativa leva em conta se a produção exibe cenas de violência, se há conteúdo sexual ou de nudez, ou se faz uso ou referência a drogas lícitas e ilícitas. Também observa se há linguagem ofensiva ou situações que possam causar medo ou forte impacto emocional. A partir da identificação desses elementos, é definida a faixa etária adequada para cada fase do desenvolvimento, como destaca o coordenador de políticas de classificação indicativa audiovisual, Eduardo Nepomuceno.
9: Cada um desses grandes eixos tem critérios específicos para cada faixa etária. Em razão desses conteúdos identificados, é que a gente consegue chegar numa faixa etária indicada para cada momento do desenvolvimento das crianças e dos adolescentes.
7: A classificação indicativa de obras audiovisuais funciona como um instrumento de proteção aos direitos de crianças e adolescentes. A neuropsicóloga Renata Nunes destaca como a indicação da idade tem a ver com a compreensão da criança em certas fases da infância.
10: Elas são orientadas por essas fases do desenvolvimento, para que ela não tem acesso a conteúdos que ela ainda não está pronta emocionalmente, mas isso tudo não precisa ser inflexível. Os pais precisam entender quem são seus filhos.
7: Para avaliar qual a classificação indicativa de uma obra do circuito comercial, é atribuída uma faixa etária. Além disso, há uma mensagem que diz os principais temas presentes na obra. Para vídeos disponíveis em plataformas de streaming, a própria plataforma realiza a autoclassificação seguindo os parâmetros estabelecidos. Reportagem, Márcia Fernandes.
1: Hoje, o Brasil conquistou um novo reconhecimento internacional para a cultura.
0: O Teatro Amazonas, em Manaus, e o Teatro da Paz, em Belém, passaram a integrar a lista do Patrimônio Mundial da Unesco.
1: Com isso, o país chega a 26 bens reconhecidos pela organização.
0: Os dois monumentos já eram tombados pelo Instituto do Patrimônio Histórico e Artístico Nacional, o IFAM, desde os anos 1960.
1: Conheça um pouco da história desses dois monumentos na reportagem de Luana Karen.
11: Foi durante o ciclo da borracha, período em que a extração do látex deu impulso para um grande crescimento econômico da região norte, que surgiram os teatros Amazonas, em Manaus, e da Paz, em Belém. Era fim do século XIX, e a riqueza produzida pelo chamado ouro branco despertou nas elites da época o desejo de reproduzir no coração da maior floresta tropical do mundo o requinte das grandes capitais europeias. Veio o Teatro da Paz, em 1878. Inspirado na arquitetura neoclássica italiana, tornou-se símbolo da prosperidade da capital paraense, então principal porta de saída da borracha para o mundo. Quase duas décadas depois, em 1896, foi a vez do Teatro Amazonas abrir as portas em Manaus. De estilo renascentista, o edifício preserva até hoje parte da arquitetura e decoração originais. Embora inspirados na estética europeia, os dois monumentos incorporaram referências amazônicas, pinturas, madeiras nobres e elementos decorativos da região ajudam a contar a história do encontro entre a cultura local e as influências trazidas do outro lado do Atlântico. O compositor brasileiro Carlos Gomes chegou a se apresentar no Teatro da Paz, mas não conseguiu ver o Amazonas inaugurado. Morreu 3 meses antes, sendo homenageado na pintura que representa a ópera, no teto do Teatro Manauara. Aliás, marcados pelos concertos clássicos, apresentações de balé e óperas, os espaços também se abriram à cultura popular. Nomes como Milton Nascimento e Roger Waters passaram pelo Amazonas, que recebeu até uma visita inusitada em 1997 das Spice Girls, no auge da carreira. Agora, mais de um século depois de terem sido erguidos como símbolos da riqueza da borracha, os teatros da Amazônia ganharam um novo significado, o de patrimônio de toda a humanidade. O presidente do IFAM, o Instituto do Patrimônio Histórico e Artístico Nacional, Davidson Guzmão, destacou que a medida também é um reconhecimento da cultura produzida pela região amazônica.
12: A Amazônia, para além do paradigma do meio ambiente e do patrimônio natural, é também reconhecida pela sua produção cultural, pela sua produção artística e pelos circuitos culturais que os teatros engendram.
11: Os teatros Amazonas e da Paz foram tombados pelo IFAM na década de 1960. Agora passam a figurar juntos na lista do Patrimônio Mundial Cultural da Unesco, a Organização das Nações Unidas para a Educação, a Ciência e a Cultura, com o nome Teatros da Amazônia. Com isso, o Brasil passa a contar com 26 sítios inscritos na lista. Reportagem Luana Karen.
0: A Defesa Civil Nacional segue prestando apoio humanitário aos municípios do interior de São Paulo. A região foi atingida por fortes chuvas na última sexta-feira, dia 24.
1: No sábado, foi reconhecida a situação de emergência dos municípios de Taquaritinga, Ribeirão Preto e Dumont.
0: Com a medida, as prefeituras podem solicitar recursos federais para ações de socorro, assistência humanitária à população afetada e recuperação das áreas atingidas.
1: Foram realizadas

0: visando também o reconhecimento federal para posterior envio à Defesa Civil Estadual de São Paulo. E a equipe de engenharia está em campo, visitando ainda algumas áreas afetadas no município de Dumont.
1: E um alerta pelo celular informa se onde você vive corre algum risco de evento climático intenso, sejam chuvas ou incêndios.
2: Com esse aviso, é possível se prevenir contra desastres.
3: A Defesa Civil Nacional oferece um serviço gratuito para envio de alertas sobre situações de emergência diretamente ao celular. As mensagens podem avisar sobre chuvas intensas, alagamentos, deslizamentos de terra, incêndios florestais, tornados e outros riscos. O cadastro pode ser feito por SMS, WhatsApp ou Telegram. Para receber por mensagem, basta enviar o CEP da localidade de interesse para o número 40199. No WhatsApp, é necessário iniciar uma conversa com o número 61 2034 4611 e seguir as orientações do assistente virtual. No Telegram, basta procurar por Defesa Civil Alertas, enviar a mensagem Olá e concluir o cadastro. Também é possível receber avisos automaticamente pela TV por assinatura, pelos alertas públicos do Google e pela tecnologia Cell Broadcast, disponível em aparelhos compatíveis conectados às redes 4G e 5G. Nesses casos, não é necessário fazer cadastro. Natália Koslick, para a Voz do Brasil.
1: E essas foram as notícias do governo federal.
2: Fique agora com as notícias do Poder Judiciário e do Congresso Nacional. Boa noite.
1: Boa noite, bom fim. Boa noite, até amanhã.
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6: Ministro aposentado Otávio Galotti é velado no Supremo Tribunal Federal com a presença de ministros, autoridades e familiares. TSE realiza a Semana Nacional do Sistema Eletrônico de Votação entre 3 e 9 de agosto. STJ decide que prazo de 90 dias para indenização em proteção veicular é válido. Boa noite, eu sou Marcela Luiza. O Supremo Tribunal Federal decretou luto oficial de 3 dias pelo falecimento do ministro aposentado Otávio Galotti, que morreu ontem, aos 95 anos. Nesta segunda-feira, houve o velório no Salão Branco do Tribunal, com a presença de ministros, autoridades e familiares. O presidente do STF, ministro Edson Fachin, destacou o papel de Galotti na magistratura brasileira.
7: Recordar o ministro Galotti. Não evocamos apenas o integrante da história deste tribunal. Evocamos uma determinada compreensão da magistratura, aquela que reconhece que autoridade moral precede a autoridade jurídica, que a legitimidade das decisões repousa antes de tudo na integridade daqueles que a proferem. A morte interrompe uma biografia, mas não alcança um legado. As decisões permanecem nos livros, os ensinamentos permanecem na memória de todos nós. O exemplo permanece nas instituições.
6: Nascido no Rio de Janeiro em 1930, Otávio Galotti formou-se em Direito em 1953. Foi integrante do STF entre 1984 e 2000, sendo presidente da Corte de 93 a 95. Também presidiu o Tribunal Superior Eleitoral entre 1994 e 1996 e teve papel relevante na consolidação da jurisprudência constitucional durante os primeiros anos de vigência da Constituição de 88. O sepultamento está marcado para amanhã, no Rio de Janeiro. Tribunal Superior Eleitoral realiza a primeira edição da Semana Nacional do Sistema Eletrônico de Votação de 3 a 9 de agosto. RIMAC Souto.
8: O objetivo é aproximar a justiça eleitoral da sociedade e ampliar o conhecimento sobre o funcionamento, a segurança, a transparência e a auditabilidade da urna eletrônica. O lançamento da Semana Nacional do Sistema Eletrônico de Votação será feito pelo presidente do TSE, ministro Cássio Nunes Marques, durante a sessão plenária de abertura do

0: segundo semestre forense de 2026, na próxima segunda-feira, dia 3 de agosto. A iniciativa envolve todos os tribunais regionais eleitorais do país, com ações como visitas a escolas, demonstrações da urna eletrônica, palestras, exposições e distribuições de materiais informativos oficiais sobre o processo eleitoral. A programação termina no domingo, dia 9 de agosto, com a Corrida pela Democracia, no Autódromo Nelson Piquet, em Brasília.
1: Para a terceira turma do STJ, é válida a cláusula de contratos de proteção patrimonial mutualista, que estabelece prazo de até 90 dias úteis para o pagamento de indenização após um prejuízo. Tiago Gomide.
2: Os ministros analisaram o caso de um associado de uma cooperativa de transportes de Goiás que teve veículo roubado e questionou a demora no pagamento da indenização. O colegiado entendeu que os contratos de proteção patrimonial mutualista têm características diferentes dos seguros tradicionais e, por isso, não se aplicam automaticamente às regras da SUSEP, que estabelecem um prazo de até 30 dias para seguradoras. Segundo o relator do caso, ministro Ricardo Vilas Boas Cueva, a Lei Complementar 213 de 2025 passou a prever a fiscalização dessas operações pela SUSEP, mas ainda não há uma regulamentação específica para esse tipo de contrato.
1: Estão abertas as inscrições para o mutirão da 16ª Semana Nacional da Execução Trabalhista. Rocine Gomes.
3: Essa é uma forma mais radical de fazer com que a decisão judicial seja cumprida e que tudo o que é devido seja pago. Com o slogan Seu Direito por Inteiro, a iniciativa, marcada para o período de 14 a 18 de setembro em todo o Brasil, é um esforço concentrado para localizar bens de devedores, incentivar acordos e dar mais celeridade ao pagamento dos créditos trabalhistas. Para outras informações sobre a 16ª Semana Nacional da Execução Trabalhista, acesse csjt.jus.br.
1: 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Uma boa noite e até amanhã.
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6: Eu sou Paula Groba.
7: E eu sou Ricardo Nakaoka.
6: E estes são os destaques de hoje do Jornal do Senado, que começa agora.
7: Comissão de Relações Exteriores vai acompanhar medidas do governo contra a tarifaço dos Estados Unidos.
6: Nova lei permite venda de spray de pimenta para mulheres.
7: Senado aprova projetos para fortalecer a recuperação ambiental e a economia circular.
6: Boa noite.
7: Boa noite.
6: As novas tarifas impostas pelos Estados Unidos a produtos brasileiros acendeu um alerta no Senado.
7: A Comissão de Relações Exteriores quer avaliar a resposta do governo e possíveis medidas do Congresso. O tema será debatido pelo colegiado, que solicitou informações sobre as ações do Brasil diante desse novo cenário. Repórter Márcio Maturana.
8: O presidente da Comissão de Relações Exteriores, senador Nelsinho Tradi, do PSD de Mato Grosso do Sul, enviou um pedido de informações ao Ministério do Desenvolvimento, Indústria, Comércio e Serviços sobre a estratégia do Brasil em relação às novas tarifas de 25% impostas pelo presidente dos Estados Unidos, Donald Trump, sobre produtos brasileiros. Uma das perguntas é sobre a possível aplicação da Lei da Reciprocidade Econômica, aprovada pelo Congresso em 2025.
9: O Congresso aprovou essa legislação e agora cabe ao Senado acompanhar a sua implementação. Precisamos entender se os instrumentos criados são suficientes para enfrentar uma situação como essa e, se necessário, discutir aperfeiçoamentos. Sempre com base em critérios técnicos e na proteção da economia brasileira.
8: As novas tarifas de Trump alcançam 3 mil itens, o que significa 18% das exportações brasileiras para os Estados Unidos, segundo cálculos do Ministério do Desenvolvimento. Isso corresponde a 37,6 bilhões de reais, com base nas exportações de 2024, antes dos primeiros tarifaços. No mesmo dia em que começou o novo tarifaço, 22 de julho, o presidente Lula assinou uma medida provisória criando o Plano Brasil Soberano 3, que abre 18 bilhões e meio de reais em linhas de crédito com juros subsidiados para exportadores. Também nessa data, Lula sancionou uma lei derivada de outra medida provisória que criou linhas de financiamento no Plano Brasil Soberano, com expansão apresentada pelo Congresso Nacional para setores estratégicos. O objetivo do pedido de informações, segundo Nelsinho Trade, é oferecer aos senadores informações técnicas para eventuais iniciativas legislativas.
9: A Comissão de Relações Exteriores não substitui o Executivo na condução da política comercial, mas pode contribuir para a construção de soluções e acompanhar a atuação do governo. Foi isso que fizemos, desde o início.
8: No dia 4 de agosto, o grupo de trabalho criado pela Comissão de Relações Exteriores vai discutir novos mercados para as exportações brasileiras com o representante do governo e do setor privado, priorizando questões sobre proteínas de origem animal.
6: A proposta, que cria medidas de apoio às empresas brasileiras afetadas pelo tarifaço dos Estados Unidos, é uma das 32 medidas provisórias que aguardam votação no Congresso. Na próxima semana, o Congresso Nacional retoma os trabalhos e entre as propostas pendentes estão também a que prevê subsídios para combustíveis e a chamada taxa das blusinhas, que alterou as regras de tributação das compras internacionais de pequeno valor. As medidas provisórias têm efeito imediato, mas precisam ser aprovadas pelo Congresso para virar em lei. Se não forem votadas em até 120 dias, perdem a validade.
7: Também aguarda análise o novo Desenrola Brasil, voltado à renegociação de dívidas de pessoas físicas, microempresas e estudantes. O programa permite que devedores com renda mensal de até R$ 8.105 refinanciem dívidas de até R$ 15.000 por banco, com juros de até 1,99% ao mês. Para o senador Paulo Paim, do PT do Rio Grande do Sul, a iniciativa contribui para a recuperação da economia e o alívio do orçamento das famílias. A medida provisória ainda depende da instalação da comissão mista para começar a ser analisada e depois seguir para a Câmara e o Senado.
10: Trata-se de uma medida concreta que oferece condições reais para que as pessoas saiam do sufoco financeiro. É uma forma de devolver dignidade a quem mais precisa, aliviando o orçamento das famílias e permitindo que voltem a planejar suas vidas com mais segurança.
6: Mulheres vítimas de violência passam a ter uma nova forma de autodefesa prevista em lei. Foi sancionada a norma que autoriza a venda de spray de pimenta para uso civil feminino, com regras para a compra e a utilização da substância.
7: A lei foi sancionada em meio ao aumento de casos de violência contra a mulher no país. Repórter Patrícia Oliveira.
11: A nova lei sancionada pelo presidente Lula permite a comercialização, aquisição e posse do spray de pimenta para a defesa pessoal das mulheres com mais de 18 anos. Esse spray provoca ardência intensa nos olhos, na pele e nas mucosas e assim pode conter temporariamente o agressor. O uso dessa substância até então era restrito às forças de segurança pública e às forças armadas. O estabelecimento que comercializar o spray deverá manter o registro da venda e a identificação da compradora pelo prazo de 5 anos. O senador Laércio Oliveira, do Progressistas de Sergipe, foi o relator do projeto aprovado no Senado que deu origem à lei. Para ele, a nova lei vai ajudar na proteção da integridade física, psicológica e sexual das mulheres.
12: Essas práticas de feminicídio que a gente tem ouvido todos os dias nos deixam atônitos e muito preocupados, e a gente precisa criar mecanismos de segurança, de proteção da própria mulher.
11: Um regulamento deverá definir as especificações técnicas do spray, os limites de capacidade da embalagem, a concentração da substância e os padrões de segurança do conteúdo.
6: E a Comissão de Direitos Humanos aprovou uma recomendação ao Ministério da Saúde para agilizar o atendimento de crianças com fissura lábio-palatina pelo SUS. A proposta prevê que o tratamento especializado comece em até 30 dias após o diagnóstico.
7: A indicação recomenda o prazo máximo de um mês entre o diagnóstico e o início do tratamento. A fissura lábio-palatina atinge um em cada 650 recém-nascidos no Brasil e pode comprometer a alimentação, a fala e a audição. A senadora Damares Alves, do Republicanos do Distrito Federal, destacou que o atendimento precoce reduz complicações. O tratamento inclui cirurgias e acompanhamento multiprofissional. A recomendação segue agora para análise do Ministério da Saúde.
6: Reciclagem de baterias de carros elétricos e restauração de seringais da Amazônia. Esses foram alguns dos temas de projetos aprovados na Comissão de Meio Ambiente nesse primeiro semestre.
7: Um projeto que aumenta a pena para maus-tratos a animais também foi aprovado pelo colegiado. Repórter César Mendes.
13: Recuperação florestal, economia circular e agricultura regenerativa foram temas de projetos aprovados na Comissão de Meio Ambiente. Relator da proposta que cria a Política Nacional de Revitalização dos Seringais Amazônicos, agora em análise na Comissão de Agricultura, o senador Beto Faro, do PT do Pará, disse que o declínio da atividade seringueira trouxe degradação ambiental.
14: O projeto oferece uma resposta a esses desafios ao incentivar a recuperação e revitalização dos seringais nativos.
13: Já o projeto que estabelece regras para a reciclagem e rastreabilidade de baterias de veículos elétricos e híbridos é do senador Jacques Wagner, do PT da Bahia, mas o texto aprovado foi o do substitutivo do senador Confúcio Moura, do MDB de Rondônia.
15: A Política Nacional de Circularidade de Baterias é fundamental para acompanhar a evolução da mobilidade elétrica.
13: Também foram aprovadas pelo colegiado as Políticas Nacionais de Fomento à Agricultura Regenerativa, do senador Sérgio Petecão, do PSD do Acre, e de Desenvolvimento Sustentável da Pesca, do senador Alessandro Vieira, do MDB de Sergipe, além do aumento da pena para maus-tratos a animais, proposta pelo senador Confúcio Moura.
6: E o Brasil passou a proibir a produção e a comercialização de alimentos obtidos por meio da alimentação forçada de animais. A lei, sancionada pelo presidente Lula, entra em vigor em 180 dias e atinge principalmente o foie gras, produzido a partir do fígado de patos e gansos submetidos à ingestão forçada de alimentos.
7: A norma teve origem em um projeto do senador Eduardo Girão, do Novo do Ceará. Quem descumprir a lei estará sujeito às penalidades previstas na Lei de Crimes Ambientais, como detenção, multa e sanções administrativas. Com edição de Paula Groba e trabalhos técnicos de Eliseu Caires, o Jornal do Senado fica por aqui. Acompanhe agora as notícias da Câmara dos Deputados. Boa noite.
6: Boa noite e até amanhã.
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16: Câmara pode tornar imprescritível crime sexual contra menores de 12 anos.
17: Proposta amplia a bolsa permanência do ProUni para alunos de meio período.
16: Deputados obrigam elaboração do plano de assistência social a cada década.
18: Boa noite. A Câmara aprovou proposta que obriga o governo a elaborar o plano de assistência social a cada 10 anos. A repórter Maria Neves tem mais detalhes sobre o texto que já foi encaminhado ao Senado.
19: A Comissão de Constituição e Justiça da Câmara dos Deputados aprovou o projeto que obriga o Poder Executivo a elaborar periodicamente o Plano Decenal de Assistência Social. Pelo texto da deputada Laura Carneiro, do PSD do Rio de Janeiro, a cada 10 anos o poder público deve prever metas e estratégias para melhorar o atendimento à população mais vulnerável. Laura Carneiro explica que o país conta atualmente com um plano de assistência com vigência entre 2016 e 2026. No entanto, ao contrário do que ocorre na educação, a elaboração do planejamento decenal ainda não é obrigatória por lei. Na opinião da parlamentar, estabelecer metas e diretrizes claras é fundamental para garantir a estabilidade das políticas de assistência social.
20: Em última análise, o mais importante é manter os programas de assistência social. Já é uma prática recomendada pela LOAS e agora a gente vai torná-la obrigatória. Esse plano decenal vai fortalecer as políticas públicas e evitar que a gente tenha qualquer tipo de retrocesso quando se avança numa política que atingiu aquelas determinadas metas.
19: A proposta aprovada determina que as metas do Plano Decenal de Assistência Social sejam elaboradas com base nos dados oficiais do Sistema Único de Assistência Social. Ainda de acordo com o texto, o Conselho Nacional de Assistência Social será responsável por aprovar e acompanhar os resultados do planejamento em conjunto com o governo federal. Da Rádio Câmara de Brasília, Maria Neves.
0: Comissões.
21: Presidente da Comissão de Previdência, Assistência Social, Infância, Adolescência e Família, Bruno Ganem, do Podemos de São Paulo, faz um balanço positivo dos trabalhos do colegiado. Para ele, a estratégia de priorizar projetos de consenso permitiu destravar votações e acelerar a análise de propostas.
22: Em comum acordo entre todos os membros, a gente buscou priorizar as pautas consensuais e tem sido uma experiência muito bem sucedida. Quero, inclusive, parabenizar todos os membros pela forma com que permitiram que a gente buscasse esses projetos de consenso. E o que a gente descobriu é que são centenas de projetos que todo mundo é favorável, mas por uma ou outra razão acaba ficando parado, porque a gente perde muito tempo olhando aquilo que não é consenso.
18: Bruno Ganem afirma que a comissão está perto de zerar a fila de projetos consensuais, muitos deles voltados à proteção de crianças e adolescentes. O deputado também destaca avanços na pauta previdenciária a partir da construção de convergências entre os parlamentares.
0: Educação.
21: Avança na Câmara projeto que amplia a bolsa permanência do ProUni para estudantes de meio período. O texto foi aprovado na Comissão de Educação, como informa a repórter Júlia Lopes.
23: Estudantes matriculados em cursos de meio período poderão passar a ter acesso à bolsa permanência do programa Universidade para Todos, o ProUni. O projeto do deputado Túlio Gadelha, do PSD, de Pernambuco, foi aprovado na Comissão de Educação da Câmara dos Deputados. Atualmente, a legislação prevê o benefício apenas para estudantes de cursos presenciais em período integral, com carga horária mínima de 6 horas diárias. Na prática, a proposta retira o critério de carga horária mínima do curso de graduação para a concessão da bolsa. O programa Bolsa Permanência é um auxílio financeiro mensal destinado a estudantes de graduação em situação de vulnerabilidade socioeconômica. O objetivo é evitar a evasão universitária, ajudando no pagamento de despesas como moradia, alimentação e transporte. O valor atual da bolsa é de R$ 700 e atende bolsistas do ProUni com renda familiar por pessoa de até um salário mínimo e meio. O relator da proposta, deputado Pedro Kizai, do PT de Santa Catarina, também incluiu no texto aprovado que o Ministério da Educação poderá exigir frequência e aprovação dos estudantes para a garantia do benefício.
24: Nós deixamos aberto e claro na lei que o Ministério da Educação vai exigir frequência, aprovação. Por quê? Porque se ele está recebendo dinheiro público do ProUni e mais uma bolsa permanência, ele agora precisa o quê? Dar conta do recado, como a gente diz. Dar conta, estudar, frequentar, aprovar e se profissionalizar.
23: A proposta que amplia o acesso à bolsa permanência para estudantes de graduação em cursos de meio período, segue agora para análise na Comissão de Finanças e Tributação da Câmara dos Deputados. Da Rádio Câmara de Brasília, Júlia Lopes.
18: Rafael Brito, do MDB de Alagoas, defende a ampliação do programa Pé de Meia para todos os estudantes do ensino médio da rede pública, sem restrições de renda. O deputado argumenta que a permanência na escola é um desafio que vai além da condição socioeconômica das famílias.
21: Rafael Brito afirma que a experiência do programa Cartão Escola 10 em Alagoas inspirou o Pé de Meia e contribuiu para reduzir a reprovação e a evasão escolar. Ele acredita que a universalização do benefício fortalece a educação e incentiva mais jovens a concluírem o ensino médio.
25: E quando a gente criou aqui em Alagoas, a gente criou o programa de forma universal. Todo aluno que está matriculado no ensino médio das escolas públicas de Alagoas recebem o cartão Escola 10, o que fez com que a nossa taxa de reprovação caísse, o que fez com que o percentual de estudantes em atraso caísse e o que fez principalmente com que Alagoas pudesse praticamente dobrar o número de concluintes no ensino médio por ano. Antes de existir o programa, em Alagoas se formavam aproximadamente 26 mil estudantes e no ano passado se formaram 47 mil estudantes.
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1: Saúde.
18: A Comissão de Saúde aprovou a exigência de desfibriladores em locais de grande circulação. A repórter Sofia Peçanha traz mais informações sobre a proposta.
0: A Comissão de Saúde aprovou o projeto que torna obrigatória a presença de desfibriladores externos automáticos em locais de grande concentração de pessoas, ambulâncias e veículos de resgate em todo o país. O desfibrilador serve para aplicar choques elétricos controlados que ajudam a restabelecer o ritmo normal do coração em caso de parada cardiorrespiratória. O texto aprovado reúne 11 propostas que tratavam da instalação de desfibriladores em diferentes locais. Por isso, o relator, o deputado Dr. Luiz Ovando, do PP do Mato Grosso do Sul, optou por estabelecer critérios mais objetivos para definir os locais obrigados a disponibilizar os equipamentos. A medida valerá para eventos artísticos, esportivos e comerciais com circulação superior a 1.000 pessoas por dia, além de aeroportos, portos, rodoviárias e estações ferroviárias. O texto também inclui trens, aeronaves e embarcações com capacidade para 500 ou mais passageiros, academias com pelo menos 1.000 alunos matriculados e ainda ambulâncias e veículos de resgate. Durante a votação na comissão, o deputado Luiz Ovando, que é cardiologista, destacou que a presença dos equipamentos pode ser decisiva em casos de parada cardíaca.
2: Sua disponibilização será fundamental para permitir a rápida intervenção em casos da parada cardíaca, o que aumenta as chances de sobrevivência da vítima. A presença do aparelho, combinado com o treinamento do pessoal para seu uso, pode salvar vidas.
0: Pelo projeto, os responsáveis pelos estabelecimentos deverão adquirir os aparelhos, garantir sua manutenção e disponibilizar profissionais capacitados para realizar manobras de reanimação cardiopulmonar e operar o equipamento. Além disso, os desfibriladores deverão permanecer acessíveis durante todo o período de funcionamento dos locais que recebem público. Em caso de descumprimento, o texto prevê advertência na primeira autuação, multa de R$5.000 e possibilidade de interdição do estabelecimento. A multa poderá ser dobrada em caso de reincidência. O projeto que torna obrigatória a disponibilização de desfibriladores cardíacos em locais de grande concentração de pessoas será analisado pela Comissão de Constituição e Justiça. Da Rádio Câmara de Brasília, Sofia Peçanha.
1: Desenvolvimento Regional.
21: Maria do Rosário, do PT, defende a aprovação de projeto de sua autoria que cria regiões de insegurança hídrica no Rio Grande do Sul. Ela argumenta que a metade sul do estado enfrenta secas recorrentes com falta de água potável para a população e para a agricultura familiar.
3: Para resolver essa situação de cada ano novos decretos de emergência, nós queremos que a metade sul do Rio Grande do Sul, onde a seca tem se instalado a cada ano, ela seja declarada como uma área de insegurança hídrica. Essa proposta, ela vem de acordo com os objetivos do Milênio das Nações Unidas, que diz que a segurança hídrica é um dos princípios para garantia da qualidade de vida. E a prevenção exige a gente atuar sobre as mudanças climáticas de forma a termos infraestrutura adequada na capital, Porto Alegre, nas grandes cidades e nas pequenas também.
18: Maria do Rosário elogia o esforço do governo federal no socorro ao Rio Grande do Sul, especialmente após as enchentes que atingiram o estado em janeiro de 2024. Ela também defende investimentos em infraestrutura, defesa civil e recuperação ambiental contra os impactos das mudanças climáticas.
21: Projeto de Zé Silva, do União de Minas Gerais, proíbe a reconstituição de leite em pó importado para a produção de alimentos para o consumo humano. Segundo o deputado, a ideia é proteger mais de 1 milhão de produtores rurais que enfrentam uma queda no preço do leite.
5: O produtor não precisa de favor do Congresso Nacional, não precisa de favor do governo, ele precisa de respeito. E esse respeito é a aprovação do meu projeto, que já temos já um efeito prático no Paraná. Já foi proibido por uma lei estadual e já no primeiro mês reduziu a importação da metade de leite que o Paraná importava. Então está claro que é preciso aprovar esse projeto.
18: Zé Silva argumenta que a proposta pretende reduzir os impactos da importação de leite em pó sobre a cadeia produtiva nacional. O projeto já foi aprovado na Comissão de Agricultura e aguarda análise na Comissão de Constituição e Justiça.
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0: Então aprova aumento de pena para responsáveis legais nos casos de homicídio contra menores com deficiência. A repórter Silvia Munhato tem mais detalhes da medida.
1: A Comissão de Defesa dos Direitos das Pessoas com Deficiência aprovou o projeto que aumenta a pena para pais, mães ou responsáveis legais que praticarem homicídio contra crianças e adolescentes com deficiência. O relator na comissão, deputado Márcio Onaiser, do Solidariedade do Maranhão, defendeu a mudança.
2: Justifica-se a opção pela instituição de uma circunstância qualificadora por serem os pais e responsáveis aqueles com maior obrigação de zelar pela proteção e pelo desenvolvimento de crianças e adolescentes com deficiência.
1: O deputado especificou que a pena será de 12 a 30 anos de reclusão, acrescida de duas causas de aumento, um terço até a metade pela deficiência e dois terços pela autoridade do agente. O projeto que aumenta a pena de responsáveis legais que praticam homicídio contra crianças e adolescentes deverá ser analisado agora pela Comissão de Previdência, Assistência Social, Infância, Adolescência e Família. Da Rádio Câmara de Brasília, Silvia Munhato.
3: Transportes. Kim Kataguiri, do Missão de São Paulo, é um dos autores da proposta que limita a alíquota máxima do IPVA a 1% do valor do veículo. O objetivo, segundo o deputado, é tentar tornar a carga tributária mais justa.
4: Então, o governador, a Assembleia Legislativa, vai poder decidir entre 0% a 1% do valor venal do veículo e a principal base de cálculo passa a ser o peso do veículo e o seu impacto ambiental. A gente se espelhou na legislação do Japão, de alguns países europeus e de alguns estados dos Estados Unidos que consideram que o peso ele é uma forma justa de se calcular o tributo sobre o veículo, porque quanto mais pesado o veículo, maior o impacto dele sobre o asfalto e maior a necessidade de manutenção das vias.
0: A proposta de Kim Kataguiri prevê compensar a redução da arrecadação com cortes de despesas do poder público, como a limitação de gastos dos legislativos e de publicidade institucional. Para o deputado, a medida aumenta a receita pública sem criar mais impostos.
3: Segurança Pública. Avança na Câmara a proposta que torna imprescritíveis crimes sexuais contra menores de 12 anos.
0: Conheça detalhes da matéria na reportagem de Paula Bittar.
5: A Comissão de Constituição e Justiça da Câmara aprovou a proposta de emenda à Constituição que torna crimes sexuais cometidos contra menores de 12 anos de idade imprescritíveis. Hoje, por exemplo, o crime de estupro de vulnerável prescreve em 20 anos e a contagem para a prescrição começa a partir dos 18 anos da vítima, a não ser que a ação penal já tenha sido iniciada em data anterior. A relatora na comissão, deputada Júlia Zanatta, do PL de Santa Catarina, avaliou que a proposta fortalece a dignidade e a integridade sexual das crianças. Ela também citou um caso recente para defender a importância da medida.
6: Uma notícia muito triste vinda do Ceará. Uma bebê de 10 meses morreu porque foi estuprada por dois homens, um de 22 anos. E me surpreende estupro contra vulneráveis não ser ainda imprescritível.
5: A proposta que torna crimes sexuais cometidos contra menores de 12 anos de idade imprescritíveis ainda precisa ser analisada por uma comissão especial e depois segue para apreciação do plenário, onde precisará ser votada em dois turnos. Outra proposta aprovada pela CCJ foi projeto que determina a monitoração eletrônica dos condenados em primeira instância pelo crime de estupro de vulnerável. De acordo com o Código Penal, o crime de estupro de vulnerável consiste em ter conjunção carnal ou praticar outro ato libidinoso com menor de 14 anos e tem pena de reclusão de 10 a 18 anos. Esse projeto já pode seguir para análise do Senado, a menos que haja recurso para votação antes pelo plenário da Câmara. Da Rádio Câmara, de Brasília, Paula Bittar.
3: Meio Ambiente. Projeto de Felipe Beccari, do Podemos de São Paulo, aumenta a pena para crimes de maus-tratos contra animais cometidos com o objetivo de divulgação em plataformas digitais. A proposta busca combater desafios e competições que incentivam esse tipo de violência na internet.
7: A gente vem com esse projeto para poder dar uma contra-resposta, dar uma resposta imediata, né, dizendo que essa crueldade, que com o fim de diversão, com o fim de competição nas plataformas digitais, ela tem que ser freada urgentemente. né? Então, isso foge daquele habitual dos maus tratos na rua, nas denúncias que a gente atende. Então, esse projeto vem ampliar, dobrar a pena praticamente para quem comete o maus tratos com esse fim. Não porque queria cometer o maus tratos ou porque não gosto do animal, mas simplesmente por uma gincana.
0: A pena atual para maus tratos a animais pode chegar a 5 anos de prisão. Com a aprovação do projeto, quem cometer o crime com o objetivo de divulgar em plataformas digitais pode ter a pena praticamente dobrada. Felipe Beccari alerta que a prática tem crescido de forma silenciosa, especialmente durante a madrugada.
3: Termina agora o Jornal Câmara dos Deputados, produzido pela Rádio Câmara, com trabalhos técnicos de Wellington Teles e apresentação de Val Monteiro e Márcia Aquilissardi. Uma boa noite para você.
0: Você fica agora com as notícias do Tribunal de Contas da União. Boa noite.
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9: O Tribunal de Contas da União avaliou como universidades e institutos federais organizam a área de tecnologia da informação. A auditoria analisou se o modelo adotado garante o funcionamento dos sistemas que apoiam atividades como ensino, pesquisa e gestão. O trabalho identificou problemas como falta de integração entre as instituições, compras feitas de forma isolada e carência de profissionais especializados. A fiscalização também identificou dificuldades para acompanhar os gastos com tecnologia. Para o TCU, as falhas podem aumentar os custos e reduzir a eficiência.
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10: Alvorada! 10 horas.
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2: O Back in Time está entrando no ar, desejando a você que nos acompanha todas as noites uma semana cheia de realizações. Aqui, a partir de agora, damos início ao desfile das melhores canções de todos os tempos. Adrian Gurvitz, Classic.

Nesse bloco ouvimos no Back in Time, Aha, Hunting High in Law, Whitney Houston, I Have Nothing. Em instantes, o Back in Time está de volta.

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Ouvimos Roupa Nova, seguindo no Trem Azul. Tim Maia, Eu Amo Você. Após o intervalo, a gente retorna com mais uma super seleção. Aguarde aí.

nosso boa noite para você que está no carro ouvindo a gente. Muito obrigado pela companhia. O Back in Time segue em frente tocando o melhor da música. Azimuth, Linha do Horizonte.

0: Você ouviu no Back in Time, Beto Guedes, Quando Te Vi, Steve Feldman, Let Me Be Forever. O Back in Time faz mais uma pausa. Não saia da sintonia. 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
2: Onze três.

poder de recordar através de grandes canções que você só acompanha aqui no Back in Time. Stephen Bishop, It Might Be You.

Aqui no Back in Time tocamos Guilherme Arantes, Meu Mundo e Nada Mais. The Beatles, Michelle. Mais um intervalo e o Back in Time volta.

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1: Meia-noite.
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0: sobre samba do bom gosto. E é desse jeito que a gente vai, Adriano.
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1: Meia-noite, 59.
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1: 1:54.

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1: 2:52.

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2: Alvorada! 3h50.
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2: Alvorada. 5:11.
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0: 5:25.
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0: Olá, tudo bem por aí? Depois de alguns dias de férias, estou de volta para trazer a vocês as principais informações de Santa Catarina. Acompanhe comigo os destaques desta terça-feira, 28 de julho.
1: Bancos de todo o país começam a oferecer financiamento de motos e bicicletas para entregadores e mototaxistas pelo programa Move Brasil.
2: Pedido de vistoria e conclusão de obras passa a ser totalmente digital em Joinville. Prefeitura promete diminuição de tempo de espera.
3: Prazo para pedir voto em trânsito pela internet vai até o dia 20 de agosto.
4: O inverno pode intensificar sintomas como desânimo, excesso de sono e falta de energia em pessoas com depressão sazonal. O diagnóstico depende da repetição dos sintomas na mesma época do ano e do impacto na rotina.
5: Levantamento aponta que quase 35% dos brasileiros apostaram durante a Copa. Entrou em vigor novas regras para publicidade de bets. Mais dois partidos oficializam nomes para concorrer à presidência da República. Romeu Zema pelo Novo e Samara Martins pelo Unidade Popular.
6: Calor, rajadas de vento e mudança do tempo à noite marcam essa terça-feira em Santa Catarina.
0: A Caerte Notícias, a informação que aproxima Santa Catarina. O eleitor que já sabe que não estará na sua cidade no dia das eleições tem até o dia 20 de agosto para pedir o voto em trânsito. A medida vale para cidades com mais de 100 mil eleitores e capitais. A repórter Carol Denardi chega agora com as orientações de como fazer a solicitação sem precisar sair de casa.
3: Eleitores que estiverem fora de seu município no dia do pleito podem pedir a transferência temporária do voto até o dia 20 de agosto. Quem estiver com o título cancelado ou suspenso não pode solicitar essa modalidade. A chefe da seção de eleitores e biometria do Tribunal Regional Eleitoral de Santa Catarina, Karina Bittencourt, explica quem tem direito e onde o serviço está disponível.
7: O voto em trânsito, ele é permitido para qualquer eleitor que saiba que estará fora do seu domicílio eleitoral em alguma das capitais no Brasil ou em qualquer município que tenha mais de 100 mil eleitores aptos. Então aí, nesses casos, ele pode solicitar transferência temporária para uma dessas localidades. Em Santa Catarina, a gente tem 12 municípios que estão habilitados para receber o voto em trânsito, que são Balneário Camboriú, Blumenau, Brusque, Chapecó, Criciúma, Florianópolis, Itajaí, Jaraguá do Sul, Joinville, Lages, Palhoça e São José. E esse requerimento, ele pode ser feito pelo autoatendimento, lá no site do TRE, pode ser feito online, ou em qualquer cartório eleitoral de qualquer região no Brasil.
3: Lembrando que a solicitação pode ser feita no site do Tribunal Regional Eleitoral, aqui de Santa Catarina.
0: O inverno pode ser um período mais difícil para quem enfrenta a depressão sazonal. A redução da luz natural e a mudança na rotina podem agravar os sintomas, que vão além de uma simples tristeza ou preguiça. A reportagem é de Vanessa Carini.
4: O inverno pode trazer mais do que frio e dias nublados para algumas pessoas. Quando o desânimo, o excesso de sono e a falta de energia se repetem todos os anos e interferem na rotina, pode ser um sinal de depressão sazonal. Para reduzir os impactos do inverno, o especialista Ian Arantes Pereira recomenda manter uma rotina ativa e aproveitar a luz natural sempre que possível.
8: A principal orientação é buscar luz natural. Abra janelas logo pela manhã. Tente caminhar ao ar livre durante o dia, mesmo se o céu estiver nublado. Manter a atividade física regular, cuidar da higiene do sono e não se isolar, garantindo momentos de lazer e conversa com amigos e família, são remédios preventivos poderosos. Em alguns casos, indicamos também a fototerapia, que é o uso de luminárias especiais de luz brilhante logo cedo, ajudando a avisar o cérebro que o dia começou. Se você notar que a tristeza ou a falta de energia estão impedindo você de trabalhar, cuidar da casa ou se relacionar, ou se surgirem pensamentos de que a vida não vale a pena, ideias de autoagressão, ou incapacidade de realizar o básico, busque ajuda profissional sem demorar. Aos familiares e amigos, fiquem atentos aos sinais de isolamento ou mudanças de comportamento. Aproximem-se com empatia, sem julgamentos ou frases prontas, ofereça apoio prático, ajude a agendar uma consulta e mostre que a pessoa não precisa passar por isso sozinha. A depressão sazonal é uma condição médica real e existem tratamentos eficazes.
0: Em Joinville, quem precisa solicitar o certificado de vistoria e conclusão de obra já pode fazer todo o processo pela internet. A prefeitura passou a reunir em um único pedido digital três etapas que antes eram separadas. Quem traz os detalhes é o jornalista Jefferson Correia, da Rádio Joinville Cultural.
2: Agora, quem precisa solicitar o certificado de vistoria e conclusão de obra em Joinville vai contar com um processo totalmente digital. A mudança já está valendo a partir desta semana. O pedido vai passar a ser realizado pelo sistema Aprova, com um login pelo gov.br. O serviço também vai reunir em um único pedido o habite-se sanitário e o acordo de estimativa fiscal para o ISS da construção civil. Ou seja, a Prefeitura de Joinville unificou três etapas em um único pedido online. A mudança busca reduzir a burocracia e permitir o acompanhamento online de todas as etapas e eliminar a necessidade de processos físicos. A taxa do imposto da construção entra na mesma solicitação. A Secretaria de Meio Ambiente de Joinville prevê menos tempo de espera para solicitar o serviço, pois o requerente evita deslocamentos até a prefeitura. Ao ter o pedido aprovado, o certificado final fica disponível na internet para impressão.
0: Daqui a pouco, o programa Move Brasil facilita a compra de motos e bicicletas elétricas para entregadores e mototaxistas profissionais. Eu volto já.
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0: Começaram nesta segunda-feira as operações de crédito do programa Move Brasil. A iniciativa do governo federal facilita a compra de motos e bicicletas elétricas para profissionais que utilizam esses meios como ferramenta de trabalho. A jornalista Melina Calduro traz os detalhes.
1: Os bancos e instituições financeiras credenciadas começaram a oferecer nesta segunda-feira as linhas de financiamento do programa Move Brasil para entregadores por aplicativo, mototaxistas e motofrentistas. O crédito pode ser usado na compra de motocicletas, motonetas, ciclomotores e bicicletas elétricas produzidos no Brasil, com financiamento de até 100% do valor do veículo, prazo de pagamento de até 48 meses e carência de 2 meses para o início das parcelas. Para participar, o profissional deve se cadastrar na plataforma do programa, comprovar os requisitos exigidos e, depois da aprovação, passar pela análise de crédito da instituição financeira. A expectativa do governo é ampliar o acesso ao crédito, renovar a frota utilizada pelos trabalhadores e incentivar a adoção de veículos mais sustentáveis.
10: Direto de Brasília.
0: Rita, tem projeto em tramitação para limitar a propaganda de bets ilegais, mas o governo federal também apertou as regras para a publicidade das apostas. O que muda na prática?
5: Olá, Amarílis e ouvintes. Exatamente, Amarílis. As televisões que transmitiram os jogos, além de plataformas digitais, dos estádios e das redes sociais, se transformaram num mundo de publicidade das chamadas bets. Um levantamento da fintech Clave apontou que a parcela de brasileiros que realizou apostas durante a Copa chegou a 34,8% da população, mais que o triplo do percentual registrado anteriormente. O deputado catarinense Jorge Guetem, do Republicanos, tem um projeto em tramitação na Câmara que busca restringir a divulgação de plataformas de apostas que operam sem autorização no país e responsabiliza quem promove estes serviços. Para o parlamentar, é preciso evitar que a paixão dos brasileiros pelo futebol seja usada para estimular apostas de forma indiscriminada.
11: Muitas vezes a publicidade vende a sensação de ganho fácil, sem mostrar os riscos que existem por trás das apostas. Apostas deve ser entretenimento.
5: Amarílis, como você ressaltou, o governo federal endureceu o controle sobre a publicidade de apostas online por meio de portarias publicadas e as regras já estão em vigor desde sexta-feira. O projeto do deputado catarinense reforça a campanha do governo porque torna lei o que agora é apenas uma portaria.
0: E Rita, as convenções partidárias seguem movimentando o cenário político. Já temos novos candidatos oficialmente confirmados à presidência da República?
5: A Convenção Nacional do Partido Novo oficializou nesta segunda-feira aqui em Brasília a candidatura do ex-governador de Minas Gerais, Romeu Zema, à presidência da República. O candidato busca se consolidar como uma alternativa competitiva de direita, uma terceira via, fora da polarização. Ele destacou sua trajetória como governador bem avaliado no estado de Minas Gerais, segundo o maior colégio eleitoral do país. Outro partido que formalizou a candidatura à presidência da República foi o Unidade Popular, com Samara Martins, dentista do SUS e dirigente do Movimento Negro e de Mulheres. O evento ocorreu na Universidade Zumbi dos Palmares, em São Paulo. Samara Martins defendeu a restatização de todas as empresas que foram privatizadas e pediu uma auditoria da dívida pública com a suspensão imediata de seus pagamentos.
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0: Depois de dias de calor acima da média para esta época do ano, o tempo começa a mudar em Santa Catarina. Quem tem os detalhes é a meteorologista da Caerte, Daniele Lima.
6: Nessa terça-feira, o tempo segue com sol e céu claro na maior parte de Santa Catarina. Porém, no litoral sul, Planalto Sul e nas áreas de divisa com o Rio Grande do Sul, não se descarta a ocorrência de pancadas de chuva com trovoadas, principalmente a partir da tarde, podendo avançar para a Grande Florianópolis Serrana. Entre a noite de terça e a madrugada de quarta-feira, a formação de uma frente fria provoca chuva, desde o Grande Oeste até o litoral sul, com risco de temporais isolados. Ao longo da manhã de quarta, essa instabilidade avança para as demais regiões do estado. E na tarde de quarta, o tempo já começa a melhorar com possíveis aberturas de sol. O destaque de hoje é o vento persistente de noroeste no Grande Oeste e Planaltos, com rajadas podendo atingir próximo de 60 km por hora em alguns pontos. Na quarta-feira, com a passagem da frente, o vento ganha força em todo o estado, com rajadas de noroeste a oeste que podem chegar perto de 70 km por hora no Planalto Sul. Depois, o vento vira para sul com rajadas no litoral, principalmente em Florianópolis. As temperaturas sobem nessa terça-feira, com sensação de calor e abafamento. As máximas chegam aos 30 graus em Joinville e Pinhalzinho, perto de 28 graus em Chapecó, Curitibanos e Brusque, 25 graus em Florianópolis e em torno de 23 graus em Criciúma e Lages. Na quarta, as mínimas seguem semelhantes de hoje, entre 12 e 21 graus, e as máximas não passam dos 24 graus na maior parte de Santa Catarina. Aproveite bem o seu dia e até a próxima!
0: Chegamos ao fim desta edição do Acaerte Notícias. É um prazer estar de volta com você. Obrigada pela companhia. Continue acompanhando a programação da sua emissora. Um excelente dia para você, um abraço e até amanhã!
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9: 6:01. 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
12: Você sabe como funciona o Sistema CNA, FAESC, Senar, Sindicatos Rurais? Em âmbito nacional, a CNA é a voz institucional do setor agropecuário, com atuação junto aos poderes públicos, na defesa de políticas para o campo e na elaboração de propostas voltadas ao desenvolvimento do agronegócio. Em Santa Catarina, a FAESC representa os interesses dos produtores e articula ações estratégicas para o setor produtivo. O Senar atua na formação profissional, na promoção social, na assistência técnica e gerencial, entre outras ações. Já os sindicatos rurais formam a base do sistema nos municípios, mantendo contato direto com os produtores, identificando demandas locais e mobilizando o setor. Juntas, essas entidades trabalham para fortalecer o agronegócio. Minuto do Agro, uma produção do sistema CNA, FAESC, Senar e sindicatos rurais.

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2: Maravilha, muito bom dia pra você, bom dia Santa Cecília, toda a nossa grande região, estamos chegando, 6:03 aqui na nossa manhã, e de 8 de julho de 2026, hoje é terça-feira, né, 15 graus a temperatura, estamos com uma temperatura agradável, né, está fresquinho, nada de chuva, né, umidade, nada de frio. Também não tá muito calor, muito abafado, então tá um dia tranquilo para você acordar, se espertar, agradecer a Deus por mais um dia, tomar um cafezinho e vazar o Goiás, né? Dá uma trabalhadinha. Hoje é dia do produtor, hoje é dia do agricultor, né? E também dia mundial da luta contra as hepatites virais. Lembrando que essa data do dia do agricultor foi criada lá em 1960. Para celebrar os 100 anos do Ministério da Agricultura. Legal. Você participa no 991063978, abraçando aí os nossos amigos que já estão na sintonia, né? Meu amigo Marcelo, que tal? Aliás, que tal não, Marcelo Quitel, né? Ele tá pedindo aqui o Fuscão Preto e mandando pra galera da Cooper Campos que está ouvindo no busão, em especial pra tia Cleide, né? Cleide que tá ouvindo o nosso programa junto com eles lá também. Bom dia para Josina, que sintoniza Alvorada FM. Bom dia para o meu amigo Antônio Pereira. Ele está dizendo assim, ó. Bom dia, com a presença de Deus em sua vida e de todos nós. Amém. Meu amigo Anderson Borges, bom dia, meu amigo. Está pedindo aqui o prato do dia do Tião Carreira e Pardinho. Isso aí é boa, muito bonita. Meu amigo Carlão está pedindo o calendário da minha vida. Calendário da saudade, eu acho, né? Do Sidney Lima. Valeu, meu amigo. Um abraço para você aí. Hilda Silva também sintoniza Alvorada FM, Hilda. Obrigado pela maravilhosa audiência de sempre aí.
3: Bom dia, Gilmar. Peço a próxima música com Teixeirinha. Ela tornou-se freira. Se for atendido, agradeço.
2: Valeu, Maradona. Bom dia. E essa música é bonita também, né? Ela tornou-se freira. Luciana Vaz, minha amiga Lu do Centro, tá sintonizado com a gente, né, Lu? Bom dia pra Dani Sutil. Um abraço carinhoso. Outro pra você aí, Dani. Obrigado pela audiência, tá? 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

0: velho. É isso aí.
1: Obrigado.
0: E agora com você.

0: Música bonita do Teixeirinha com a Mary Terezinha. Ela tornou-se freira. Trio Parada Dura com Fuscão Preto e os Tiranos Gaúchos de Litoral para começar muito bem essa edição aí dessa terça-feira. Meu amigo Adão dos Santos está sintonizado aí, Adão. Bora trabalhar, né, rapaz? A vida não é um Mirabel. Meu amigo Luciano Guerta está na audiência também. Bom dia, meu amigo Adriano Lautério. Dada gente boa confirmando a audiência em 94.5.
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0: Estamos de volta com o nosso mateando, 6:20, manhã de terça-feira. Vou agradecer aqui também, meu amigo Beto, né? Música Quatro Cantos da Casa. Lá pro tio Pido e Rosalvo, Silvano e quem estiver ouvindo, né? J. Lima, bom dia, Gilmar. Quero pedir a música O Velho Xota Laranjeira. Um abraço, J. Lima. Jaime de Canoinhas, tá pedindo a música com o Velho Milongueiro, A Moça do Baile. Um abraço, Jaime. Eu que agradeço a audiência aí de todos os dias. Pessoal da região de Canoinhas com a gente, Monte Castelo, Papanduva, né? Major Vieira, obrigado pela audiência.

0: Londrina, 6h31, Adelar Bertucci. Esse é o velho Chota Laranjeira, porque é de 1900 e bolinha, né? Sidney Lima, Calendário da Saudade, Tião Carreira e Pardinho, Prato do Dia.
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0: Olá, estamos de volta às 6h35. Muito bom dia para você, nosso Mateando na Alvorada, Rafael Silva. Um abraço e um bom dia aí, meu amigo. Obrigado pela audiência.
1: Bom dia, meu amigo Gilmar Santos. Que Deus abençoe o seu dia. E vamos lá de música. Roberto Servano, Sabia, o Pidão, o Derso, vocês e na rádio lá pro Mário Caetano. E vamos lá. Tá ruim, mas tá bom. E obrigado.
0: Tá ruim, mas tá bom, então tá bom.
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0: É o nosso Mateando com o velho milongueiro, a mulher do baile. Bom dia lá também pro nosso amigo Antônio Pereira. Ô, tudo bom por aí?

0: Oliveira, tá aí Teodoro Sampaio na programação com os quatro cantos da casa. Velho Milongueiro, a mulher do baile também pra gente matar saudade, né? Fátima Guetta tá na sintonia aí no Guilherme Hauer, né? Fátima, bom dia. Bom dia também pro Anilson Quadra. Sintonizado aí 94.5, né? Mais um intervalinho, voltamos já.
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0: É, mateando e a reta final da primeira hora já do nosso programa. Meu amigo Osni Almeida tá sintonizado lá, Osni?
8: Bom dia, meu amigo Gilmar.
0: E aí?
8: Certo?
0: Tranquilo.
8: Só passando, só pra deixar a marca, né? Câmbia. Deixando um abraço pra rapaziada aí. Meus companheiros, módulo 1 que faz a diferença, câmbia. Filipinho, Henrique, João, Cristiano. Cristiano é a arma secreta nossa. E toda a rapaziada aí da Guararapes, câmbia.
0: Valeu, meu amigo. Um abraço pra você. Tá pedindo aqui, ó, roubei a fazendeira. O Grupo Cordona já tá preparado aí. Valeu, meus amigos, um abraço pra vocês. O Adenir Fernandes tá pedindo sorte a cavalo e mandando um abraço pra galera da IBI Madeiras e todos os ouvintes nossos aqui da rádio, né? Valeu, amigão, um abraço e um bom dia pra você aí. Vamos lá, tem Gilberto e Gilmar. Tá ruim, mas também tá bom, né? Fazer o quê?

0: Sucesso do Grupo Rodeio, sorta cavalo. Grupo Cordiona, roubei a fazendeira aqui no nosso programa. Gilberto e Gilmar também com... Tá ruim, mas também tá bom, né? A Ivone Leite tá na sintonia lá, Ivone? Capricha na música hoje.
1: Eu tenho para o meu sobrinho, para os meus irmãos, para vocês da rádio.
0: Ih, mano, não se acordou direito ainda?
1: Piquitita,
0: ela tá pedindo aqui, né? Vamos preparar a Piquitita aí daqui a pouquinho. Quem mais tá ouvindo? Alô, bom dia.
2: Opa. Gostaria de pedir uma música muito fã. Oferecer aqui pra turma da Fazenda São Gabriel. E no pedágio. Por atendido, agradeço. Aqui é a Milton.
0: Fala, Milton. Boitufão. Vamos preparar aí daqui a pouquinho o Boitufão. Bom dia. Toca fazendo favor o Pidão, oferecendo pro seu Antônio e todos que gostam da moda. É o meu amigo Helder Silva. Fala, Helder. Vamos preparar o Pidão aí daqui a pouquinho também aqui na nossa 94.5. Toninho Pereira de Lemon Regis. Tá lá ouvindo o programa também, Toninho. Meu amigo Gilberto Chaves. Bom dia, meu amigo Gilmar, toca pra nós curtir Castração a Pialo. Opa! Vamos preparar aí, meu amigo. Um abraço pra você na nossa Florianópolis, ao som da Alvorada FM.
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2: A Receita Federal estendeu para 1º de janeiro de 2027 o prazo para que as pessoas físicas que exercem atividades econômicas regular se inscrevam no CNPJ, condição necessária para a emissão de documentos fiscais eletrônicos. A medida assegura prazo adicional para a adaptação dos contribuintes e acompanha o desenvolvimento de um novo sistema simplificado de inscrição no CNPJ. Para a FAESC, o novo prazo traz segurança e previsibilidade para que os produtores com receita anual igual ou inferior a R$ 3.600.000 se adaptem às exigências. O produtor pessoa física precisará ter CNPJ para emitir o documento fiscal no novo modelo do IBS e da CBS. Minuto do Agro, uma produção do sistema CNA, FAESC, Senar e Sindicatos Rurais.
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1: 7 horas da manhã, 7 minutos, manhã de terça-feira, 28 de julho, um ótimo dia pra você. Ô, amigo Zaqueu Camargo, tá na sintonia, bom dia pro Idegar também, né, Idegar? Mandar um abraço e um bom dia lá pro meu amigo Mário Caetano, lá do Faxinal dos Rocha, né, Mário? Tá sempre com o rádio ligado, pra sua mamãezinha aqui no bairro Aparecida também, que ouve a nossa programação. Mandar os parabéns hoje lá pro nosso amigo e colega da rádio aí, o Maicon Brito, lá de Fraiburgo, né, Maicon? Tá completando mais um ano de vida hoje, rapaz.
2: Mas que
1: tá, hein? Deus abençoe sempre com muita saúde e alegrias aí. Vamos lá, Dudu Kidalvan.
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0: Aí, trio Parada Dura, o Boi Tufão aqui na programação do Duque Dalvan, Piquitita também, né? Só musicão aqui em 94.5. Bom, vamos seguindo aí com a nossa Rádio Alvorada. A Fernanda Sardanha também tá de aniversário hoje, né, Fernanda? A Fernanda que é a prefeita, ou era prefeita de São Mateus do Sul, no Paraná, será? Mas era aqui de Santa Cecília, né? Legal, muito bacana, parabéns pra ela. Muita saúde, muitas alegrias aí.
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1: Vamos lá, 7h20, já estamos de volta com o nosso Mateando na Alvorada, meu amigo Gilmar Miller. Bom dia, sempre ouvindo a Alvorada aqui em Pomerode. Ô, rapaz, um abraço pra você aí, levou longe a Alvorada, né? Um abraço também, meu amigo Antônio Lopes, pessoal lá na escavação, né? Obrigado pela audiência lá na pedreira. Quem mais que tá mandando um bom dia aqui pra gente? O Sidney. Alô, Sidney, obrigado pela audiência aqui no nosso Mateando na Alvorada.

0: Nada. Bora seguir com a nossa terça-feira, né? Bom dia lá pro Evaldo também, que tá ouvindo o programa aí, Evaldo. O amigo Nelson Vieira também já tá aí, sintonizado em 94.5. Mandando um abraço lá pra Jaque, do Posto Iscariote. Valeu! Um abraço, meu amigo. Obrigado pela sintonia aí.
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3: A reforma tributária já começa a mudar a rotina do agronegócio e exige atenção de produtores rurais e profissionais da contabilidade. Entre os principais desafios estão as novas obrigações fiscais, os impactos nos custos e a necessidade de adaptação durante o período de transição. O vice-presidente técnico do Conselho Regional de Contabilidade de Santa Catarina, Roberto Aurélio Merlo, explica que as mudanças devem afetar toda a cadeia produtiva.
4: Há uma preocupação muito grande, porque é uma mudança significativa que envolve os produtores e todo o seu negócio. O agro está bastante afetado com a reforma tributária. Usando as palavras do presidente José Zeferino Pedroso, do sistema FAESC-SENAR, muita burocracia. E isso preocupa, porque é algo muito diferente do que se faz hoje. Renato Conchon deu um show de conhecimento, de didática, um assunto complexo passado de uma maneira simples. Então, o nosso objetivo foi alcançar os produtores rurais, convidamos os sindicatos dos produtores rurais, associações, federações, todo o sistema envolvido no agronegócio, para que nós pudéssemos alcançar quem vai ser efetivamente afetado nessa mudança significativa, que são os produtores rurais. O seu relacionamento com a indústria, com as cooperativas, o sistema todo do agro e os aspectos que interferem no seu dia a dia, na comercialização dos seus produtos. Muitas situações específicas, tivemos a oportunidade de fazer ao vivo com perguntas muito pertinentes, todas elas respondidas de uma maneira muito assertiva pelo Renato, muitas situações específicas que foram trazidas para o debate, e nós alcançamos plenamente esse objetivo, que era de fazer com que o produtor rural entenda quais são os mecanismos que envolve a partir de agora. Lembrando que este evento fica gravado no canal do YouTube do CRC de Santa Catarina e nós convidamos a todos a prestigiar.
3: De Florianópolis para a Rede de Notícias Acaerte, Vanessa Carini.
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1: 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Olá, nosso Matando na Alvorada, estamos de volta.
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1: Um bom dia lá pro meu amigo Laércio Pedroso, tá lá sintonizado com a gente no bairro São Cristóvão. Bom dia pra Cândia Pires do Campo do Arião e todos os nossos amigos lá, né? Estão sempre curtindo a nossa Alvorada, o seu José Linhares também, né? Tá lá sempre curtindo a nossa Alvorada FM. A dona Antoninha também, né? Um abraço lá, meu amigo Adriano Linhares, toda a família e todo esse pessoal querido aí do Campo do Areão que sintoniza a nossa Alvorada. Bom dia, Marcelão, já tá na área aí. Um abraço e ótima terça-feira pra você também, meu amigo. Vamos que vamos. Tá só começando o dia aí praticamente, né?
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0: sul do Brasil que levam música.
1: Tá aí na programação, os irmãos Baiaque. Manda um abraço pro pessoal lá de Malé, no Paraná, que ouve a nossa programação aí, né? E o Baila Som com a Praga de Reis. Eu gosto dessa música aí, galera. É brava e o mandado, é Praga de Reis. Quem mais tá na sintonia aí? Mandar um bom dia também lá pro João Sezuki. Janete Rosa também tá ouvindo nosso programa, né, Janete? E a Rosilene Leite tá participando também lá do Campo Alto. Rosilene, diga!
2: Bom dia, bom dia, bom dia, Gilmar. Hoje é só tudo passando bueno? Pra desejar um feliz aniversário pra minha netinha mais nova, minha Emanuele Cecília, que está completando um aninho hoje. Que Deus Nosso Senhor guarde, ilumine, proteja ela de todo o mal desse mundo e que ela continue esse anjinho lindo que ela é, o meu grudinho. Um abraço, Gilmar.
1: Valeu, Rosilene. Ela mandou foto aqui. Que bonitinha, hein? Que Deus abençoe sempre, sempre, sempre. Olha que sorrisão mais bonito. As bochechinhas. Valeu, Rosilene. Quem tá ouvindo também aqui a nossa programação, o Iloir Antônio de Ramos. Obrigado pela audiência especial aí. Vamos lá? Último intervalinho, a gente volta em instantes.
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0: Bom, nesse momento 16 graus a temperatura, tá marcando aqui parcialmente ensolarado o nosso céu, já estou vendo vestígios de sol mesmo, né? Para hoje teremos muitas nuvens do dia todo com aberturas de sol, mínimas de 16 com máximas de 26 graus. Para amanhã, quarta-feira, sol com algumas nuvens e chuva passageira, à noite muitas nuvens, mas com tempo firme, mínimas de 15 com máximas de 20 graus, amanhã um pouquinho mais frio.
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1: Reta final da nossa edição nessa terça-feira, Zelanda Caetano. Bom dia, Zelanda. Bom dia pra Célia também, que tá lá acompanhando a nossa programação. Nossos amigos caminhoneiros. Um abraço, rapaziada. Pessoal das máquinas pesadas, pessoal das estufas e das caldeiras, que essas horas estão em casa aí, né? Se preparando pra daqui a pouco dar uma dormida, uma descansada. A primeira coisa é ligar o rádio em casa aí também, né?

Programação Churo Missioneiro Bugre do Mato. 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Eu volto no Alvorada Notícias e também 17 horas com o nosso Bailão da 94. Pra fechar, tem o Gino e Geno e já já o Estação Alvorada com o Fabiano. Um ótimo dia pra você. Até mais.

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6: Maravilha, bom dia, gente. Salve, salve, 8 horas, 1 minuto. Bom dia pra você. Vamos lá, começando mais uma super manhã, mais uma Estação Alvorada. A partir de agora, Fabiano Carlos, nesta manhã legal, de sol bonita. Vamos até as 10 horas da manhã com a primeira parte, hein? Mais claro, ficamos até o meio-dia para fazer o melhor aqui na sua manhã. Música, informação, alegria, bate-papo, alto astral e você já mandando bom dia, já participando, hein? 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Bom dia pra você. 16 graus a temperatura da manhã e a gente vai juntinhos por aqui, tá? Então, vamos lá, 99106-3978. Eu quero você já participando, hein? Mandando aquele bom dia especial pra Alvorada FM.
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6: Começando com o primeiro sucesso de hoje, Matheus e Cauã, Admita, participação da Laona Prado, 8:03 agora.

Opa, admita, Matheus e Cauã, Laura Prado, 8h05. Bom dia, bom dia, bom dia, bom dia. Bom dia. E aí, tudo bem? Tranquilos, calmos, serenos? Trabalhando bastante, espero que o dia seja maravilhoso pra você, tá? Espero que o dia já tenha, já esteja sendo maravilhoso pra você, você que acorda cedinho, já começou a trabalhar muito cedo, mas já está ligado na Alvorada, esteve com o Gilmar Santos no Mateando até às 8, sempre aí, com suas belíssimas músicas gaúchas, tradicionalistas e tudo mais, hein? Sempre das 6 às 8 da manhã com o Gilmar, hein? Agora vamos juntos, porque o nosso bom dia, nossa Alvorada Estação aqui na 94. Pode mandando seu bom dia, pode mandando sua mensagem, pode mandando sua participação aqui na manhã, tá? Manda aquele sinal de positivo pra você também, manda aquele sinal de positivo pra confirmar a sua audiência, a audiência da Alvorada FM. Pedidos musicais, pode mandar sim, na medida do possível eu toco pra você, tá? Vamos falar que hoje é uma manhã de terça-feira, 28 de julho. Já falei que a temperatura tá marcando 16 graus com o sol presente na manhã. Vamos aproveitar que teremos mais um dia de sol, gente. Amanhã as coisas devem mudar, hein? Mas é assunto para logo mais no Boletim do Tempo com o Leandro Puchalski, tá? 28 de julho de 2026, em terça-feira, inverno brasileiro. As datas históricas que relembramos aqui há 115 anos atrás, em 1911, a expedição antártica australasiática começou quando o SY Aurora partiu de Londres, hein? Há 91 anos atrás, em 1935, ocorreu o primeiro voo do Boeing B-17 Flying Foster, ou Flying Fortress, né? O Boeing B-17 Flying Fortress. Isso em 1935, há 91 anos atrás. Hoje, aniversários famosos é da Daniela Mercury, cantora brasileira. Ficou conhecida como a Rainha do Axé. Ganhou fama com o álbum Canto da Cidade e sucessos como Música de Rua e Rapunzel. Ela tornou-se a primeira artista a sair com um trio elétrico de música eletrônica pelo Carnaval da Bahia. A Daniela Mercury hoje completa 61 anos, hein? Sasha Meneghel, modelo e atriz brasileira. Ficou conhecida desde criança por ser filha da Xuxa Meneghel. Seguiu carreira da moda, na moda, também protagonizou o filme Xuxa e o Mistério de Feiurinha quando criança. Hoje a Sasha Meneghel, a filha da Xuxa, completa 28 anos. Hoje é dia do agricultor, parabéns você, agricultor! Dia hoje importantíssimo para todos os nossos agricultores, hein? Aqueles que plantam, que colhem, Devemos muito aos agricultores, hein, gente? Parabéns você que é agricultor aí da região, tá da cidade. Parabéns pelo seu dia. Hoje é dia mundial de luta contra as hepatites virais. Hoje também é o dia mundial da conservação da natureza, hein? Daqui a pouco as manchetes dos principais jornais. Nossa reflexão do dia, baú do 94 e o boletim do tempo aqui da 94. E muita música e a participação do ouvinte, tá? Ó, vai mandando que daqui a pouco eu trago as primeiras participações do ouvinte aqui na manhã. Alvorada FM. Segundo sucesso do nosso estação, ela tá chegando. A Mari Fernandes, telefone sem fio. 89.

0: Tá aí a Mari Fernandes e o Telefone Sem Fio, mais um sucesso da manhã, 8 horas e 12 minutos, para você super ligado aqui na melhor manhã em 94.5, hein? Ah, deixa eu mandar já os primeiros bom dias aqui, as primeiras mensagens. Giovanni Padilha, chegou, Giovanni, bom dia, meu amigo.
1: Bom dia, bom dia. Um abraço pra turma, vou pegar o Marco Arthur.
0: Certo.
1: Pra turma que tá escolhendo o arborado e o senhor Zumir.
0: Certo.
1: Ontem de tarde tive aí, levei uma banana pra você fazer um bolo.
0: Uma banana pro bolo.
1: Uma laranja e tomar suco aí.
0: Ah, uma laranja.
1: Um abraço pra você, pro Gilmar.
0: Abraço, obrigado aí pela sacola. Eu já vi na cozinha ali que tem uma sacola de laranjas, hein? É, então foi o Giovanni que mandou ontem. Abraço, Giovanni Padilha. Bom dia especial para quem tá mandando aqui na Alvorada, o meu amigo Maradona, bom dia dia, seu Adir Maradona. Bom dia especial também para quem mais aqui, ó, o Eloy Miguel Bauer. Eloy Miguel Bauer sempre ouve a nossa programação em Moema, né, Itaiópolis. Tem áudio, daqui a pouquinho rola mais um áudio, tá? Bom dia, meu amigo Luciano, bom dia, Gilmar Miller em Pomerode, bom dia, Nilson Quadra, bom dia, Jair, bom dia, Maria, bom dia, meu amigo Iloir em Guaramirim, bom dia, Cândia Pires no Campo do Areão, bom dia, Iloir Antônio de Ramos, bom dia, Janete Rosa em Correia Pinto, bom dia, meu amigão, o Sidney, abraço, Iloir. Hilda também ouvindo a gente. Pode mandando mensagem, 991063978. Daqui a pouco eu trago a sua participação, trago mais ouvintes aqui na nossa Manhã Mais Que Especial, tá? Vamos às manchetes dos principais jornais do país, também aqui em Santa Catarina, claro. No Folha de São Paulo, destaque de hoje: governo Lula reage a Milei e tensão diplomática com Argentina cresce. Estado de São Paulo, em ano eleitoral, gasto da gestão Lula em publicidade bate recorde. No jornal O Globo, Milei volta a fazer ofensas, Lula ironiza presidente argentino e crise se agrava. No Correio Brasiliense, ministros respondem a Milei, mas Lula pede diplomacia. Zero Hora, Rio Grande do Sul, chuva deixa 7 rios sob alerta no estado. Notícias do dia, Santa Catarina, Procon aqui do estado, o Procon Santa Catarina, passa a acolher mulheres em situação de violência doméstica. Vamos para as principais manchetes da rede de notícias Acaerte. Reforma tributária exige adaptação de produtores rurais e profissionais da contabilidade. Justiça Eleitoral abre prazo para solicitação do voto em trânsito. Partido Novo oficializa a candidatura de Romeu Zema à presidência da República. Convenção Nacional do Partido Unidade Popular oficializa a candidatura de Samara Martins à presidência da República. Inverno pode agravar sintomas de depressão sazonal. Hoje é dia do agricultor, destaque também lá da RNA, Rede de Notícias Acaerte. Data celebra quem produz alimentos e movimenta a nossa economia. Por isso que eu já disse aqui no comecinho do programa, falei da data especial hoje, dessa comemoração, celebração no dia do agricultor. Nós devemos muito a você, agricultor. Nós temos muitos agricultores, inclusive, ouvindo a Rádio Alvorada nesse momento, todos os dias, todas as manhãs, especial, tá? Abraço pra você, meu amigo que planta, que colhe e que produz e movimenta a nossa economia, principalmente você, agricultor, aqui na nossa região. Parabéns pelo seu dia.

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0: Vamos lá então, 8h19, de volta aqui no nosso Estação Alvorada. Vai mandando um bom dia pra mim, tá? Manda sua mensagem, manda seu pedido musical, ofereça música. Ó, os pedidos de músicas, na medida do possível, eu toco pra você, tá? Você que pede música aqui na manhã, na medida do possível, tá? Se a música encaixar-se com o nosso horário, eu toco sim, tá bom, gente? Pode mandando, pode oferecendo aquele som, pode mandando beijo, abraço pra quem você quiser aqui na nossa programação da Alvorada. Em 94.5, para você super ligado aqui na nossa manhã e curtindo sempre a nossa programação na Alvorada FM nos 94.5, tá? Para você que se liga também, conecta o nosso site e o nosso aplicativo, aquele abração para você também. Obrigado pelo carinho, pela escolha, tá? Por escolher a Rádio Alvorada FM como a rádio das suas vidas, tá? A rádio que te faz companhia o dia todo, trazendo informação, música boa, bate-papo, alegria, você participando, você tendo voz e vez aí nas participações aqui no nosso WhatsApp. Vamos com a nossa reflexão de hoje, tá tudo pronto, produção, para nossa reflexão do dia aqui na Alvorada FM nos 94.5, para você acompanhando em casa, para você acompanhando no trabalho, ouvindo também, tá ouvindo aí no seu carro, tá? Ou passeando ou trabalhando, né? Para quem utiliza aí o veículo como um instrumento de trabalho, tá? Bom dia especial para você, ligado aqui na nossa programação da Alvorada, nos 94.5. São 8h21, tudo pronto? Hoje vamos trazer aqui nossas palavras de otimismo nesta manhã de terça-feira. Nossa reflexão de hoje, otimismo e fé. Com otimismo e fé, o dia de amanhã será melhor, acredite. Nem sempre a vida nos mostra a sua melhor cara. Em algum momento, todos atravessamos dificuldades. Nesses instantes, duvidamos de quase tudo. Até mesmo de nós próprios. Mas a verdade é que é nesses momentos que devemos mostrar a nossa fé em nós mesmos e principalmente em Deus. Será a fé e a esperança que nos manterão no caminho certo. Acreditar em nós nos dará força para continuar e confiar em Deus nos dará a certeza que tudo ficará bem. Ele sabe recompensar quem é bom e luta honestamente. Então não tema ou se desespere perante as tribulações. Ótima terça-feira para nós. Uma terça-feira de lutas, tá? Para você que já tá desde cedinho lutando, batalhando, pelejando. Você que levanta muito cedo para buscar o pão de cada dia, para colocar comida na mesa, para sustentar a família. Você que luta, batalha e não desiste. Pode até em alguns momentos do dia da vida desanimar, mas você não desiste porque você é forte. Porque você luta incansavelmente pela sua vida e principalmente, claro, pela vida dos filhos da família. Momentos existem para testar a nossa resiliência e a nossa fé, acredite. E para que aprendamos e cresçamos. Tenha fé, otimismo e esperança, pois o dia de amanhã será melhor se você assim acreditar. Acreditar sempre. Bom dia. 8h23 agora em Jota Quest. Dias melhores.

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Maravilha, tá aí o Bruno e Barreto, a Perigosa e Linda. E os dias melhores, hein, com o Jota Quest aqui na manhã da Alvorada, 8h29. Pra você ligado na melhor programação do seu rádio, 94.5. Vamos juntinhos aqui na Alvorada. Deixa eu retribuir o bom dia aqui pra Elisângela Campos. Ô, senhora Elisângela, bom dia. A Mariné mandou assim: se puder, toca uma música do Leonardo na madrugada.

para os agricultores. Alguém tem algum parente agricultor? Claro, todo mundo tem, né? Dificilmente não tenha, você não tem um parente que seja agricultor, que trabalha no campo mesmo, tá? Que mora aí na fazenda, mora no sítio, né? Que, aquele agricultor que planta, colhe, tá? É, que tira o seu sustento ali da terra. Também tem aquele agricultor que também é... É, exatamente, né? Aquele, o agricultor que planta e colhe e tira o sustento da sua terra, né? Que planta. Então hoje é dia especial, 28 de julho. Eu quero homenagens para os agricultores, hein? Me conta aí, é... Ah, o meu pai é agricultor, eu sou agricultor, eu sou agricultora também, trabalho aqui na lavoura, no campo, planto. Pode mandar mensagem nesse sentido, tá? É, quero homenagear o meu pai, que desde sempre é agricultor, meu avô, minha avó, manda mensagem hoje no dia do agricultor. Eu quero participações do ouvinte homenageando os agricultores, tá bom, gente? Pode ser? Então tá, 99106-3978 aqui na programação.

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0: Ah, são 8h33. 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
0: Vamos lá então, 8h36. Informação pra você aqui na Alvorada, em Videira. Homem é resgatado após ficar soterrado por cerca de 8 horas. Homem de 58 anos foi resgatado pelo Corpo de Bombeiros na madrugada desta terça-feira, hoje de madrugada, após permanecer parcialmente soterrado por aproximadamente 8 horas na linha Aparecida Interior de Videira. De acordo com as informações repassadas pela corporação, o chamado foi feito por meio da Polícia Militar, que acionou os bombeiros para atender a um caso de soterramento parcial. Ao chegarem ao local, os socorristas encontraram a vítima consciente, já com os pés desobstruídos, graças à ajuda de um vizinho. Conforme o relato, o trabalhador realizava um serviço de escavação por volta das 16 horas de ontem, segunda-feira, quando acabou sendo atingido pelo desmoronamento de terra e ficou preso. Horas mais tarde, um morador das proximidades ouviu os pedidos de socorro, conseguiu iniciar o resgate e acionou as equipes de emergência cerca de 8 horas após o acidente. Os bombeiros realizaram o atendimento pré-hospitalar no local, identificaram suspeito de fratura no tornozelo esquerdo. Após os procedimentos de imobilização e estabilização, o homem foi encaminhado ao hospital em Videira. Bom, a gente vai... A gente sempre acompanha e fica antenado nas notícias, né? Locais, regionais, estaduais. Lembrando também, gente, que esse ano temos eleições, hein? Eleições para presidente da República, para governador, senador, deputado federal, deputado estadual. E as convenções já começaram, tá? Inclusive estamos aí divulgando as convenções que já estão se definindo, né? Em todo o país, nos estados, né? Em especial, as convenções partidárias aí para governador, enfim. E até 5 de agosto é o prazo final para as convenções. Aí a gente já define, para que se define, né? Os candidatos, né? Até então, muitos são ainda pré-candidatos que ainda não foram definidos como candidatos, ou seja, ao cargo de deputado estadual, federal, senador, governador e presidente da República, tá? As convenções partidárias, então, entram na reta final, em especial aqui em Santa Catarina, com novas definições previstas para esta semana. E partidos ainda têm até o dia 5 de agosto para oficializar candidaturas e alianças, tá? Então, estamos ligados aí nas definições, portanto, o prazo termina no dia 5 de agosto, tá? 5 de agosto vai ser que dia? Quarta-feira, não amanhã, mas da semana que vem, né? É isso, deixa eu só confirmar aqui. Cadê o mês de agosto aqui? É quarta-feira da outra semana, né? Amanhã é dia 29, então na quarta-feira da semana que vem, da outra semana, finaliza aí todas as convenções, aí é o prazo final. Depois do dia 5, não pode mais fazer convenções, tá? Tem até lá, então, para definirmos. Aí a gente vai conhecer todos os candidatos, né? A cada cargo político neste ano de 2026.
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0: Opa, vamos lá então, 20 para as 9 da manhã, estamos de volta.
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0: Vamos juntinhos aqui na 94 FM, que você que tá ligado. Minha amiga Marinéia, procurei aqui Leonardo na madrugada, não encontrei, Marinéia. Com esse nome aqui, ela pediu aqui, se puder toca a música do Leonardo na madrugada. Com esse nome eu não encontrei, minha amiguinha do céu. Tem que descobrir o nome correto da música, né? Aí fica mais fácil pra mim encontrar aqui, hein? Na madrugada eu não encontrei. Ah, é Zezé de Camargo? Ah, sim! É o irmão da Lua, amigo das estrelas. Ah, tá! Ô, Marinéia, aí você me quebra, minha amiga. Ah, Leonardo não, né? Aí você me quebra. Vamos lá, então, hein? Irmão da Lua, amigo das estrelas. É essa aqui, então, hein? É essa aqui. Irmão da Lua, amigo das estrelas, aqui na 94.5 para Marinéia. 8h41 da manhã. Bom dia.

0: aí, ó, 15 pras 9, hein? Zezé de Camargo, irmão da Lu, amigo das estrelas. Pra minha amigona Marinéia. Ô, Marinéia! Fala, Marinéia, fala, Marinéia. Tá o áudio da música, o áudio do som dela, mandou pra mim o áudio aqui ouvindo Alvorada, tá bem, isso aí, gosto muito quando vocês mandam áudios, vídeos principalmente, tá? É, pra mim ouvir o som aí da sua casa, o som aí do seu trabalho, o som do seu carro, tá? Pra gente ficar feliz da vida que você realmente tá ouvindo a nossa programação aqui nos 94.5. Cida Oliveira, bom dia, Cida, bom dia, tudo bem, Cida? Amigo Artêmio, bom dia, Artêmio, meu amigão Artêmio do Campo do Areião. É, quem mais aqui também? Hoje o José Anilton caprichou. A Elisângela mandou aqui, café com bolo de chocolate, hein? Ah, caprichou mesmo, José Anilton. Aí, meu menino, abraço, hein? Fátima Guetem, bom dia, Maria Borges, mandando café da manhã, a Fátima mandou café da manhã, a Maria mandou café pra gente, cafezinho gostoso, né? Bom dia especial pra Elisete também, aí do Marcelino Fernandes, e você tá ouvindo a nossa 94 em casa, ou no trabalho, ou aí na região, outras cidades, bom dia pra vocês todos, ligados na manhã, alô, bom dia!
1: Bom dia, eu vou dar um passo pra professor. Capalfim da Nafico, Vanessa para Marco,
0: certo?
1: Jormalo El,
0: uhum.
1: A Janaína Costa,
0: uhum.
1: Dá pra dar um abraço tudo pra vocês, pra pessoas que amo.
0: Que bom, que maravilha.
1: Você não pode apanhar, dá pra só pra Atalisto.
0: Tá bom, abraço aí, meu amiguinho, o Matheus, que mandou pras professoras, né? Estão de férias, né? Estão de férias aí, abraço, Matheus, mandou um especial pra todas as professoras, né? Estão ainda em clima de férias. Abraço pra vocês aí.

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0: 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Opa, de volta. 10 minutos faltando para as 9 horas da manhã. Bom dia.
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0: Estação Alvorada, até o meio-dia pra você, hein, gente? Até as 10, a gente vai com a primeira parte aqui do nosso Estação Alvorada. Daqui a pouco tem o boletim do tempo, tá? Atualização das condições do tempo com o nosso meteorologista, Leandro Puchalski. Daqui a pouco aqui na nossa programação da Alvorada FM, nesta manhã de terça-feira, pra você ligado em 94. Gente, informação do cartório eleitoral. Já entramos em contato, nosso departamento de jornalismo entrou em contato lá com o cartório eleitoral, com a pessoa da Michele, né? A chefe do cartório, a Michele, para falarmos sobre o que tá rolando aí, já para você que deseja ser mesário ou mesária aí para as eleições, hein? Seja mesário ou mesária nas eleições 2026. Então tem as vantagens, né? E como se cadastrar, tá? Para cadastrar-se, para você que deseja ser mesário ou mesária, presencialmente, tá? Ou pelo WhatsApp do cartório eleitoral. Você pode comparecer, tá? No cartório eleitoral da sua cidade, especial aqui em Santa Cecília. O nosso cartório eleitoral compreende aqui a 51ª Zona Eleitoral, compreende os municípios de Santa Cecília e Timbó Grande, né? Santa Cecília e Timbó Grande. Você pode marcar presença, né? Presencialmente, claro, das 12 às 19 horas. É o horário que é o funcionamento do cartório eleitoral. Do meio-dia às 7 da noite, presencialmente, ou então entrar em contato no WhatsApp do cartório eleitoral. Pelo aplicativo e-título também. E pelo site do TRE Santa Catarina, no portal do mesário, tá? Então, estão abertas aí o cadastramento para as pessoas que desejarem ser mesários ou mesárias, tá? E então é importantíssimo, hein, gente? A gente está aguardando aqui o posicionamento lá do pessoal do cartório eleitoral, especial da Michelle, né? Parece que ela está de férias, né? É, ela está de férias e volta na segunda, tá? Então, provavelmente, a gente vai ouvi-la também na segunda-feira falar um pouquinho sobre essa questão dos mesários e outras questões também importantes aí nesse andamento, né, das eleições 2026, tá? Na semana que vem, provavelmente, a gente vai conversar com a Michelle, chefe do cartório eleitoral de Santa Cecília. 8h53, bom dia pra você, Kleber e Cauã, mil adjetivos. Bom dia!

0: Maravilha, 8h57, hein? Vitor Clay, abalo psicológico, participação da Joyce Alani, Kleber e Cauã, mil adjetivos, perfeita pra mim, é, Kleber e Cauã, é, música novíssima pra você aqui na Alvorada FM, nos 94.5. Evaldo, bom dia, Evaldo, amigão, bom dia. É, abraço aí pra todo mundo ligado, José Nilton mandou mensagem pra mim, bom dia, José, bom trabalho pra vocês aí. E você, tá trabalhando ou tá ou não, hein? Manda mensagem pra gente, me conta o que você tá fazendo agora. A Fabiana, eu tô trabalhando muito e tô sem tempo de mandar mensagem. Então tá, a hora que tiver um tempinho, o momento que tiver um tempinho, vai no WhatsApp aí, 99156, aliás, 9156 é ótimo, né? 99106-3978 é o nosso WhatsApp. Manda um sinal de positivo. Na correria aí não dá tempo de mandar mensagem, né? Manda um sinal de positivo pra gente, pra confirmar a nossa audiência e a audiência. E claro, você curtindo nossa programação em toda a cidade grande região. Gente, é dia do agricultor hoje. Vamos homenagear os agricultores? É, alguém da sua casa e da sua família é um agricultor nato? Ou agricultora que trabalha na terra? Planta, colhe, tira o sustento da terra. Bom, estamos hoje dedicando o nosso programa aí, o Estação Alvorada todinho, para todos os agricultores, hein, gente, hein? Quem é agricultor? Quem é agricultor, manda um áudio para mim, diga lá, eu sou agricultor. Fala um pouquinho sobre a sua vida, né? Um áudio curto, não precisa ser um áudio longo, né? Mas manda um áudio para mim aí, no máximo de 1 minuto. Quem é agricultor mesmo, tá, gente? Grava um áudio pra mim, para o serviço um pouquinho aí na terra, aí na lavoura, e diga lá, ô Fabiano, bom dia, eu sou agricultor e tal, fala um pouquinho, até 1 minuto, no máximo 1 minuto, pode falar pra mim, nesse dia especial, alguém que é agricultor, poderia me mandar um áudio aí? Galera da região aí, meus amigos da região toda aí, Santa Cecília, de outras cidades, que é agricultor e queria falar um pouquinho sobre essa data, manda pra mim o seu áudio aqui na Alvorada, tá bom? Não precisa falar muito, tá? No máximo 1 minuto pra gente homenagear esses agricultores maravilhosos aí nessa data tão importante, tá? Chamaram um bom dia, retribuiu o bom dia do meu amigo Daniel Ferreira. Trabalhando na peleja, né? Ô Daniel, abraço aí pra vocês, tá bom? Volto já porque a informação tá chamando direto da rede de notícias Acaerte. Daqui a pouco eu volto.
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2: 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Eleitores que estiverem fora de seu município no dia do pleito podem pedir a transferência temporária do voto até o dia 20 de agosto. Quem estiver com o título cancelado ou suspenso não pode solicitar essa modalidade. A chefe da seção de eleitores e biometria do Tribunal Regional Eleitoral de Santa Catarina, Karina Bittencourt, explica quem tem direito e onde o serviço está disponível.
3: O voto em trânsito, ele é permitido para qualquer eleitor que saiba que estará fora do seu domicílio eleitoral em alguma das capitais no Brasil ou em qualquer município que tenha mais de 100 mil eleitores aptos. Então aí, nesses casos, ele pode solicitar transferência temporária para uma dessas localidades. Em Santa Catarina, a gente tem 12 municípios que estão habilitados para receber o voto em trânsito, que são Balneário Camboriú, Blumenau, Brusque, Chapecó, Criciúma, Florianópolis, Itajaí, Jaraguá do Sul, Joinville, Lages, Palhoça e São José. E esse requerimento, ele pode ser feito pelo autoatendimento, lá no site do TRE, pode ser feito online, ou em qualquer cartório eleitoral de qualquer região no Brasil.
2: O pedido é simples e não exige deslocamento até o município de origem. Karina detalha como funciona a votação, dependendo de onde o eleitor estiver.
3: Se o eleitor ele estiver fora da unidade da federação do seu domicílio, por exemplo, eu sou eleitora de Santa Catarina. Se eu estiver em qualquer município em Santa Catarina, eu vou votar para todos os cargos. Porém, se eu for uma eleitora de Santa Catarina e eu sei que eu estou em Salvador, lá na Bahia, eu vou votar apenas para presidente.
2: Já para quem mora no exterior e estiver no Brasil, o voto em trânsito vale só para presidente. Já quem mora aqui e vai viajar para fora no dia da eleição, não consegue votar e precisa apenas justificar a ausência. O prazo final para solicitações é 20 de agosto. Lembrando que a solicitação pode ser feita no site do Tribunal Regional Eleitoral, aqui de Santa Catarina. De Florianópolis, da Rede de Notícias ACAERT, Carol Denardi.
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1: Vamos lá então, 9:06. Bom dia pra você ligado aqui na Alvorada FM.
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1: 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A gente vai até ao meio-dia juntos nas manhãs. Lembrando, claro, que até as 10 horas tem a nossa primeira parte, tá? 10 horas tem um momento de oração. Aí, logo após, já tem a segunda parte pra você aqui na nossa manhã que é especial. Gente, cadê os agricultores, hein? Cadê os agricultores no dia do agricultor? Ah, minha amiga Irene, de Moema, Itaiópolis, é isso? Alô, Irene, bom dia e parabéns pra vocês aí, tá? É, de Moema, é município de Itaiópolis, sempre ouvindo a nossa Alvorada FM. A Irene e a família são agricultores, é isso, Irene?
5: Bom dia, Fabiano.
1: Bom dia.
5: Nós somos agricultores. Daí hoje estamos felizes porque fazem as homenagens para os agricultores e a gente é agricultor.
1: Isso, parabéns para a Irene, tá? Toda a família aí. Trabalham na lavoura, trabalham no campo aí na localidade de Moema, né? É, município de Itaiópolis, parabéns, hein? Eu quero mais agricultores falando comigo, gente, hein? Quem mais? A Irene mandou um áudio aqui, dizendo que ela é agricultora, como toda a família, ó. A Irene representando as mulheres agricultoras, hein? Atenção, mulheres agricultoras, homens também, manda um áudio pra mim, eu quero um áudio, gente. Eu quero um áudio, alguém falando, dizendo assim, como a Irene mandou pra mim. Eu sou agricultor, sou agricultora e falar um pouquinho, né? Pode falar, pode falar. Não tenha vergonha, não. Faça como a Irene. Minha amiga Alana é agricultora, Elisângela mandou pra mim. A amiga da Elisângela é agricultora, a Alana, né? Tá bom, parabéns pra Alana e todas as agricultoras, mulheres agricultoras, hein? Beleza. Tá, eu quero o áudio do agricultor falando. Tem uma homenagem especial aqui? Tem? No dia do agricultor? Roda pra mim, roda.
6: Neste dia do agricultor, celebramos a força, a dedicação e a resiliência daqueles que, com as mãos calejadas e o coração na terra, alimentam o Brasil e o mundo. São eles os verdadeiros heróis do campo, que enfrentam sol a pino, chuva torrencial e os desafios da natureza para garantir que o alimento chegue à nossa mesa, do pequeno produtor familiar ao grande agricultor. Cada um desempenha um papel fundamental na economia e na soberania alimentar do nosso país. Eles são os guardiões das sementes, os cultivadores da vida, os responsáveis por transformar o solo em sustento e o suor em colheita farta. É no campo que a vida brota, que a riqueza se multiplica e que a tradição se renova. A agricultura é a base de tudo, o alicerce que sustenta a nossa nação. E por trás de cada grão, de cada fruta, de cada verdura, há uma história de trabalho árduo, de esperança e de amor pela terra.
1: Parabéns a todos os agricultores aí, tá bom? E pode ir mandando, continuando. Continua a mandar mensagens aí especiais. E eu quero mais um áudio de mais um agricultor ou agricultora. Só recebi um áudio da Irene de Moema, gente. Eu quero mais um aí. Atenção, agricultor ou agricultora, tá? Manda um áudio pra mim aí, falando sobre esse dia especial. 9:10. Vamos curtir? Recordar? Brincadeira tem hora com Leonardo aqui na Manhã da Alvorada.

Legal pra você, 9 horas e 15. Ferrugem, telepatia com a participação do Tiaguinho e também o Leonardo. Brincadeira tem hora. Daqui a pouco tem boletim do tempo pra gente conferir o clima, o tempo, como é que fica. Parece que amanhã já tem estabilidade. Parece que amanhã já tem previsão de chuva, hein? Hoje, a princípio, não, hein? Mas daqui a pouquinho, Leandro Puchalski vai entrar em detalhes, vai trazer detalhes pra gente no boletim do tempo às 9h20 da manhã, tá bom? Fica ligado aqui na programação da Alvorada. Manda um abraço aí pra Pedrolina, minha amiga carinhosamente chamada, conhecida como Pretinha. Isso aí, ô, minha amigona, abraço, tá? Janete Rodrigues, oi, Jane, tudo bom? Bom dia, minha amigona Janete. Janete Rodrigues, você tá boazinha? Tá legal? Tá... Como é que você tá, hein? Tranquilona, ô Janete Rodrigues, hein? Abraço pra você especial, ligada aqui na Alvorada, hein? Ô, minha amiga Maria, as Marias de plantão aí, hein? Cadê as Maria? Hoje alguma Maria mandou pra mim? Nenhuma Maria hoje ainda mandou mensagem, hein? E temos muitas ouvintes, chamadas de Maria, né? Alô, Marias? Vocês estão bem? Cadê as Marias, hein? Abraço para os meus amigos também, o Juarias, que está lá no trabalho ouvindo a gente. É agricultor, inclusive, hein? Me falou aqui. Juarias está trabalhando, né? Está aí na lavoura, lidando na lavoura. Parabéns pelo dia do agricultor para o Juarias. E quem mandou também aqui, oi Fabiano, meu pai trabalha de sol a sol, levanta de madrugada, só volta à noite quando não chove, né? Aí ele tá na lavoura, tá plantando. Ele tem 84 anos, é isso? Não, sério? Só não me mandou o nome dele, né? Manda pra mim o nome do seu pai aí. 83 anos? Ainda lida o dia todo na lavoura, é isso? Meu Deus, parabéns então, hein? No dia do agricultor, eu quero o nome dele. Manda pra mim um nomezinho pra mim falar dele aqui. 83 anos ainda, trabalha o dia todo na lavoura. Parabéns aí, no dia do agricultor. É histórias assim que a gente fica assim, ó. Felizes da vida, né? E aplaudindo aqui a esses agricultores, não importa a idade, mas estão aí trabalhando de sol a sol, né? E só a chuva que atrapalha, né? Mas o sol não, né? Atrapalha um pouquinho, mas estão trabalhando. Abração pra vocês, eu volto já.

0: 9 horas e 19 minutos. 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
0: Vamos lá então, acionar o nosso meteorologista para falar do tempo aqui para nossa região, região meio-oeste, região de Santa Cecília, claro, o sol presente aqui no centro da cidade, aqui na Tânia Ciola Gaudêncio, e com algumas nuvens, claro, né, mas o sol presente aqui entre nuvens, nenhuma previsão de chuva ainda, e a temperatura agora, ô Leandro, aqui no centro da cidade, 19 graus, como é que fica o decorrer desta terça e para amanhã? Amanhã tem estabilidade, me parece, hein? Bom dia, Leandro.
5: Bom dia, Fabiano. Bom dia para todos os ouvintes da Alvorada. A sequência dessa terça-feira para nós aqui do meio-oeste segue com variação de nuvens, pessoal, mas presença do sol, né? Alguns momentos ele predomina mais, em outros momentos nós temos um pouco mais de nuvens, mas dentro desse cenário é o decorrer da terça-feira, com temperaturas que vão subindo agora nas próximas horas, se aproximando de uns 27 graus no período da nossa tarde. Vento, pessoal, a gente acaba tendo vento do quadrante norte, o vento que sopra antes da chuva, né? Então, ao longo do dia, a gente vai perceber aí um vento um pouco mais contínuo, tá? Rajadas aí na faixa de 40, 60 km por hora, então tem um pouco esse cenário também. Para amanhã, avanço de uma frente fria a partir do Rio Grande do Sul, predomínio da nebulosidade à medida que o dia ocorre, então não vai chover o tempo inteiro, mas no decorrer do dia, esta é a previsão, então atenção, porque quando essa chuva chegar, vai encontrar esse céu um pouco mais, essa atmosfera um pouco mais aquecida, né? Então a possibilidade de ter alguns temporais à medida que a quarta-feira ocorre não dá para descartar, tá certo? Tem que ter atenção em relação a isso. Não é para todo mundo, mas algumas áreas ter raios, ter trovoadas, faz parte da previsão aí da quarta-feira aqui para nós. Abraço para todos, informações do tempo da Puchalski Meteorologia.
0: Valeu, Leandro, obrigado pelas informações, hein? 9 horas com 22 minutos.
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0: Assim, é 9h24, daqui a pouco, depois das 9h30 da manhã, tem o nosso boletim. Não, boletim não, o nosso baú da 94, é. Ah, e baú da 94 daqui a pouquinho pra você após as 9h30 da manhã. Abraço aí pra minha amiga Maria do Bairro Novo. É, vai curtir música daqui a pouquinho, né? Então daqui a pouquinho roda aí o teu áudio, tá bom? E roda a tua música, tá bom, Maria? Minha primeira amiga Maria de hoje, hein? Nossa, quase 10 horas ainda. A primeira amiga Maria que mandou, hein? Que eu lembro, deixa eu dar uma olhada nas últimas, nas mensagens de hoje. É nossa primeira Maria da manhã, hein? Nossa primeira Maria da manhã mandou mensagem, hein? Quero mais Marias, hein? Vamos lá, quero mais. Maria do Bairro Novo aqui em Serra da Cecília mandou. Mas eu quero mais Marias. E os Ademires? Ademires é ótimo, né? O Ademir. Ademir Ribeiro. O Ademir. Abraço, Ademir. Bom dia. Trabalhando, curtindo sempre a programação. Aproveitar, mandar um abraço pro pai do Ademir. O seu Alzerino, hein? Abraço pra todo mundo aí ligados na nossa manhã em 94.5. A Rosilene Leite tá ouvindo aí no Campo Alto. Ô, Rosilene! Bom dia, dia pra você. Obrigado pela sintonia sempre, pelo carinho. Mandou fotos aí lindas de uma menininha. Quem é essa menininha, essa mocinha aqui, hein? Ah, hoje é o dia da minha princesa, tá mandando. É aniversário dela? Então manda o nome dela aí completo, tá? Um aninho hoje, primeiro aninho dela, tá? Que eu vou homenageá-la também lá no aniversariante do dia, às 11h15 da manhã. Tá bom, Rosilene? Pode mandar o nomezinho dela, que às 11h15 eu repito aqui e falo o nome dela. Judivite Marçum, bom dia, Judivite Marçum. Chegou o café da Judivite Marçum. É a Emanuele, né? A Emanuele é sua filha ou sua neta, hein, afinal? Emanuele Cecília da Silva Carpes. Ah, é neta. Então tá bom. Só pra confirmar, é neta. Então, às 11h15, nos aniversariantes do dia, eu falo dela e homenageamos a, também a sua netinha. Tá bom, Roselene? 9h26. Julia B com o Luan Santana. Inesquecível.

sonho de todo casal, hein? É Marcos e Belucci, Julia B, inesquecível, com a participação do Luan Santana. Fechamos duas nesse bloco especial. Vou dar um abraço e retribuir também o bom dia aqui. É, quem mandou aqui aquela mensagem especial? Marta. Oi, Marta. Abraço pra você, Marta, também ligada na programação. Você não mandou bom dia ainda? Sério? Ó, café da manhã acabou, hein? Acabou a hora do café. Agora não quero mais café. Acabou, não quero mais. Hora do café terminou. Mas pode mandar aí aquele bom dia especial, quer participar aqui da programação. Você que tá aí de boa em casa, hein? Já fez aí as coisas que você faz rotineiramente em sua casa, hein? Já lavou a louça do almoço? Já lavou a louça do café, já deu uma geral na cozinha, já colocou a roupa estendendo lá fora. Ah, tá lavando roupa, aproveitando o sol. É, mas manda um bom dia pra mim aí, tá? Ó, chegou o bom dia, acabou de chegar o bom dia aqui da minha amiga, a Elô. Elô! Tá ouvindo a rádio, sim. Chegou a Elô. Chegou aqui no WhatsApp a mensagem da Joanita Suzuki. Ô, Joanita, bom dia pra você, minha queridona amiga. Bom dia pra vocês aí também, ligados na...

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2: O atacante Flaco Lopes participou da Copa do Mundo com a seleção da Argentina e despertou interesse de algumas equipes. O Spartak Moscou, o clube russo, ofereceu 20 milhões de euros, cerca de 116 milhões de reais pelo atacante, mas ouviu do Verdão que não há intenção de negociá-lo nesse momento. Artilheiro da temporada palmeirense com 14 gols, Flaco disputou a Copa do Mundo pela seleção argentina e se reapresentou durante essa semana. O nome do atacante chama a atenção do mercado europeu há algumas semanas, mas o Palmeiras tem reforçado a posição de que não deseja negociá-lo nesse momento. O Atlético de Madrid havia realizado sondagens e o clube paulista fechou as portas. Agora recebeu essa proposta do clube russo e novamente o Palmeiras foi firme na decisão de não negociar. Alguns jogadores do elenco são intocáveis nessa estrutura. E nesse momento, Flaco Lopes é um deles, portanto, o Palmeiras não pretende negociar o seu artilheiro da temporada 2026. Com as informações para o Giro do Esporte, Jean Andrade.
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0: 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Hoje, essa música eu já trouxe há um tempo atrás. Você que acompanha o nosso Estação Alvorada, especial o Baú da 94, já ouviu a música e a história dela há um tempo atrás. Eu estou retornando com ela. Foi uma febre essa música lá do comecinho dos anos 90, né, gente? Anos 90, a música Morango do Nordeste. Alguém já ouviu essa música? Já, hein? Galera da geração dos 80 e 90, né? Pra quem nasceu na década de 90, não vai lembrar, né? Era pequenininho ainda, tá? Mas vamos lá. Ela foi composta em 1987 por Walter de Afogados e Fernando Alves, mas explodiu no Brasil no ano 2000, na voz de Laírton em seus teclados. No ano 2000, com Laírton em seus teclados, ganhando depois uma famosa versão no pagode com o cantor Vavá, ex-Cara Metade e o irmão Márcio. Eu falei década de 90, então foi no começo dos anos 2000, então, primeiro com Laírton em seus teclados e depois a versão do Vavá, grupo Cara Metade, tá? O grupo Cara Metade com o Vavá. Fazia muito sucesso já nos anos 90 como vocalista do grupo de pagode Cara Metade. A música foi adotada por vários estilos e ganhou essa roupagem romântica no pagode, nas vozes do Vavá e o irmão gênio Márcio, que tempos depois se uniram no projeto conjunto dos irmãos. E a gente mata a saudade, comecinho dos anos 2000, década dos anos 2000 já, na versão do Vavá e o Morango do Nordeste, aqui no nosso Baú da 94.

0: lembra? Quem não lembrava, agora lembrou, hein? Vavá, Escrametade, Morango do Nordeste. Essa música, gente, foi uma das músicas que ficam na cabeça de muita gente, hein? E que quando tocam, hein? Quando toca no rádio a primeira vez, aí é uma febre. Estoura, né? Estoura no bom sentido em todo o país. E essa Morango do Nordeste foi uma febre, rapaz. Você ouvia em todas as rádios e a música era repetida várias vezes durante a programação, né? De manhã, à tarde, à noite. É, tava na boca da galera cantando. Ah, meu Deus, hein? Morango do Nordeste, aqui no Baú da 94, você recorda muita música que realmente são clássicos, né? O que, que é clássico, gente? Clássicos são músicas que realmente fizeram sucesso, tocaram demais e muita gente lembra quando a gente fala em clássicos da música, tá? 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
0: Olá, 15 para as 10. Homem desaparecido em área de mata é localizado pelos bombeiros em São Cristóvão do Sul. Um homem de 46 anos que estava desaparecido em uma área de mata em São Cristóvão do Sul foi localizado pelo Corpo de Bombeiros Militar na tarde de ontem, segunda-feira. A vítima foi encontrada com escoriações, recebeu atendimento no local e foi encaminhada ao hospital em Curitibanos. As equipes foram acionadas por volta das 17h40 de ontem para realizar buscas terrestres após familiares informarem o desaparecimento do homem. Segundo os relatos, ele havia entrado em uma área de mata nas proximidades da residência, o que motivou o início imediato das buscas. Após o levantamento das informações e a identificação do último ponto onde a vítima havia sido vista, os bombeiros iniciaram as buscas em meio à vegetação. E durante a operação, foi empregada a técnica de chamada e escuta, quando os socorristas identificaram sinais sonoros vindos de uma área de mata fechada. Após avançarem pelo local, os bombeiros conseguiram estabelecer contato verbal e localizaram um homem a cerca de 40 metros do último ponto de visualização. A vítima foi encontrada deitada no solo, apresentando escoriações aparentes. Após a avaliação inicial e a retirada em segurança da área de mata, a vítima recebeu atendimento pré-hospitalar e conduzida ao hospital em Curitibanos para a avaliação médica. Portanto, esse homem que estava desaparecido em uma área de mata foi localizado ontem à tarde em São Cristóvão do Sul.
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0: Alvorada FM, agora faltando 13 minutos para as 10 horas. 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
0: 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Vamos lá, faltando 9 minutos para as 10 horas.
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0: Vamos juntos aqui na manhã, gente. Bom dia, você que não participou ainda, tô aguardando a sua mensagem, hein? No 991063978, Salete Maçaneiro, minha amigona, minha ouvinte de sempre, né, Salete? Bom dia, sempre ligada na Alvorada. Meu amigão também sempre curtindo nossa programação, o Furlan. Abraço pra minha ouvinte também, de todas as manhãs ela tá ouvindo, ou em casa ou no carro, hein? Patrícia Rodrigues. Oi, Patrícia. Tudo bem? Tranquilona? É, tamo ligado. Um abraço pra vocês aí. Ô, Artemio, fala, meu amigo Artemio.
4: Tudo tranquilo, viu?
0: Não vi.
4: Manda um alô aí pro seu Nilson.
0: O Nilson?
4: Daqui do... Do campo do Orião do Mercado ali.
0: Ah, sim.
4: E pra toda a família dele, beleza? Tá certo.
0: Beleza.
4: Manda um abraço aí pra ele, hein?
0: Ah, tá mandado então pro seu Nilson aí, no campo do Orião. Ah! a minha única ouvinte Maria que participou até agora. Claro que até o meio-dia ainda. Aguardo também as minhas outras ouvintes. Marias. A Maria do Bairro Novo pediu? Ah, não esqueci não, Maria, hein? Não esqueci da sua música não, hein?
5: Bom dia. Escutei você perguntando das Maria.
0: Ah, sim?
5: Viu? Então, eu estou aqui, ó. Tô te pedindo a música de Pátio do Posto.
0: O Pátio do Posto.
5: Se você puder tocar pra mim, eu te agradeço.
0: Tá bom.
5: Um ótimo dia pra você.
0: Obrigado.
5: Hoje sim. Hoje o dia tá maravilhoso, né?
0: Ontem também
5: que Deus
0: tava, Maria.
5: Deus abençoe você e todos nós juntos.
0: Obrigado,
5: um ótimo dia pra você.
0: Obrigado.
5: É a Maria aqui do bairro.
0: Valeu, Maria, valeu. Ontem tava lindo. À tarde, né? Céu praticamente azul. Hoje o sol tá presente com nuvens, mas o sol tá presente. Acho que à tarde, hein? As nuvens se dissipam, né? Um pouquinho. Aí vai ficar talvez como ontem, né? Luciane Vaz do Centro, bom dia. Ô, Maria, eu não vou tocar tua música, Maria. Hoje eu não vou tocar tua música, tá? Eu não vou tocar. Brincadeira! Brincadeirinha, vou tocar sim, claro. Pátio do Posto, hein? 6 minutos pras 10 horas.

0: enquanto...
1: Maravilha, enquanto no pátio do posto. Calma, é. Enquanto. É, não terminou ali, né? 3 minutos e meio faltando pra 10 horas da manhã. Gente, é. Ah! Ó, chegou mais uma amiga Maria aqui, ó. Mais uma ouvinte Maria. Oi, eu sou a Maria Isolete, Eufrásio. Bom retiro, Monte Castelo. Um abençoado dia pra todos nós. Abençoado dia pra vocês aí. A amigona Maria de Monte Castelo. Ô, Maria! Alô, bom retiro, Monte Castelo. Abraço pra vocês. Obrigado pelo carinho da super sintonia da Alvorada. Vamos fechando aqui a nossa primeira parte do Estação. 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Bom, paradinha para trazer um momento de oração, tá? E após o momento de oração, tem a segunda parte do Estação Alvorada. Vamos juntos aqui em 94.5. Mais que bom, Vitão. Já já volto com o nosso momento de oração.

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3: Vamos lá então, 10 horas da manhã, nosso momento de oração começando. Pode enviar o seu pedido de oração, tá? Nesse momento especial, no intervalo aí, entre o Estação Parte 1 e o Estação Parte 2, tá? Pode mandar a sua mensagem, o seu áudio, a sua mensagem de texto também, aqui no 991063978. 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Zelanda! A Zelanda não mandou mensagem hoje? Mandou sim, tá aqui, ó, o áudio da Zelanda. Ah, é, Zelanda, bom dia, amiga, bom dia.
4: Bom dia, Fabiano. E a Zelanda. Primeiro eu quero agradecer a Deus, a gente ter saúde, tá junto com a família da gente. De oração de hoje eu peço para mim, pro meu esposo, pros meus filhos, pros meus netos. Peço que Deus, Nosso Senhor proteja eles. Pra Dona Eluíra e a família dela. Pra Sandra e a família dela. Pros meus tios e tias, primos e primos. E pra quem estiver precisando de oração.
3: Muito bem, obrigado, Zelanda. Sempre participando aqui no momento de oração. Quem mais? Vamos lá? Quem mais tá mandando mensagem aqui? Bom dia, peço oração para minha netinha Camila Aparecida Sutil. Ô, Teri, ela continua internada ainda, Teri, será? Acho que não, né? A netinha Camila Aparecida Sutil para todos, tá? Ela continua ainda internada, ô, Teri? Bom dia e melhoras para ela mais uma vez, tá? Bom dia, peço oração por todos da minha família. É a Marta que tá mandando. Bom dia, quero pedir oração para todos da minha família e para vocês da rádio. É a Joelma Ferreira. Obrigado, Joelma. Pode ir mandando. Dá tempo ainda, gente. 10h03. Manda seu pedido de oração aqui na programação, hein? 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Roseli Rodrigues mandou assim, ó. Oração para minha família, para vocês da rádio, que Deus abençoe a todos nós. Obrigado, Roseli Rodrigues. Quero pedir oração para toda a minha família. Quem mandou? A Ju. A Ju mandou para toda a sua família. Obrigado, Ju. Ah, quem mais aqui? Quem mais? Quem mais? Tem mais pedidos? Tem, sim. Coloca minha família na oração. Quem mandou foi o Maradona. Obrigado, Maradona, hein? Um abraço, tá? Mais alguém, gente? 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Não tem mais ninguém? Fechou, gente? Fechou? Ó, deixa eu também aqui colocar as pessoas que estão passando aí por alguma dificuldade, né? Em sua vida. As pessoas que estão passando por um momento complicado. A questão da saúde também, né? Alguém que está com um parente internado. Situação complicada. Coloca nas mãos de Deus, tá? Não perca a fé jamais, tá? Coloca nas mãos de Deus que vai dar tudo certo. Acredite. Vamos fechar? Oração do Padre. Chegou o Padre. Padre Reginaldo Manzotti. Oração especial nesta última terça-feira de julho. Padre Reginaldo, muito bom dia, Padre.
5: Bom dia, meus irmãos. Bom dia, minhas irmãs. Vamos começar o dia pedindo: dai, Senhor, saúde. Dai, Senhor, a cura do corpo e também dos males da alma. Você que está em casa, no ônibus, onde quer que esteja, em nome do Pai, do Filho, do Espírito Santo. Amém. Senhor Deus da vida, no início deste dia, queremos pedir saúde. Dai-me, Senhor, a saúde necessária para ganhar o pão de cada dia. Livrai-me de todo mal, do perigo, da peste, da epidemia da gripe, Senhor. Livrai-me de todo mal. Rezo também, Senhor, e clamo a vossa misericórdia sobre todos os enfermos. Senhor, sustentai-os na fé, mantenha-os na esperança. Revela sabedoria aos médicos e dai paciência a todos os que cuidam dos doentes. De modo particular, Senhor, no início deste dia, intercedo em favor daqueles que estão acamados, hospitalizados e até desenganado dos médicos, mas de modo particular por este enfermo cujo nome apresento agora. Senhor médico dos médicos, curai as feridas, libertai os doentes da enfermidade, dai-lhes, Senhor, saúde no corpo e na alma. Dai-lhe, Senhor, paciência na provação. Dai-lhe, Senhor, coragem de lutar. Curai, Redentor nosso, todos os enfermos. Amém. Um bom dia a todos.
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5: 10:13, dia, bom dia, tudo bem? Bom dia pra você que tá chegando agora, hein? Pra você que está comigo desde as 8, mais uma vez, bom dia. Hoje é terça-feira, 28 de julho de 2026, dia do agricultor. Estamos ainda homenageando os agricultores, hein? Ah, você é agricultor, agricultora? Então manda pra mim, diga lá no WhatsApp que você é um agricultor que batalha todo dia, né? Planta, colhe e tá aí batalhando na sua lavoura, na sua plantação. Manda um áudio pra mim, manda no Dia do Agricultor, hein? Vamos a partir de agora até o meio-dia com a segunda parte. 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Opa, tamo junto, gente, até o meio-dia.
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5: Ah, Murilo Rufi com Hugo e Guilherme, pura é ótimo, né? Pula fora. 10:14.

Beleza, tá aí, ó. Vamos lá, deixa eu interromper aqui um pouquinho as músicas pra dizer pra você que o nosso é Estação Alvorada, segunda parte começou, tá? E a gente vai juntinhos pra você até o meio-dia, ó. Manda mensagem 99106-3978, tá? Manda aquele bom dia especial pra você que não mandou ainda. É, pra você que não mandou lá na primeira parte antes das 10. Diga lá que você tá ouvindo Alvorada. Me conta de onde que você está curtindo nossa programação. Ah, Fabiano, eu estou ouvindo aqui em outra cidade. Posso mandar? Pode, claro. Deve. Fabiano, eu estou ouvindo aqui no meu trabalho. Eu posso mandar? Pode. E tá em casa? Então manda, hein? Diga lá que tá ouvindo Alvorada e tá curtindo a nossa programação. Ô, Fabiano, eu posso mandar mensagem pros meus amigos, pras minhas amigas também? Pode e deve. Manda no WhatsApp da nossa 94.5 99106-3978 10:20. Samarino. Depois tem Adriana Calcanhoto, hein?

0: Opa, legal, 10h27, tá aí Adriana Calcanhoto, Fico Assim Sem Você, Banda Samarino, a página virou, Grego com Falar é Fácil, e lá no comecinho teve Murilo Rufi com o Hugo e Guilherme Pula Fora, aqui na programação da Alvorada FM, nesta manhã legal de terça-feira, ensolarada, bonita. E aí, tudo certo aí em casa, é? Que estás fazendo, minha amiga ou meu amigo, é? Tudo certinho? Tranquilos? O importante, não importa o que você está fazendo. O que importa é que você está ouvindo Alvorada FM, claro! Ah, lógico! O que importa é que você está ouvindo, curtindo a nossa programação. E não é só ouvir, gente, é curtir também. Porque há uma diferença em ouvir e curtir também. De repente você está ouvindo a rádio ou alguma coisa, ouvindo uma música, mas não está exatamente curtindo. O importante é estar ouvindo e curtindo. Deixa eu mandar um abração pra galera que tá participando aqui, ó. Bom dia, boa terça-feira, se possível, toca Morena Misteriosa, Céu e Cantos, Daliane e Débora pro Adilson e a Carla em Lebon Regis. Valeu, moçada, valeu, legal aí pra vocês em Lebon Regis. Logo mais eu mando aí pra vocês, tá bom? Fiquem na sintonia, ouvindo nossa Alvorada em Lebon Regis, que logo mais eu mando. Amigo Galdino, de Lages. Bom dia, Fabiano. Abraço pra vocês de Lages. Tamo junto. Abração, ô Galdino. Abração pra vocês aí, ligados em 94.5. Aí na querida Lages, hein? Abraço pra vocês aí, ligados na Alvorada FM. Tá bom, tamo junto. Ah, quem mais tá aqui com a gente? A Zenilda Ramos, sempre ouvindo a rádio. Bom dia, da Zenilda. Oi, bom dia. Quero oferecer uma música, O Chapeludo, pro Ivan. Por favor, não fala meu nome. Eu vou falar que é a minha amiga que manda pro Ivan. O nome dela é... Mentira, não vou falar. Já que você pediu pra não falar o nome, então tá bom. Ah, eu vou falar. O nome dela é... Vou falar. Eu tô me coxando aqui pra me falar. Tô brincando, minha amiga. Eu não vou que não te assusta. Não te preocupas aí, ô minha amiga. Eu não vou falar que seu nome é... Tô brincando. Nelson Vieira, aquele abraço, Nelson. Elson de Moraes, bom dia. Elson e o Nelson, né? Rimou. Dá pra fazer uma dupla vocês dois, hein? A dupla com vocês. A dupla Nelson e Elson. É, tá bom. Abraço pra moçada aí curtindo a nossa programação da Alvorada FM. Quem tá mandando aqui, ó?
1: Bom dia, Fabiano. Meu nome é Ariel. E eu quero pedir uma música pro meu pai, Ari. Que pode ser qualquer música do Porca Véia.
0: Do Porca Véia. Não, essa não vai. Essa não tem condições de tocar Porca Véia nesse horário, hein? Porca Véia nesse horário sem condições, meu amigão. Abraço pra vocês, mas de qualquer forma, aí abração pro seu pai, o Ari, tá? É, obrigado pelo carinho da sintonia sempre. Volto já.

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0: Ah, sim, ó, o tempo tá com o sol presente entre nuvens, tá? Tem algumas nuvens, tá? Mas o sol tá entre nuvens, marcando sua presença nesta manhã de terça-feira, com nenhuma chance de chuva, né? Pelo menos no momento. Umidade relativa do ar na faixa dos 70%. Ventos soprando a 16 km por hora, tá? Temperatura atualizando agora 21 graus. Para tarde, as temperaturas sobem um pouquinho, mas não muito. Aí chega nos seus 24 graus aí à tarde com o sol presente. Amanhã, como já adiantou hoje no Boletim do Tempo,

0: Mínimas de 11, tanto na quinta como na sexta, e máximas de 17 graus. Esse foi o Clima 94.
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0: Maravilha, 10 horas e 35 minutos, você ligado na Alvorada FM, nos 94.5, curtindo nossa programação nesta manhã de terça-feira, aqui na melhor, hein, aqui na melhor. Ah, sim, vamos seguindo, 25 para as 11.
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0: Aí, ó, vamos seguindo, trazendo mais músicas na Alvorada, daqui a pouco manda o chapeludo lá, tá? Tá pro Ivan. É alguém oferecendo pro Ivan. Esse negócio de alguém aí, não sei, hein? Tô louco pra dizer o nome da pessoa, imagina. Tô doido pra falar aqui, hein? Eu gosto quando a música, quando manda a música assim, ai, vai de alguém, pra alguém. Gente, mas eu tô doido pra falar. Será que eu falo, hein? Sim ou não? Se eu falar que a pessoa me pega, hein? Ai, ô Solange, ô Solange, tudo bem? Ah, Solange tá de férias, né? Solange, professora, professores, né? Todos de férias, os alunos, né? Tô curtindo as férias, né? A Solange me contava há pouco, não vê a hora de botar o trabalho, né, Solange? Não vê a hora de retornar pra sala.

De aula. Não aguenta as férias, hein? Não vê a hora de voltar ao trabalho. Ela é a fanzaça do Mirosmar. Ah, Zezé e Luciano. Pra matar a saudade. Coração está em pedaços, hein? 10h36.

Opa, acabou bem no final da música aqui, rapaz, hein? MC Pedrinho, não acabou o nosso amor, hein? E teve Zezé de Camargo e Luciano, Coração Está em Pedaços, uma versão ao vivo, hein? De Coração Está em Pedaços lá pra Solange, que curtiu e muito Zezé de Camargo e Luciano, aqui na programação da Alvorada FM, pra você muito bem sintonizado com a nossa programação. Eu nunca esqueço e nunca posso esquecer da galera que também ouve nossa Alvorada, conecta, né, a nossa Alvorada pelo site, o alvorada945.com.br, e também pelo nosso app, o nosso aplicativo. Temos muita gente que nos ouve pela Alexa, é. Então, vindo pela Alexa, mandaram agora há pouco pra mim uma mensagem. Fabiano, eu curto vocês, é na Alexa. Não lembro o nome aqui, não tem o nome do ouvinte, hein? Tá ouvindo pela Alexia. É, coloca aquela música Homem de Família, do Gustavo Lima. Homem de Família. Victor de Rio do Sul, é você, ô Victor? Homem de Família. Vou mandar no próximo bloco. Ah, no próximo bloco tem um chapeludo, tá, gente? No próximo bloco tem um chapeludo lá. Pra quem pediu também aqui na manhã da Alvorada. Fiquem ligados aí na nossa programação.

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0: Opa, opa, de volta pra você na Alvorada. Bom dia, 13 pras 11. Aqui você ligado em 94.5. Bom dia pra você. Tá ouvindo onde nossa Alvorada, hein? Ah, tá ouvindo no carro, mas tá trabalhando ou tá passeando? Porque muita gente utiliza o carro pra serviço, né? Pra trabalho. Ou seja, automóvel, caminhão, que mais, hein? Táxi, ônibus, galera aí das máquinas pesadas também, os meus amigos operadores de máquinas, temos muitos mesmo, gente, hein? O que tem de operador de máquinas nesse momento trabalhando, fazendo serviço ali e ouvindo no som ambiente da máquina pesada? Tem sim, tem. Elson Moraes, você tá ouvindo sim. Anderson tá ouvindo, Ezequiel Rodrigues tá ouvindo, Sidney também. Ah, tem uma galera aí que ouve a nossa programação. Os operadores de máquinas agrícolas também, galera aí do interior, de toda a região, ouvindo aí nas máquinas agrícolas também. Abraço pra vocês. Deixa eu falar aí do nosso site, que tem informações rolando no site da Alvorada. Por exemplo, a Polícia Federal registrou um aumento de 172% das apreensões de medicamentos emagrecedores ilegais no primeiro semestre de 2026. Foram recolhidas 165.589 unidades, mais que o dobro de 2025. Os produtos entram principalmente pela fronteira do Paraguai, com o Paraguai. e seguem para grandes centros como São Paulo e Rio de Janeiro. Especialistas alertam que o consumo desses itens contrabandeados ou falsificados pode causar graves riscos à saúde. Gente, o que a polícia... esse número já é alto aqui, 172% nas apreensões de medicamentos emagrecedores. Aquela questão também das canetas emagrecedoras. Outra coisa, internet, tem muita gente comprando medicamentos na internet. Isso não pode, gente. Você não pode comprar medicamento na internet. Primeiro que tem, para comprar medicamento, tem que ter orientação médica. Para comprar medicamento, seja para qualquer, para emagrecimento, para qualquer coisa. Não compra medicamento na internet, gente. Para utilizar um medicamento, se medicar sem uma orientação médica, é risco contra a sua saúde. Para de comprar medicamento na internet. Primeiro você consulta um médico. Aí, eu vi um remédio na internet que, nossa, promete um monte de coisa pra minha saúde. Especial, agora falamos dos emagrecimentos, né? Das apreensões da Polícia Federal em relação aos medicamentos emagrecedores. Eu vi na internet um remédio muito bom pra mim emagrecer. Então vai no médico e mostra, né? E diz pro médico... e mostra o nome do remédio. O que o médico vai falar? Gente, não toma remédio sem orientação médica. 9 para as 11. Bom dia, Nando Moreno e Rui Negro Solimões. Chapeludo. Oi, Ivan. Mandaram para você, Ivan.

0: meu amigo Victor, de Rio do Sul. Amém de família, Gustavo Lima, Nando Moreno, Chapeludo, com a participação de Rio Negro e Solimões, aqui na nossa manhã da Alvorada, nesta manhã de terça-feira. Para quem tá ligado, curtindo nossa programação, aquele abraço, hein? Ah, para quem tá aí ouvindo a nossa programação nas cidades da região que acompanham em 94.5, bom dia especial para cada um de vocês nesta terça-feira legal, terça-feira especial para todo mundo ouvindo a nossa manhã da Alvorada, hein? Ó, daqui a pouquinho, meio-dia, tem o Alvorada Notícias, tá? Ó, alguns destaques do Alvorada Notícias para logo mais ao meio-dia. Bombeiros localizam homem desaparecido em mata, edição Cristóvão do Sul. Eu trouxe a informação ao vivo hoje de manhã e daqui a pouco a matéria completa daqui a pouquinho no Alvorada Notícias. Autor de feminicídio é condenado a 45 anos de prisão em Campos Novos. Inverno pode agravar sintomas da depressão sazonal. O que seria a depressão sazonal? Acompanhe o nosso Alvorada Notícias. Ó, uma mulher, esse caso aqui, ó, daqui a pouquinho também no Alvorada Notícias, com o Marcelo Fernandes, aconteceu ano passado, né? É isso, produção? Em Rio Negrinho, durante um evento em Rio Negrinho, acho que era um rodeio, né? Era um festival de rodeio em Rio Negrinho? Foi ano passado, né? Mas enfim, daqui a pouquinho, o Marcelo Fernandes, ele que traz diariamente notícias do Tribunal de Justiça do Estado, mulher atingida por um telão de LED em festa pública, será indenizada por danos morais. É, mulher será indenizada por danos morais. Daqui a pouquinho, destaques no Alvorada Notícias. Beleza? É, agora vou trazer informação direto da rede de notícias AKF, tá? Fica ligado que daqui a pouquinho a gente volta.
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3: 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O inverno pode trazer mais do que frio e dias nublados para algumas pessoas. Quando o desânimo, o excesso de sono e a falta de energia se repetem todos os anos e interferem na rotina, pode ser um sinal de depressão sazonal, como explica o psiquiatra Ian Arantes Pereira.
4: É muito comum a gente sentir aquela vontade de ficar mais encolhido no sofá ou uma certa preguiça nos dias frios e chuvosos. Mas existe uma linha clara entre aquela preguicinha de inverno e a depressão sazonal. A tristeza comum passa rápido e não impede você de cumprir as suas atividades diárias. Já a depressão sazonal é um quadro médico real, um subtipo de transtorno depressivo ou bipolar, que acontece sempre na mesma época do ano, geralmente no outono e no inverno, e melhora completamente quando a primavera chega. Para a medicina fechar esse diagnóstico, esse padrão precisa se repetir por pelo menos 2 anos consecutivos. Os sinais vão além do humor para baixo. A pessoa sente um cansaço extremo, a necessidade exagerada de dormir, perda do prazer em coisas que antes gostava e alterações do apetite. Diferente do desânimo comum, a depressão sazonal gera um impacto profundo na rotina, afetando o trabalho, os estudos e as relações familiares.
3: Para reduzir os impactos do inverno, o especialista recomenda manter uma rotina ativa e aproveitar a luz natural sempre que possível. Ele também orienta sobre o momento de buscar ajuda profissional.
4: A principal orientação é buscar luz natural. Abra janelas logo pela manhã, tente caminhar ao ar livre durante o dia, mesmo se o céu estiver nublado. Manter a atividade física regular, cuidar da higiene do sono e não se isolar, garantindo momentos de lazer e conversa com amigos e família, são remédios preventivos poderosos. Em alguns casos, indicamos também a fototerapia, que é o uso de luminárias especiais de luz brilhante logo cedo, ajudando a avisar o cérebro que o dia começou. E quando precisamos buscar ajuda médica? Se você notar que a tristeza ou a falta de energia estão impedindo você de trabalhar, cuidar da casa ou se relacionar, ou se surgirem pensamentos de que a vida não vale a pena, ideias de autoagressão, ou incapacidade de realizar o básico, busque ajuda profissional sem demorar. Aos familiares e amigos, fiquem atentos aos sinais de isolamento ou mudanças de comportamento. Aproximem-se com empatia, sem julgamentos ou frases prontas como "isso é preguiça" ou falta de força de vontade. Ofereça apoio prático, ajude a agendar uma consulta e mostre que a pessoa não precisa passar por isso sozinha. A depressão sazonal é uma condição médica real e existem tratamentos eficazes que devolvem a qualidade de vida e o bem-estar para o indivíduo.
3: De Florianópolis para a Rede de Notícias Acaerte, Vanessa Carini.
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0: 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Marilene Guetem, bom dia, amigona. Tudo bem, Marilene? O Joacir tá lá ouvindo a nossa alvorada também. Ah, quem mais? A Roseli Carlin, a Teri Stuber. Oi, Teri! Tudo bem? Abraços também. Daqui a pouco sua música, tá? A Nanda também ouvindo. Ah, e a Miriam também ouvindo. Opa, continuamos por aqui.
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0: Daqui a pouco tem os aniversariantes do dia. Menos é mais. Champagne Master.

0: Tá aí 11 horas e 11 minutos, Padre Ezequiel com o Rio Negro e Surimões, aqui na manhã da Alvorada. Muito bom dia pra você ligado aqui, ó.
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0: Zé Felipe, aqui na manhã.

9:14, tá aí o Zé Felipe, facilita aí, também Padre Ezequiel com Rio Negro e Solimões, e o Viva Amor e Menos é Mais, Champanhe Master aqui na nossa melhor manhã. Daqui a pouco tem aniversariantes do dia. Ó, tem alguém fazendo aniversários, te prepara aí pra participar, hein, gente, hein? Daqui a pouquinho pra gente homenagear os aniversariantes do dia aqui na programação. Bom dia, chegando na bela Santa Cecília do Brasil. Manda um abraço pra toda a galera do Puxi, do Suco do Pica-Pau. Um abraço pra vocês aí, ligados. Quem mandou aqui, ó, acabou de mandar mensagem. É o nosso amigo, como é que é o nome dele, meu Deus? Ai, como é que é o nome dele aqui? Ai, o nome do ouvinte aqui, como é que é o nome dele? Eu não lembro agora, não tem aqui, hein? Como é que é o nome dele? Eu quero o nome do ouvinte. Ah, rapaz, como é que é o teu nome? Ah, não sei. Daqui a pouco ele manda aí, tá? No perfil dele não tem nome? No perfil tá... Não tem nome, hein, gente? Aí complica, né? Então tá bom, né, amigão? Abraço aí. Depois eu descubro teu nome aí, tá bom? Volto já.

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6: Vamos lá então, 11:16 e estamos iniciando nosso aniversariantes do dia agora. Então vai pro WhatsApp da Alvorada, mande a sua homenagem, fala quem tá fazendo, quem que está completando hoje aniversário. Manda agora, hein? Manda, vamos lá, começou!
7: Feliz aniversário, parabéns pra você!
6: Ó, parabéns pra você que tá completando hoje mais um ano, tá? Porque o nosso aniversariante do dia é aqui na Alvorada, hein, gente, hein? Pra você homenagear quem está fazendo aniversário hoje. E já tem participação do ouvinte. Ah, deixa eu repetir aqui, que a netinha, hoje de manhã, na primeira parte da estação, eu falei que era a filhinha dela, né? Mas é netinha. A netinha da Rosilene Leite, do Campo Alto, tá? A princesinha dela, a Emanuele Cecília da Silva Carpes, está completando um ano de vida hoje. Parabéns pra ela. Felicidades pra princesinha. É a Emanuele, está completando um ano, primeiro ano de vida dela. E é linda a netinha da Rosilene. Mandou fotos hoje de manhã da Emanuele, né? Linda, linda mesmo, hein? Parabéns pra ela, primeiro ano de vida. Manda um feliz aniversário para o meu primo, o Matheus. Um feliz aniversário. Abraço do primo Vinícius, hein? Alô, Matheus! O seu primo Vinícius está lhe parabenizando, hein? Parabéns! Manda os parabéns pro meu sobrinho afiliado Matheus. Que Deus abençoe sempre ele, que continue sendo esse menino inteligente e educado que ele é. Abraço da madrinha Rafa. Madrinha Rafa tá mandando pra ti, ô Matheus. Felicidades, hein? Que você continue esse menino muito inteligente e bem educado, hein? 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Quem mais está fazendo aniversário? Ó, tem que mandar agora, gente. Se mandar depois, não adianta, não dá mais. Mande pro aniversariante homenagem pra ele, mensagem aqui no WhatsApp. Se mandar mensagem mais tarde, aí não vai. Aí não vai pro ar, tá? Tem que mandar agora nos aniversariantes do dia, tá? Nesse momento, que é um momento bem especial dos aniversariantes do dia aqui na programação da Alvorada FM. Vamos lá, aqui na minha lista aqui, a minha lista dos aniversariantes, pega pra mim ali. Isso aqui, ó. É, na minha lista dos aniversariantes do dia 28 de julho, tá aqui. 28 de julho. Feliz aniversário pro Robson Guetem. Robson Guetem, parabéns. Zeni Caetano. Oi, Zeni Caetano, abraço, felicidades pra nossa amiga Zeni Caetano, ouvinte, inclusive, da Alvorada, Zeni, hein? Zeni Caetano. É, Joel Ribeiro, parabéns pro Joel Ribeiro. Pra Sheila Pereira Lacerda, Sheila também. Está de aniversário hoje, parabéns a Sheila Pereira Lacerda, o Joel Ribeiro, a Zeni Caetano, o Robson Guetem, são os aniversariantes aqui na minha lista de aniversários, hein? Beleza, abraço pra vocês, felicidades e muitos anos de vida. 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E com isso, encerramos os aniversariantes de hoje.
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0: Vamos lá, 11 horas e 23 minutos, a nossa Estação Alvorada, até o meio-dia.
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0: É sucesso do grupo Marcação, Os Anjos Não Mentem.

Namoro a minha menina, Maurício Manieri. Essa é das antigas, hein? Década de 90. Essa minha menina do Maurício Manieri, minha menina. Grupo Marcação, a novíssima, a recente do Marcação. Os anjos não mentem. 11:30, gente. Vamos abrindo a última meia hora do programa. Ah, você não mandou um salve pra mim? Não mandou um sinal de positivo? Não mandou sua mensagem? Ainda não mandou? Só pra quem não mandou ainda. Manda no WhatsApp 99106-3978. Manda lá um salve, um sinal de positivo. Manda sua mensagem, manda abraço pra quem você quiser. Pedidos de música eu atendo na medida do possível, claro, né? Pode pedir, de repente aí eu toco, né? Não custa nada você pedir, né? Não custa nada você pedir, hein? Aí que de repente eu toco. Não custa nada. Tá bom? Então manda lá a sua mensagem que dá tempo ainda, hein? Última meia hora aqui do nosso Estação Alvorada. Gente, eu vou trazer daqui a pouco uma história real, tá? Aconteceu. Crianças são encontradas sozinhas em casa

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2: O que já era esperado foi oficializado pela seleção francesa. Zidane é o novo treinador da França. Depois de muita especulação, o anúncio foi feito ontem pelo presidente da Federação Francesa em uma coletiva de imprensa. O vencedor da Bola de Ouro assumirá o primeiro trabalho em uma seleção até junho de 2030. Na coletiva de apresentação do técnico, o presidente da Federação Francesa afirmou que o contrato de Zidane entrará em vigor no dia 1º de agosto. O trabalho começa no início de setembro, já com foco na estreia da Liga das Nações, que será no mês sequente, né? No mesmo mês da sua apresentação, que deve ser lá no mês de setembro. Zidane tem esse primeiro trabalho pela frente. Aos 54 anos, Zidane chega para ocupar a posição que foi de um antigo colega de seleção, Didier Deschamps. Os dois venceram juntos como titulares a Copa do Mundo de 98 e a Eurocopa de 2000 pela França. Deschamps foi o técnico da equipe francesa por 14 anos e comandou o elenco na conquista de 2018 e da Liga das Nações de 2021. Em janeiro do ano passado, ele anunciou que deixaria a seleção após a Copa de 2026. E agora, Zidane começa um novo ciclo na seleção francesa. As informações para o Giro do Esporte, Jean Andrade.
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0: Olá, 11 horas e 35 minutos, manhã da Alvorada, até o meio-dia, nossa estação Alvorada aqui na 94. Temperatura marcando 22 graus, o sol presente entre nuvens, tá? Vamos juntos por aqui em 94.
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0: Pra você ainda participar, hein? Ah, tô sentindo falta aqui de muitos ouvintes. Muitos que ainda não mandaram mensagem pra mim hoje, hein? Tô sentindo falta. Ah, eu ia falar dele agora mesmo. Coincidência, o Antônio Lopes. É de Fraiburgo, acabou de mandar. Foi transmissão de pensamento com ele, só pode, né? Eu ia falar dele agora. Ah, o Antônio Lopes não mandou mensagem ainda. Deve estar lá trabalhando, super atarefado, atarefado, atarefado. Mandou! Chegou o bom dia também aqui, ó. Chegou o bom dia também aqui do Clodenir. Oi, Clodenir, bom dia a dia pra você também, meu amigão, hein? Ah, chegou mais, hein? Assim eu gosto, hein? A Márcia Siqueira, Márcia... Ô, Márcia, tudo bem? Maria Goretti, minha amigona, bom dia, tudo bom? Um abraço pra vocês, hein? Até o meio-dia, gente, você pode mandar bom dia. Meio-dia e um, aí você já manda boa tarde. É assim, né? Tá certo, né? Até meio-dia pode ser bom dia. Aí meio-dia e um já é um boa tarde. Então tem tempo ainda, hein? Pode mandar pra mim que eu aceito seu bom dia com muito carinho ainda aqui na programação da Alvorada. Gente, são coisas que acontecem na vida da gente, no dia a dia, que não dá pra acreditar. Como é que uma mãe desaparece por três...

0: dias e deixa em casa três crianças sozinhas. Aliás, crianças e adolescentes, porque são crianças, são cinco crianças, gente. Entre 1 e 13 anos, crianças e adolescentes. Essas crianças foram encontradas sozinhas dentro de uma casa na manhã de ontem, em uma rua no município de Lauro Miller, sul de Santa Catarina. Segundo a Polícia Militar, a mãe das crianças estaria ausente havia cerca de 3 dias. A ocorrência foi atendida pela Polícia Militar em apoio ao Conselho Tutelar e está sendo investigada como abandono de incapaz. No imóvel, os policiais encontraram os menores desacompanhados e constataram que uma das crianças apresentava problemas de saúde, sendo encaminhada para o atendimento médico. As equipes realizaram buscas para localizar os familiares ou um outro responsável legal, mas ninguém foi encontrado. Diante desta situação, as cinco crianças foram encaminhadas ao CREAS, que é o Centro de Referência Especializado de Assistência Social do município de Lauro Miller, que já está sendo responsável, ficou responsável pelas medidas de proteção desde ontem de manhã. Bom, durante o atendimento, a Polícia Militar também verificou que a residência apresentava condições precárias de higiene. A ocorrência foi registrada e o caso está sendo investigado para localizar a responsável pelas crianças. Até amanhã de hoje, terça-feira, não havia informações sobre o paradeiro da mãe. O abandono de incapaz é um crime previsto no artigo 133 do Código Penal. A legislação considera crime abandonar uma pessoa que esteja sob cuidado, sob guarda, vigilância ou autoridade do responsável e que, por qualquer motivo, seja incapaz de se proteger dos riscos decorrentes desse abandono. A pena prevista é de 2 a 5 anos de reclusão. Caso o abandono resulte em lesão corporal grave, a punição aumenta para 3 a 7 anos de reclusão. Se a vítima, no pior de tudo, morrer em consequência do abandono, a pena pode chegar de 8 a 14 anos de reclusão. Agora a pergunta é: cadê a mãe dessas crianças? Que até agora há pouco de manhã não havia informação e o paradeiro da mãe que deixou as crianças. São 5, gente. Inclusive tem um adolescente de 13, né? 5, de 1 a 3 anos, sozinhas em casa por 3 dias. A pergunta é: onde está a mãe? Em Lauro Miller, município do sul de Santa Catarina. O que você acha disso, hein? Bom, a opinião é a mesma minha, não é possível, né? Uma mãe abandonar crianças de 1 a 13 anos, crianças e adolescentes, sozinhas por 3 dias em casa. Até agora, pouco de manhã, a mãe não havia sido encontrada. O que você acha disso? 11h40.
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0: Depois dessa, meu amigo. Boa tarde. Boa tarde, não, bom dia, né? Eu até errei aqui o bom dia. É bom dia ainda, tá? Ana Castela.

Maravilha, tá aí, Ana Castela com Zezé de Camargo. Você vai ver no dia em que sair de casa. Poupurri legal aqui na programação da Alvorada, nos 94.5, para você ligado aqui na nossa manhã mais que legal, hein? Mais que especial mesmo. Lu Góes, em Rio do Campo. Tudo bem, Lu? Como é que você tá, hein? Tranquila? É? Tá trabalhando? É? Me conta aí, como é que estão as coisas aí em Rio do Campo, hein, ô Lu? É, deixa eu mandar um abração aqui pra quem mandou mensagem, a Andréia. Tudo bom, Andréia? Bom dia, que seu dia seja abençoado, o seu também, tá? Obrigado. Obrigado pelo carinho da audiência. Márcia Siqueira, o teu pote tá lá. É, tem que devolver o pote da Maria Siqueira. Mas alguém que ouve a rádio aí de repente, mas por que o pote da Maria? É porque esses dias atrás ela trouxe bolinhos de banana, inclusive deliciosos, e o pote tá lá, lavado, secado, esperando, né? Temos que devolver o pote pra Maria, para a Márcia, senão ela vai... Cadê meu pote? O meu pote. O pote tá lá esperando. Uma hora dessas eu devolvo o pote da Márcia Siqueira, né, Márcia? Abraço aí, tá? É, vamos pro intervalo, gente. Eu volto já já, trazendo as últimas músicas e a parte final do Estação Alvorada desta terça-feira.

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0: 11 minutos faltando para o meio-dia. Você ligado aqui, ó.
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0: Estação Alvorada, nesta manhã de terça-feira. Para você ligado, curtindo aqui a nossa programação da nossa manhã, tá? De segunda a sexta. Fabiano Carlos com você. Aos sábados, gente, aos sábados, muda um pouquinho a estação, né? É especial com o Jean Andrade, com o Renan Caetano também. E alguns sábados o Gilmar Santos comanda. E assim a gente vai nos sábados especiais também. Mas de segunda a sexta é o nosso tradicional Estação Alvorada. Primeira parte entre 8 e 10 da manhã. E a segunda parte é após um momento de oração, sempre até o meio-dia, tá? Ó, deixa eu mandar mais um abraço legal aqui, ó. É pro nosso amigão, o Cláudio Itacir Rosa, que não mandou mais mensagem. Pelo menos no meu horário, hein, o Cláudio Itacir. Não mandou mais mensagem, não recebi mais mensagem no Cláudio Itacir. Que houve, hein? É, faz alguns dias que eu não recebo mensagem do Cláudio, né? Abração pra vocês aí, tá? É, São Cristóvão do Sul, né, inclusive, o Cláudio sempre está em São Cristóvão, mora em Monte Castelo. Manda um abraço aí pro nosso amigo o Plínio, que não é São Cristóvão do Sul, mas em Ponte Alta do Norte, né? Lá pra minha amiga Tere também, ouvindo a gente, ouvindo nossa programação. A Tere sim é em São Cristóvão, né? É isso? Ah, tá. A Tere é de São Cristóvão do Sul, Plínio de Ponte Alta do Norte. Abração pra vocês aí, ligados na melhor frequência em 94.5. Shakira, Day Day com Burna Boy.

coração não, banda GDO aqui na programação da Alvorada. Shakira com Burnie Boy, Day Day, 11h57. Manda abraço aí pra Lauciele. Oi, Lauciele, em Ponte Alta do Norte. Já está lá preparando o almoço. É, almoço da família, da garotada, né, Lauciele? Abração pra vocês em Ponte Alto do Norte, tá bom? É, também o Lucas e nosso amigão o Paulo também estão ouvindo a gente, curtindo aqui a nossa manhã da Alvorada, que fechou agora, encerrou. Fechamos a nossa estação Alvorada desta terça. 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Já já tem Alvorada Notícias, eu já estarei de volta. Vamos fechar todas aqui, ó, com De Passagem, Cláudia Leite.

0: deixe iluminar, vai resplandecer, deixa a luz entrar, o seu renascer, no seu bem-estar, vai acontecer.
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6: Muito bem, 12:01. Boa tarde para você, hoje terça-feira, dia 28 de julho do ano de 2026, em Santa Cecília, aqui no centro da cidade, marcando agora a temperatura em 23 graus. Eu sou o Fabiano Carlos, começa agora o Alvorada Notícias, oferecimento Agromaster, Supervisa, StarTech e Loja Casa Nova. Vamos aos destaques da edição desta terça-feira. Bombeiros localizam um homem desaparecido em mata em São Cristóvão do Sul. Autor de feminicídio é condenado a 45 anos de prisão em Campos Novos. Inverno pode agravar sintomas de depressão sazonal. E também as informações do esporte e, claro, a previsão do tempo.
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6: 12:02. Mulher atingida por telão de LED em festa pública será indenizada por danos morais. Informação que vem do Tribunal de Justiça de Santa Catarina, com Marcelo Fernandes.
7: O Juizado Especial Civil, Criminal e da Fazenda Pública da Comarca de São Bento do Sul condenou o município de Rio Negrinho a indenizar por danos morais uma mulher atingida por um telão de LED durante a festa do produtor. A sentença reconheceu que houve omissão do poder público na fiscalização e no controle da estrutura instalada para o evento. Conforme os autos, a mulher assistia ao rodeio realizado no pavilhão dos imigrantes quando um telão de LED desabou em razão de chuva e ventos e atingiu sua cabeça. Ela sofreu um corte extenso com exposição óssea, precisou de atendimento hospitalar e levou 11 pontos. Ao analisar o caso, a magistrada observou que o município não apresentou laudos meteorológicos, pareceres técnicos, relatórios de engenharia ou outros elementos capazes de demonstrar que o desabamento ocorreu exclusivamente em razão do fenômeno climático inevitável. Destacou ainda que as próprias reportagens juntadas pela defesa não indicavam Rio Negrinho entre as cidades que registraram as maiores velocidades de vento durante o episódio, limitando-se a relatar o acidente discutido na ação. O pedido de indenização por danos estéticos foi rejeitado porque as fotografias e os documentos médicos apresentados retratavam apenas o período imediatamente posterior ao acidente, sem comprovar a existência de cicatrizes permanentes ou deformidade duradoura. Também foi negado o ressarcimento por danos materiais diante da ausência de comprovantes de despesas relacionadas ao tratamento. Para a magistrada, contudo, os danos morais ficaram caracterizados, pois a autora sofreu lesões no rosto e foi surpreendida pela queda abrupta de uma estrutura de grande porte durante evento promovido pelo poder público. Com esse entendimento, o município foi condenado ao pagamento de 10 mil reais a título de indenização por danos morais. Do Tribunal de Justiça de Santa Catarina, em Florianópolis, Marcelo Fernandes para Alvorada FM.
6: E agora as notícias do campo, você do agro, agricultura, pecuária, informações com Genauro Stefanski, tudo sobre o agro no Giro Rural.
5: A partir deste momento, eu estou chegando com o nosso Giro Rural, o programa que respira o agro, o programa que fala sobre as ações, sobre o que está acontecendo em nossa cidade, em nossa região, em nosso estado, no Brasil e no mundo, no que trata de assuntos do agro. Lembrando que está acontecendo em Freiburgo, o Infrut, um evento que traz pesquisadores, profissionais da área, empresas da área do agro, interessados em fruticultura, e as maiores especializações acontecem durante o evento, que destaca as tecnologias e o futuro para que tudo aconteça da melhor forma possível, para que realmente seja um grande sucesso a produção agrícola, para que a fruticultura continue exercendo seu papel fundamental aqui no nosso estado de Santa Catarina e, claro, em todo o nosso país. Mas hoje, no nosso programa, através da Rádio Freiburgo FM e da Rádio Alvorada FM, nós vamos falar sobre as questões voltadas aos financiamentos agrícolas no Brasil, que também são chamados de crédito rural. Na grande maioria, você vai encontrar esta afirmação, que é um sistema de empréstimos destinado a apoiar produtores rurais em todas as etapas da atividade agropecuária. É uma das principais políticas de incentivo ao agronegócio e à agricultura familiar, sendo operacionalizado por instituições financeiras autorizadas no âmbito do Sistema Nacional de Crédito Rural, o SNCR. Principais finalidades do financiamento agrícola: se usa para o custeio, que é o financiamento das despesas da produção, sementes, fertilizantes, defensivos, mão de obra e alimentação animal. Para investimento, na aquisição de máquinas, implementos agrícolas, sistema de irrigação, construção de armazéns, benfeitorias e tecnologias. Comercialização é o apoio para armazenar ou vender a produção em melhores condições de mercado. E a industrialização, que é o financiamento para beneficiamento e processamento da produção agropecuária. Mas aí você que está me ouvindo agora, talvez fica se perguntando, quem está no ramo já sabe, mas quem de repente está começando agora ou que tem interesse no assunto, deve ficar pensando, mas quais são esses principais programas? E eu vou explicar para vocês. É o PRONAF, o Programa Nacional de Fortalecimento da Agricultura Familiar, e este é destinado aos agricultores familiares. O PRONAMP, Programa Nacional de Apoio ao Médio Produtor Rural, que é voltado aos médios produtores. Linhas de investimento, como financiamentos de máquinas, armazenagem, irrigação e inovação tecnológica. E quem trabalha com café, por exemplo, que não é muito a nossa região, mas existe no Brasil também o FUNCAFÉ, que é um crédito específico para a cadeia produtiva do café. E os recursos de crédito rural, eles podem vir de recursos obrigatórios dos bancos, de poupança rural, de fundos constitucionais de financiamento, recursos do Banco Nacional de Desenvolvimento Econômico e Social, do FUNCAFÉ, no caso do café, como eu já citei, e recursos próprios das instituições financeiras e cooperativas. E o Plano Safra, que muita gente fala aqui, inclusive, é anunciado anualmente pelo governo federal. Ele reúne as políticas de crédito rural, o apoio à comercialização e a gestão de recursos para o setor agropecuário. O Plano Safra define os recursos disponíveis, taxas de juros e as condições para cada linha de financiamento durante o ciclo agrícola. Então, se o seu objetivo é buscar crédito para produzir, para melhorar a sua propriedade, para buscar ter mais rendimento, procure a instituição financeira do seu interesse, a sua cooperativa, o seu sindicato, e busque mais informações, que com certeza você vai encontrar a melhor linha, aquela que melhor se aplica à sua propriedade, seja pelo tamanho, seja pela quantidade de investimentos que você quer. Enfim, você vai encontrar com certeza a melhor linha de crédito para poder produzir e ganhar mais. Para o Giro Rural, Genauro Stefanski.
6: Tudo bem, 12 horas e 9 minutos. E o Rio Grande do Sul novamente sofrendo com as condições climáticas. Temporal com granizo destelha mais de 1000 casas no Rio Grande do Sul. Um forte temporal acompanhado de granizo e rajadas de vento superiores a 85 km por hora provocou grandes estragos em diversas regiões do Rio Grande do Sul entre a tarde de ontem, segunda-feira, e a madrugada de hoje, terça. Os municípios de Santo Antônio das Missões, Ernestina e Osório foram os mais atingidos, somando mais de 1000 residências destelhadas, além da queda de árvores, postes e interrupções no fornecimento de energia elétrica. 12 horas e 10, agora vamos para o nosso intervalo comercial. Na volta tem mais notícias agora, daqui a pouco já no Alvorada Notícias.
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6: Agora são 12 horas com 13 minutos. Bombeiros localizam homem desaparecido em mata de São Cristóvão do Sul. O homem de 46 anos que estava desaparecido em uma área de mata foi localizado pelo Corpo de Bombeiros Militar em São Cristóvão do Sul. Detalhes com Igor Marcondes.
9: Um homem de 46 anos que estava desaparecido em uma área de mata em São Cristóvão do Sul foi localizado pelo Corpo de Bombeiros Militar na tarde de ontem. A guarnição foi acionada por volta das 17 horas e 40 minutos após familiares informarem o desaparecimento. Segundo os relatos, o homem havia entrado em uma área de mata nas proximidades da residência, o que motivou o início imediato das buscas terrestres. Os bombeiros levantaram as informações e identificaram o último ponto onde a vítima havia sido vista. Em seguida, iniciaram as buscas em meio à vegetação usando a técnica de chamada e escuta. Durante a operação, os socorristas identificaram sinais sonoros vindos de uma área de mata fechada. Após avançarem pelo local, conseguiram estabelecer contato verbal e localizaram o homem a cerca de 40 metros do último ponto de visualização. A vítima foi encontrada deitada no solo, apresentando escoriações. Após a avaliação inicial e retirada em segurança da área de mata, ela recebeu atendimento pré-hospitalar e foi encaminhada ao Hospital Hélio Anjos Ortiz em Curitibanos para avaliação médica. A ação rápida dos bombeiros e o uso de técnicas de busca foram fundamentais para o sucesso do resgate. O caso reforça a importância de avisar familiares e autoridades o mais rápido possível em situações de desaparecimento. Repórter Igor Marcondes para o Alvorada Notícias.
6: E o inverno pode agravar sintomas da depressão sazonal. Com a chegada do inverno, aumentam os casos da depressão sazonal, condição que pode causar desânimo, excesso de sono, falta de energia. De Florianópolis, reportagem com Vanessa Carini.
10: O inverno pode trazer mais do que frio e dias nublados para algumas pessoas. Quando o desânimo, o excesso de sono e a falta de energia se repetem todos os anos e interferem na rotina, pode ser um sinal de depressão sazonal, como explica o psiquiatra Ian Arantes Pereira.
11: É muito comum a gente sentir aquela vontade de ficar mais encolhido no sofá ou uma certa preguiça nos dias frios e chuvosos. Mas existe uma linha clara entre aquela preguicinha de inverno e a depressão sazonal. A tristeza comum passa rápido e não impede você de cumprir as suas atividades diárias. Já a depressão sazonal é um quadro médico real, um subtipo de transtorno depressivo ou bipolar, que acontece sempre na mesma época do ano, geralmente no outono e no inverno, e melhora completamente quando a primavera chega. Para a medicina fechar esse diagnóstico, esse padrão precisa se repetir por pelo menos 2 anos consecutivos. Os sinais vão além do humor para baixo. A pessoa sente um cansaço extremo, a necessidade exagerada de dormir, perda do prazer em coisas que antes gostava e alterações do apetite. Diferente do desânimo comum, a depressão sazonal gera um impacto profundo na rotina, afetando o trabalho, os estudos e as relações familiares.
10: Para reduzir os impactos do inverno, o especialista recomenda manter uma rotina ativa e aproveitar a luz natural sempre que possível. Ele também orienta sobre o momento de buscar ajuda profissional.
11: A principal orientação é buscar luz natural. Abra janelas logo pela manhã, tente caminhar ao ar livre durante o dia, mesmo se o céu estiver nublado. Manter a atividade física regular, cuidar da higiene do sono e não se isolar, garantindo momentos de lazer e conversa com amigos e família, são remédios preventivos poderosos. Em alguns casos, indicamos também a fototerapia, que é o uso de luminárias especiais de luz brilhante logo cedo, ajudando a avisar o cérebro que o dia começou. E quando precisamos buscar ajuda médica? Se você notar que a tristeza ou a falta de energia estão impedindo você de trabalhar, cuidar da casa ou se relacionar, ou se surgirem pensamentos de que a vida não vale a pena, ideias de autoagressão, ou incapacidade de realizar o básico, busque ajuda profissional sem demorar. Aos familiares e amigos, fiquem atentos aos sinais de isolamento ou mudanças de comportamento. Aproximem-se com empatia, sem julgamentos ou frases prontas como "isso é preguiça" ou "falta de força de vontade". Ofereça apoio prático, ajude a agendar uma consulta e mostre que a pessoa não precisa passar por isso sozinha. A depressão sazonal é uma condição médica real e existem tratamentos eficazes que devolvem a qualidade de vida e o bem-estar para o indivíduo.
10: De Florianópolis para a Rede de Notícias Acaerte, Vanessa Carini.
6: Autor de feminicídio é condenado a 45 anos de prisão em Campos Novos. A justiça condenou a 45 anos de prisão o autor de um feminicídio ocorrido em Campos Novos. O tribunal do júri acolheu a tese apresentada pelo Ministério Público de Santa Catarina e reconheceu o crime com as qualificadoras sustentadas pela acusação. Detalhes com Gilmar Santos.
12: Um homem denunciado pelo Ministério Público de Santa Catarina por matar a companheira com 7 facadas em Campos Novos no dia 10 de outubro do ano passado, por não se conformar com o término do relacionamento, foi julgado e condenado pelo Tribunal do Júri na última sexta-feira, dia 24 de julho. A pena foi fixada em 45 anos de prisão em regime inicial fechado, sem direito a recorrer em liberdade. O julgamento ocorreu no Fórum da Comarca de Campos Novos e a acusação foi conduzida pelo promotor de justiça Alexandre Penzo Bete Neto. Os jurados acolheram integralmente a tese do Ministério Público, condenando o réu pelo crime de feminicídio praticado com emprego de meio cruel, mediante recurso que dificultou a defesa da vítima e na presença da filha adolescente do casal. O réu estava preso preventivamente desde a época dos fatos e retornou ao sistema prisional imediatamente após a sessão de julgamento. Segundo o promotor de justiça, Alexandre Penzo Bete Neto, a sentença representa uma resposta firme ao ato, reconhecendo a extrema gravidade do crime e reafirmando o compromisso do enfrentamento à violência doméstica e familiar contra a mulher. Denuncie. 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Nenhuma forma de agressão é justificável, seja física, psicológica, moral, sexual ou patrimonial. 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Muitas vítimas não conseguem pedir ajuda sozinhas e a sua atitude pode ser decisiva para protegê-las. 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Na promotoria de justiça mais próxima, acesse o site mpsc.mp.br. 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Polícia Civil, ligue 181 ou procure a delegacia mais próxima. Central de Atendimento à Mulher, ligue 180. E Polícia Militar, ligue 190. Com informações para o Alvorada Notícias, Gilmar Santos.
13: Agora são 12:21. Vamos para o nosso último intervalo comercial. Na volta tem as notícias do esporte e também a previsão do tempo.
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0: 23 e 22 em Santa Cecília.
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1: Agora são 12 horas e 24 minutos. Alvorada Notícias traz agora Gian Andrade com as notícias do esporte.
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4: Teve bola rolando ontem pela Série B do Campeonato Brasileiro. A equipe do esporte ficou no empate em 1-1 com o Cuiabá. O Atlético Goianiense venceu o Operário pelo placar de 3-1. Já o CRB venceu o Vila Nova pelo placar de 2-0. Hoje, 19 horas e 30 minutos, tem Ponte Preta e Atlético. No mesmo horário, o Juventude em Caxias do Sul recebe o Avaí. Já o Fortaleza, para fechar a rodada, joga contra o Botafogo de São Paulo às 21 horas e 35 minutos. Jogos válidos da Série B, rodada de número 20 da competição. Endrick está de volta ao Real Madrid. Após o empréstimo ao Lyon, o jogador voltou para o Real, mas o seu destino pode estar ainda em aberto. O futuro de Endrick no Real Madrid voltou a ser um tema da imprensa espanhola. Segundo o jornal Marca, o atacante brasileiro pode deixar o clube nessa janela de transferência após decisões tomadas pelo técnico José Mourinho para a montagem do elenco na próxima temporada. De acordo com o jornal, o Real Madrid precisa reduzir o número de jogadores antes de concluir novas contratações. Jogadores estrangeiros, né? A diretoria trabalha em uma opção... operação de saídas que atinge todos os setores da equipe e considera negociações fundamentais para abrir espaço no elenco e equilibrar as contas da equipe de Madrid. No ataque, a situação de Endrick ganhou um novo capítulo durante a pré-temporada. De acordo com informações, o jovem Gonçalo Garcia, que era visto como um dos candidatos a sair, convenceu Mourinho e passou a ser tratado como uma peça importante para oferecer características diferentes dos demais atacantes do elenco. Portanto, Endrick ganha esse status, quem sabe, de negociável. Ainda é uma situação a ser analisada, mas isso pode acontecer. E, claro, mercado vai ter, né? Jogou recentemente no Lyon, mas ao que tudo parecia, que voltaria e jogaria no Real, isso vai ganhando aí uma nova situação com o jogador Endrick, que atuou na Copa do Mundo pela seleção brasileira. Vozinha foi recentemente contratado pelo Colo-Colo. O goleiro, que ganhou notoriedade aí na Copa do Mundo 2026 com a seleção de Cabo Verde, não poderá usar o apelido que consagrou durante a Copa na camisa do seu novo clube. O goleiro cabo-verdiano, que se chama Josimar Évora Dias, terá de escolher um de seus nomes ou sobrenomes, né, para colocar no uniforme. O regulamento do campeonato chileno elaborado, né, pela Associação Nacional de Futebol do Chile veta a utilização de apelidos. Os jogadores só podem estampar no uniforme algum dos seus sobrenomes. Portanto, vozinha, né? Não vai poder usar vozinha. O torcedor do Colo-Colo já estava ansioso para poder comprar a camisa estampada com vozinha, mas a camisa oficial não terá. Claro, algumas camisas paralelas devem ser produzidas pela equipe do Colo-Colo, mas não poderão ser utilizadas para jogo. É a situação aí, então, envolvendo o goleiro Vozinha. Aqui no futebol, ainda falando do futebol brasileiro, negociações do mercado da bola. Léo Pereira é o jogador aí, um dos mais assediados do Flamengo nesse momento, recebendo propostas de equipes de fora do Brasil. Besiktas da Turquia quer o jogador, quer pagar a multa, pagar tudo conforme o Flamengo está pedindo, mas o momento é que o Flamengo não quer se desfazer de um dos seus zagueiros titulares. Agora resta saber se o Flamengo vai manter a situação ou, se subir a proposta, pode negociar o defensor que esteve na Copa do Mundo, não jogou a Copa, né, mas ganhou aí minutos em campo em amistosos, preparatórios, vem se consolidando cada vez mais no Flamengo e despertando o interesse do futebol de fora do Brasil. As informações de hoje eram essas. Desejo a todos uma ótima tarde. Volta amanhã com o Boletim do Esporte. Jean Andrade.
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5: Bem, 12 horas e 28 minutos. Agora tem a nossa previsão do tempo, atualização do tempo para hoje à tarde e para amanhã também com Leandro Puchalski. Boa tarde para você, Leandro.
6: Boa tarde, Fabiano. Boa tarde para todos os nossos ouvintes aqui da Alvorada. As próximas horas da terça-feira seguem com a presença do sol aqui pelos lados do meio-oeste. Alguma variação de nuvens ao longo aí das próximas horas, mas seguimos sob influência de massa de ar mais seco. Uma tarde quente para o padrão da época do ano, termômetros entre 26 e 28 graus, muitos dos nossos municípios. Bom, nós temos, pessoal, uma quarta-feira onde o tempo deve mudar. A previsão é de ainda algumas aberturas de sol, mas à medida que a quarta-feira ocorre, o tempo apresenta nuvens carregadas e chove ao longo dessa nossa quarta-feira. Tá? Então, atenção, porque quando essa chuva chegar, ela pode vir com algumas trovoadas, descargas elétricas, alguns temporais isolados. Isso não para todas as cidades, mas alguns pontos sim. Então, atenção em relação a isso. Vento, pessoal, hoje já tem um vento norte, né, que sopra antes da chuva, né, aquele vento mais aquecido, então já tem um pouco, e no decorrer da quarta, nesses temporais assim, você pode ter algumas rajadas também, tá, na faixa de 60, 80 km por hora, são mais pontuais, mas atenção em relação a isso. Abraço a todos, informações do tempo, da Puchalski, Meteorologia.
5: Obrigado, Leandro, pelas informações, você retorna amanhã aqui no Alvorada Notícias. 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A seguir, Renan Caetano comandando a tarde com você e já já tem o Frequência 94. Um abraço para você, nos falamos na programação da Alvorada.
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10: Opa, maravilha, vamos lá então, né, pro nosso Frequência 94, muito, mas, olha, muito mesmo, muito, muito, muito boa tarde pra você. Tá começando o nosso

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1: E o nosso Frequência tá no ar, hein? Muito boa tarde pra você. Bom, eu já quero começar, né, pedindo pra você mandar um joinha, né? Manda um joinha aí pra mim. Você é meu amigo? Você é minha amiga? Então manda um joinha. Manda aí. Ô, Renan, mas eu nem te conheço, cara, pessoalmente. Mas todas as tardes eu tô aqui fazendo companhia pra você. E isso é muito importante, principalmente pra mim, né? Porque eu sinto que você tá do outro lado do rádio, interagindo comigo, né? E você vai mandando aí a sua mensagem. Pode ser um oi, um olá, um boa tarde, um joinha, uma figurinha. Quem vai mandar? Ah, quem vai mandar pra mim aqui no 991063978? Cadê? Cadê a sua participação? Eu tô esperando, ó. Enquanto o relógio vai passando os segundos. E eu vou aguardando. Aguardando chegar a sua mensagem, aguardando chegar o seu alô, aguardando chegar aí a sua interação comigo aqui no 991063978. Cadê você, hã? Cadê os meus amigos que sempre estão participando, sempre estão mandando boa tarde, sempre estão mandando aí um beleza, um joinha? Eu tô aguardandão. Hoje dia 28 de julho, né? Enquanto você vai participando aí, hoje dia 28 de julho, né? Dia 28 de julho, cadê aqui? Tem que achar o meu rascunho, né? É o dia do agricultor. Alô, amigos agricultores! Hoje é dia do agricultor, é também o dia mundial da conservação da natureza, sim, e o dia do agricultor que homenageia o produtor rural, né, e celebra a criação do Ministério da Agricultura em 1860, faz um tempinho já, né, faz um tempo. Hoje é o dia de número 209 do ano, no calendário gregoriano. É o dia de número 209 do ano. Faltam 156 dias pra acabar.
2: Alerta de gol.
1: Você foi o ano. Você foi o mês. E você tá aproveitando? Vai mandando sua mensagem aí. Daqui a pouquinho eu vou mandar, alô. Tá chegando bastante mensagem aqui. Disparou o nosso WhatsApp, hein? Disparou, bora!

Esse é o nosso Frequência 94, né? Daqui a pouquinho a gente vai ter informações. Daqui a pouco também tem o nosso Giro do Esporte, né? Com o Jean Andrade. Tem muita coisa boa pra rolar aqui no nosso Frequência ainda. Mas, é claro, o que me deixa muito feliz é quando chega a participação do ouvinte. Ó, a Elisângela, por exemplo, mandou aqui, ó. Boa tarde, eu conheço você e a Letícia.

0: e gosto muito. Ô Elisângela, um abraço pra você, obrigado pela audiência, pelo carinho da sintonia, né? A Elisângela é uma grande amiga aí, né? Tá ouvindo a programação. Minha amiga Pretinha também, né? Um abraço lá pra minha amiga Pedrolina. Que alegria ter você aí do outro lado do rádio, viu, minha amiga? Um abraço. O Cláudio Tassir também tá participando comigo. Muito boa tarde. É quem mais? A Hilda Silva Miranda. Boa tarde pra você, Hilda. É quem mais tá participando? Mandou figurinha. A Andréia tá participando comigo aqui. Muito boa tarde pra você também, viu, ô Andréia? É, opa, estamos nas entregas. Sou de Lages. Bora. Quem tá participando? O Alexandre. Ô Alexandre, abração pra você, obrigado pela audiência, pelo carinho da sintonia. Bom, deixa eu mandar um abraço também pra toda a galera da rodagem aí, né? Todos os amigos que estão aí no caminhão, os amigos que estão aí no furgão, né? Os amigos que estão, até os representantes comerciais, né? Que vêm de outras cidades pra Santa Cecília, ou que utilizam a BR-116, né? Pra locomoção aí pra alguma cidade, enfim, e que estão sintonizados nos 94,5, ou até mesmo você que tá cortando o Brasilzão e nesse momento, ou quem sabe pela manhã, você apertou aí no botãozinho de sintonizar alguma rádio no seu aparelho, né? No seu aparelho de som aí do carro, do caminhão, enfim, e do nada, ó, você tá aqui na Alvorada, que legal, né, que bacana. Sabe por que você tá aqui? Porque essa é a rádio que tem a maior audiência, a maior abrangência e que vai muito mais longe pra ficar mais perto de você. Então você amigo, você amiga que tá ouvindo, seja muito bem-vindo à programação. E também, claro, tem aquelas pessoas que saem pra fazer um passeio e passam aqui pela nossa região ou que estão viajando pra alguma outra cidade e também sintonizam o rádio na 94.5. Ó, um abraço pra vocês e fiquem com a gente, né? Eu vou de carona, pode ser? Eu vou de carona com vocês aí até onde os 94.5 alcançarem, que é longe demais, viu? Vai bem longe, vai bem longe. Eu vou fazendo companhia pra você de carona até bem longe, beleza? Então tá legal, né? A Marilene Guetten também tá participando comigo aqui, mandou um robô, né? Mandou um robozinho dançando aqui. Que engraçadinho esse robozinho, né? Um super abraço lá pra minha amiga Marilene Guetten. Quem mais tá participando comigo aqui? Minha amiga Iraci Fernandes, um super abraço pra você. Quem tá com o rádio ligado lá também, no último volume, é a Cris. Oi Cris, tudo bem com você? Tudo certo? Seja muito bem-vindo à programação, tá bom? 12 horas mais 40 minutos e você vai interagindo, vai mandando sua mensagem. Daqui a pouco o pessoal já vai estar saindo pra ir trabalhar, né? Daqui a pouco o pessoal já vai pegar o rumo do trabalho, né? Daqui a pouquinho o pessoal vai pegar o rumo do trabalho e por volta das 13 horas o pessoal começa a pegar no serviço, né? Meu amigo Nano, o Nano tá ouvindo? Ô Nano, um super abraço pra você, né? Tá ouvindo a programação? Ó, ele mandou no meu celular, deixa eu ver se vai pegar o áudio aí. O Nano e a Martina estão ouvindo. Ô, Nano, você sabe do carinho, do respeito enorme que eu tenho por você, né, meu irmão? Meu amigo Nano, um grande atleta de futsal, de futebol. Às vezes até nós participamos de um grupo, né? E às vezes eu até dou aquela catimbada, né? E falo ali, né, a respeito de alguns times. O Nano sempre com sabedoria, né, com esse entendimento de futebol que ele tem, né? A gente conversa bastante ali. Então um abraço meu amigo Nano, né? Não tem como deixar de mandar um abraço pra esse ícone que eu tive o prazer de conhecer aí e que eu tenho o prazer mesmo de chamar de amigo, o Nano e a Martina, ó. Um abraço pra vocês. A Salete também tá participando comigo, lá do Adolfo Correia. Mandou a figurinha da Alvorada, que legal. Que legal, que bacana. Ela mandou aqui, ó, sempre sintonizada na Alvorada. A minha companhia diária. Que legal, né? O pessoal do Adolfo Correia também participando com a gente aqui na programação. E agora tem essa aqui.
1: Não se diminua.
0: Eterna Marília Mendonça, segundo amor da sua vida. Boa tarde pra você.

0: Vamos seguindo, 12 horas com mais 44 minutos aqui na nossa programação. E ó, parece que não faz muito tempo, né? Mas já passou o primeiro bloco, tá? Vamos atualizando nossa grade comercial aqui. Já passou o primeiro bloco do nosso programa. Passa rápido demais, né?
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0: 23 e 22 em Santa Cecília.
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1: Bom, agora 12 horas com mais 48 minutos, nós vamos seguindo por aqui, né? Trazendo sempre as melhores músicas pra você. Deixa eu mandar um super abraço lá pro meu amigo Machadão, né? Alô, Machadão! Aquele abraço pra você aí. Quem mais, hein?
2: Oi, boa tarde. Aqui é a Luciane Melo. Eu queria ouvir a música com a eterna...
1: Oi!
2: Maria Mendonça junto com a Nayara e Maria Isa, Coração Bandido. Você pode rodar pra mim? Agradecer pra minha filha que fez o aniversário ontem. Fez 30 anos ontem.
1: Um super abraço pra você e parabéns, né? Parabéns pro filhão aí que fez 30 anos ontem. Que legal, né? Que bacana. Bom, daqui a pouquinho eu vou tentar localizar essa música aí, tá bom? Daqui a pouquinho eu vou tentar localizar essa aí, porque agora tem música internacional chegando.

0: Agora 12 horas com mais 55 minutos, Marília Mendonça.
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0: Agora tem Brilha Menina.

0: Seguimos por aqui, agora 12:58. Quem tá pedindo René Raí Amor Eterno é a Roseni. Super abraço pra você. Daqui a pouquinho eu já vou deixar programado, inclusive. Já vou deixar programado aí pro nosso sertanejo bom demais no primeiro bloco, tá? Deixa eu já programar aqui, né? Amor Eterno. Nosso sertanejo bom demais que começa às 15 horas. Já vou deixar na ponta da agulha aqui. E o primeiro bloco do nosso sertanejo de hoje vai ter aí Amor Eterno, né? Música boa demais aí pro nosso sertanejo dessa tarde especial. Quem mais? O Anilson, né? Mandou a figurinha da Rádio Alvorada por aqui. E você que ainda não tem figurinha da Rádio Alvorada, pode pedir aí que eu vou mandar pra você, beleza? No nosso WhatsApp, 991063978. Quem mais?
1: Boa tarde, meus amigos. Gostaria aí de ouvir a música Ponto G com Ed Brito, participação de Eduardo Costa. Eu ofereci pra galera aí da Guararapes, aí da portaria, pessoal do descarregamento aí do suco do pica-pau aí, pra toda a galera da rodagem aí do Tapetão Preto, pra toda a galera do Cavaco e pra quem estiver ouvindo, um abraço de bom.
0: Valeu, um super abraço lá pro meu amigo Vurtinho, né? Tá na escuta por lá. Obrigado pela audiência, pelo carinho da sintonia. 991063978 pra você participar comigo, mandar sua mensagem, mandar seu alô.
2: Meu amigo Renan, me manda a figurinha da Alvorada que eu não tenho.
0: Tá aí, minha amiga Pedrolina, tá aí no seu WhatsApp agora. Acabei de mandar pra você, tá bom? Já favorita ela, né? Deixa ela aí entre as favoritas, tá bom?
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0: 13 horas em ponto.
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4: 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As hepatites virais podem permanecer por décadas sem apresentar sintomas e, quando são descobertas, já ter causado danos ao fígado. Neste Julho Amarelo, o gastroenterologista Alberto Falabella alerta para os principais mitos sobre a doença e reforça a importância da prevenção e do diagnóstico.
5: Um dos grandes mitos com relação às hepatites é a crença de que o paciente com hepatite vai ter icterícia, que é a pele amarelada. A maior parte dos pacientes que têm hepatite não tem icterícia. Eles têm as chamadas formas anictéricas das hepatites. E outro grande mito também é achar que as hepatites se transmitem apenas por agulha ou sexo, esquecendo-se de que outros hábitos, por exemplo, alicates de unha, lâminas de barbear, procedimentos estéticos, como tatuagem, micropigmentação, material não esterilizado, também acabam sendo fontes de contaminação.
4: Além de esclarecer as formas de transmissão, o especialista destaca que muitas pessoas podem conviver com o vírus sem saber e só descobrir a infecção em uma fase mais avançada.
5: Muitas vezes a hepatite é um inimigo silencioso. Você pode se sentir saudável, praticar esporte, comer bem, ainda assim, no caso das hepatites virais, ter o vírus se multiplicando no seu fígado e muitas vezes, quando o diagnóstico vem, já é uma situação mais tardia. Fazer o teste rápido das hepatites pode ser muito importante, pode salvar a sua vida, tá? O exame é gratuito, indolor, fica pronto em minutos. E no caso da hepatite C, se for positivo, a hepatite C ela é plenamente curável hoje em dia e a hepatite B também tem tratamento.
4: De Florianópolis para a Rede de Notícias Acaerte, Vanessa Carini.
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Agora 13 horas com mais 5 minutos aqui na nossa programação. Nós vamos seguindo sempre com as melhores pra você. 991063978. Você não participou ainda? Você não participou ainda nessa tarde especial de terça-feira? Dia 28 de julho, faltando aí 3 dias, né? 3 dias pra acabar o mês de julho. A gente já vai entrar no mês de agosto, né? O mês de agosto já tá por aí batendo na porta. Ed Brito Samuel!

0: Alá! Agora 13 horas com mais 15 minutos aqui na programação. A Cris tá ouvindo, né? Um super abraço pra ela. Lá pediu Nova York. De quem? Nova York, de Christian Ralph. Essa também pro nosso sertanejo bom demais. Vai ficar na ponta da agulha, tá bom? Agora 1h15, vamos pra um rápido intervalo?
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1: Agora 13 horas com mais 18 minutos. Boa tarde.
3: Boa tarde, Renan Caetano. Boa tarde a todos os nossos ouvintes do Frequência 94.
1: Tudo bom?
3: Tudo bem, graças a Deus. E você, como é que vai?
1: Tudo bom. Diga, então tá bom.
3: Então tá bom.
1: Igor.
3: Ah.
1: Que você me conta de novo?
3: Rapaz. Que você quer saber de novo, hein?
1: Ah, tem coisa que não dá pra falar no ar aqui agora.
3: É, rapaz.
1: Tem coisa aí que... ô, Igor.
3: Ah.
1: Eu tava vendo, eu gosto muito de atualizar os nossos ouvintes.
3: Sim.
1: Até porque o rádio é pra isso, né? Pra atualizar, pra informar. Tava vendo hoje pela manhã a preocupação com a questão climática do Rio Grande do Sul.
3: Pois é, rapaz. Essa questão tem preocupado bastante, a gente tem acompanhado e tem visto, né, Renan, que a situação segue preocupante. Porque pela previsão, né, há uma grande quantidade de chuva que vai se acumular para o mês de agosto. E a gente sabe o quanto nossos irmãos gaúchos já têm sofrido, né, já teve cidades que sofreu novamente com enchentes, alagamentos, enxurradas nos últimos dias. E as previsões indicam um acumulado de chuva muito grande para agosto, para as regiões do Rio Grande do Sul, né, Renan? Então, assim, nossa torcida, nossas orações para que nada de mais grave aconteça, porque a gente já vem falando aqui, né? Eles vêm sofrendo muito e, infelizmente, as previsões não são muito boas, né, Renan?
1: Não são das melhores, mas nós somos um povo que tem muita fé e o povo do Rio Grande do Sul também, né? Vamos continuar orando, intercedendo, rezando para que essas chuvas não venham com toda essa força que os meteorologistas estão esperando. No alvorada945.com.br também, Igor. Daqui a pouquinho tem informações atualizadas
3: com
1: também
3: certeza,
1: por lá.
3: Com certeza, né? Podem acessar lá que vai ter muitas informações bacanas e atualizadas, né, para você. Lembrando, Renan, que logo logo começam as informações, né, do período eleitoral. A gente vai manter nossos ouvintes informados sobre questão de voto em trânsito, né, a ordem de votação, conforme foi chegando mais perto da do dia da eleição. A gente vai trazer reportagens especiais detalhando, até porque nessa eleição, né, Renan, já há uma estimativa da Justiça Eleitoral para que seja um pouquinho mais demorado. Então, assim, a gente já pede, desde agora, já alerta. Quando for o dia da votação, vá com paciência, vá com calma, com tempo, porque há uma estimativa de uma demora mais intensa. Por quê? Porque são 6 cargos, né, Renan? E 2 senadores. Então, assim, há uma previsão de uma votação mais demorada. Então, assim, a gente já está acompanhando desde agora, já realizamos reuniões para tratar do assunto. E conforme for chegando mais próximo à eleição, a gente vai trazer a informação com credibilidade do jeito que tem que ser.
1: Com certeza, né? Um ano de 2026, né? Um ano eleitoral, como todos os anos de eleição, é um ano muito importante. E nós aqui da 94.5, tudo que a gente puder fazer para informar a população, né, a respeito disso que o Igor falou, né, a respeito dessa paciência que se deve ter, a gente vai fazer com certeza. Tá chegando por aqui a música Pitbull. Ó.

Por aqui nós seguimos trazendo sempre a melhor programação pra você. Um rápido intervalo chegando agora. Deixa eu mandar um super abraço lá pra minha amiga Mônica, né? A Mônica França tá ouvindo a programação por lá, né? Um super abraço pra ela, também pro Juliano. Estão com o rádio no último volume por lá, né? Pediu a música Meu Coração Pede Carona. Um super abraço. Quem também tá participando comigo aqui é o Ronaldo, né? O Ronaldo pediu uma música Miss You, né? Ele e o companheiro, o João, estão na peleia por lá. Eu até já procurei essa música, não consegui localizar, o Ronaldo. Mas vai toda a programação pra vocês aí, tá bom? Devem estar trabalhando, né, por lá. Um super abraço, pessoal aí. É todo o pessoal da construção civil também, né? Sempre trabalhando e ouvindo a nossa 94.5. Muito obrigado. Vamos para um rápido intervalo?

0: 13 horas com mais 34 minutos.
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0: Seguimos por aqui. 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

0: tá pedindo, mano, Walter, não deixo não. É o Rian Lima, um super abraço. Daqui a pouquinho tem essa aí também, viu? O meu amigo Machadão, né, pediu a música Dono da Lancha. Oferece lá pra sua esposa, né, Lizete, que tá ouvindo a programação também, né? Um super abraço. Obrigado pela audiência, pelo carinho da sintonia. E Igão...
1: Diga lá, Renan.
0: Como é que tá?
1: Tudo certo.
0: O...
1: Rapaz...
0: É... Oi?
1: Tava vendo uma notícia aqui, agora acho importante trazer esse... comentar com os nossos ouvintes, né?
0: Sim.
1: Porque a Volkswagen do Brasil... fez um comunicado de recall para mais de 150 mil veículos, tá, Renan?
0: Ah, é?
1: Fabricados entre 2025 e 2026 por um problema que está acontecendo em alguns freios de mão, tá? Então, se você possui modelos como Volkswagen Polo, Nivus, Virtus e Taos, T-Cross também, tá? Entre no site da montadora e veja se seu veículo se encaixa, né, nesse recall. Se se encaixar, fique tranquilo que você faz tudo online no agendamento, procura a concessionária mais próxima e de forma gratuita, tá? Mas é sempre importante realizar esses recalls quando sai o comunicado, porque assim você garante que seu veículo segue funcionando na melhor das condições possíveis, né, Renan? Então assim, se você tem veículos como Taos, Polo, T-Cross e Nivus, né? Fique atento aí e veja se seu veículo se encaixa nas características daqueles que a montadora, né, pede aí recall. Se se encaixar, você faz de forma totalmente grátis, tá bom?
0: Bacana, então o recado do Igor para todos os amigos que tem aí o seu carro Volks. Vamos seguindo por aqui agora, João Neto Frederico.

0: Agora 13 horas com mais 49 minutos. Nós vamos seguindo por aqui com um rápido intervalo. Voltamos já já.
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0: Agora 13 horas com mais 49 minutos.
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0: 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E hoje o nosso Dose Dupla um tanto quanto diferente, né? É pedido do meu amigo Ronaldo por lá, né? É Red Hot Chili Peppers aqui na programação. Vem duas músicas aqui no nosso Dose Dupla.

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4: Por aqui nós seguimos sempre trazendo para você as melhores músicas, né? Já mandamos música lá para os nossos ouvintes, né? Que pediram, já tá. Aí já foi mandada, né? As músicas por aí. Tem Mano Walter, né? Não deixo não, daqui a pouquinho no nosso é Sertanejo Bom Demais também. 991063978 para você participar comigo, mandar sua mensagem, mandar seu alô. E vamos juntos a partir de agora com a segunda hora da programação do nosso Frequência, né? Tem música chegando por aqui já, com marcação Anjos Não Mentem. Essa ficou muito bonita. É lançamento!

0: Muito obrigado.
1: Agora 14 horas com mais 14 minutos aqui na nossa programação. Quem tá ligado com a gente lá na Máquina Pesada é o Antônio Lopes, né? Super abraço, obrigado pela audiência, obrigado pela sintonia, meu amigo Antônio Lopes. Rápido intervalo?
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1: 14 horas com 15 minutos.
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4: 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Neste 28 de julho, Dia do Agricultor, a data celebra o trabalho de quem enfrenta os desafios do campo e garante a produção de alimentos. No agronegócio catarinense, a cultura do arroz tem papel de destaque na economia e no abastecimento do país. O presidente do Sindicato das Indústrias de Arroz aqui do estado, Valmir Rampinelli, destaca a importância dos agricultores e os desafios da atividade.
5: O agricultor, que é muito mais do que alguém que planta e colhe, ele é um guardião da terra, que enfrenta desafios diários como as variações de clima, pragas, oscilações de preço, custos de produção, dentre tantas outras variáveis que são problemas a serem enfrentados. Seu trabalho, ele exige conhecimento, exige tecnologia, perseverança e fé. No Brasil, a agricultura tem papel fundamental na economia. O país é um dos maiores produtores e exportadores de alimentos do mundo, destacando-se na produção do arroz, soja, milho, dentre tantos outros produtos. Além de gerar emprego e renda, o campo também contribui para a segurança alimentar de milhões de pessoas.
4: Na mensagem, Rampinelli também agradece o trabalho dos produtores rurais e ressalta que cada safra é resultado da dedicação e da confiança de quem permanece no campo.
5: Não nos cansemos de fazer o bem, porque existe o tempo de colhermos e não vamos desanimar. Neste Dia do Agricultor, a nossa gratidão a todos aqueles que com trabalho, com coragem, com esperança, fazem a terra produzir. Cada semente lançada ao solo é um gesto de confiança no futuro. Colheita e cada colheita é fruto da dedicação de quem acredita que vale a pena cultivar a terra e alimentar o mundo.
4: Santa Catarina é o segundo maior produtor de arroz do país e responde por mais de 10% do abastecimento nacional. Atualmente, o estado reúne cerca de 5 mil famílias dedicadas à cultura. Já como um todo, segundo o mapa do agro da FACISC, o estado possui a sexta maior quantidade de trabalhadores do agronegócio brasileiro, com 1.600.000 pessoas ocupadas no setor. Parabéns a todos os agricultores do nosso estado. De Florianópolis, da Rede de Notícias ACAERT, Carol Denardi.
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0: Agora 14 horas com mais 32 minutos, que tarde especial, a Dani tá participando comigo também por aqui, confirmando a audiência, né? 991063978 para você participar comigo. Participa aí, vai, manda sua mensagem, manda seu alô e vamos interagindo aqui na melhor programação do seu rádio.
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0: Agora 14 horas com mais 32 minutos.
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1: Agora 14 horas com mais 35 minutos aqui na nossa programação e eu quero mandar super abraço, né? Lá pro nosso amigo Antônio, tá ouvindo também a 94.5. Nesse momento aqui em Santa Cecília, temperatura em 23 graus, predominantemente ensolarado, é o que diz aqui, né? O vento soprando a 13 km por hora e a mínima aí deve chegar a 14 graus, né? Nessa noite. E amanhã, né, já a máxima não deve passar muito dos 19 graus, né? Essa é a perspectiva aí para semana. Já no sábado deve tornar a fazer um calor por aí, né? Agora tem mais música internacional por aqui.

Agora 14 horas com mais 47 minutos, a Amanda, né, da Frascal, tá ouvindo a programação. Um super abraço, obrigado pela audiência, pelo carinho da sintonia, toda a galera da Frascal, né, do interior de Santa Cecília, né, de uma maneira geral aí, a você que é do interior, vai o nosso muito obrigado e o nosso super abraço pra você.

0: Agora 14 horas mais 47 minutos.
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0: Bom, nesse momento em Santa Cecília, a temperatura 23 graus, o vento sopra 13 km por hora. A umidade em 66% e o clima que segue predominantemente é ensolarado por enquanto, né? Essa terça-feira, dia 28 de julho de 2026.
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Agora 14 horas mais 56 minutos. Deixa eu mandar super abraço, né, pra galera que tá participando com a gente aqui, né? Um abração especial lá pro Juliano, né? Tá com o radinho ligado por lá também. Quase tudo por 99, Agromaster, GGNet, Telecom, Central Móveis e Big Bom apresentaram aí, né? Fizeram ser possível a apresentação do nosso Frequência 94 e eu vou ficando por aqui com frequência. Daqui a pouco, né? Daqui 4 minutos exatamente começa o nosso sertanejo bom demais com aquelas de ouvir, se emocionar e se apaixonar cada vez mais. Pra fechar tem Maná. 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
5: 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Vamos lá então pro nosso sertanejo bom demais. Muito boa tarde. 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Está no ar o nosso sertanejo bom demais. Muito boa tarde para você que tá me ouvindo aí no centro, você dos bairros, você do interior aqui de Santa Cecília, você das cidades vizinhas, você de algum lugar mais distante que ouve através do aplicativo. Seja bem-vindo, seja bem-vinda à nossa programação. A Roseli Carlin já tá mandando figurinha de boa tarde aqui para mim. 991063978 para você fazer igual a Roseli Carlin e mandar aí para mim o seu boa tarde, né, o seu joinha, um áudio, o que você quiser, tá bom? Hoje vai ser demais. 94,5. Pra começar já tem Jean Giovanni, ó.

0: Jorge Matheus, te cuida coração, e nós vamos seguindo aqui com o nosso sertanejo bom demais. Igor, informação
1: lá,
0: pra gente
1: aí? Caetano. Sim, rapaz, nós estávamos falando há pouco dos nossos, da situação dos nossos irmãos do Rio Grande do Sul. E agora, mais uma vez, eu retorno à programação com informações não muito boas, não muito legais. É, informações tristes, mas que a gente que está nessa cobertura, está acompanhando a situação por lá, tem que acompanhar. Um temporal com granizo e ventos acima de 85 km atingiu o Rio Grande do Sul entre ontem e hoje, Renan Caetano, deixando mais de 1000 casas destelhadas em Santo Antônio das Missões, Ernestina e Osório. Houve queda de árvores, postes e interrupções no fornecimento de energia e muitas outras situações complexas por lá, tá? Inclusive as equipes ainda trabalham para restituir, né, os serviços que foram afetados e são essenciais. Então tá aí, né, chuva, granizo e ventos acima de 85 km por hora atingindo nossos irmãos do Rio Grande do Sul entre ontem e hoje, Renan.
0: É, inclusive eu tenho alguns amigos meus que moram, né, no Rio Grande do Sul. E eu estava acompanhando a rede social, cara, o tamanho das pedras de granizo, né?
1: Tem uma foto, Renan, que nós divulgamos em uma notícia agora nas nossas redes sociais, que por lá o pessoal consegue ter uma noção do tamanho das pedras de granizo, né, que caiu nessas cidades. Então, assim, quer ver, para você entender a dimensão disso que a gente já vem falando há um bom tempo, alertando, né, e se solidarizando com os nossos irmãos gaúchos, na rede social da Rádio Alvorada, no Facebook, no Instagram, no site, tem a foto lá, né, do granizo, para você ver o tamanho das pedras de granizo que caiu, né, esse da foto, da capa da notícia, inclusive, é em Santo Antônio das Missões.
0: Meu Deus, cara, é complicado, né? É. Mas continuamos na torcida aí para que sejam os últimos episódios aí,
1: né? A gente já falava, né, Renan, agora no começo da programação sobre essa situação que eles vivem por lá atualmente. E agora, infelizmente, a gente retorna na programação com mais notícias que não são boas. E isso se dá por quê? Pela influência do El Niño, né? Que vem forte e já está forte e vai permanecer forte, pelo menos até, por previsão, julho de 2027. Então, assim, a gente está aqui sempre acompanhando e sempre alertando, não para causar pânico, mas para manter aos nossos ouvintes todos atualizados e informados, Renan Caetano. Nossa solidariedade a todos os nossos irmãos gaúchos que a gente tem. Sabia, Renan, que temos alguns ouvintes que nos acompanham lá no Rio Grande do Sul através do nosso aplicativo? Então, a vocês vai o nosso carinho, a nossa solidariedade e nossos votos de força, que tudo fique bem, né? Logo, que tudo volte ao normal logo e que isso passe, né, Renan Caetano?
0: Com certeza. Agora 15 horas mais 16 minutos aí, o Igor falou com a gente. Daqui a pouquinho o Igor vai indicar música também aqui, viu? Pra quem gosta daquelas músicas de chacoalhar o peito, né? Daqui a pouquinho tem... O coração, ele balança tanto, Igor. O coração balança tanto, sim, que ele chega a balançar as estruturas do corpo.
1: Rapaz.
0: Pense numa aí, tá?
1: Com certeza.
0: Agora, 15 horas mais 16 minutos, rápido intervalo.
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0: 15h17.
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0: Agora 15 horas com mais 19 minutos. E aí, Igor, já pensou?
2: Já tá na ponta da agulha.
0: Ah, é?
2: Uhum.
0: Qual que vai ser?
2: Zezé de Camargo e Luciano.
0: Uhum.
2: Será que foi saudade?
0: Será que foi saudade? Mas essa você quer judiar, né?
2: Rapaz.
0: Cadê aqui? Será que foi saudade com Zezé e Luciano? Será que foi saudade? É essa, né?
2: É essa mesmo, hein, Renan?
0: Então lá vai. Zezé de Camargo e Luciano, pra quem gosta, ó. O Igor tá inspirado hoje, viu?

0: Agora 15 horas com mais 23 minutos. Igor, que você fez? O que você fez com o coração da galera?
1: Será que despertou a saudade?
0: Esse Igor, cara, eu vou te contar, viu? Mas você vê que o pessoal gosta quando você escolhe essas músicas assim, Igor?
1: Rapaz, essas músicas marcaram uma época, né? É a famosa época de ouro do sertanejo do Brasil. E que bom que a gente, através da rádio, através dos... ainda pode curtir essas músicas, né, Renan? Porque são músicas que não perdem a essência, músicas que têm letra, que têm história. Toda música, sim, Renan, ela tem uma história por trás, né? E é isso, esse é o detalhe mais impressionante dessas músicas, que não são letras feitas por um acaso. Por exemplo, meu amigo Renan tá numa sofrência. Eu vou ver essa história e vou relatar, né, através de uma letra musical. E é assim, né, Renan, que essas músicas eram escritas na época. É, tudo tem uma história, nada é por acaso, tudo dessas músicas tem uma bela história por trás.
0: É verdade. Quem tá participando comigo aqui?
2: Alô, boa tarde, tudo certo? Aqui é o Carlinhos São Gustavo do Sul, companheiro do G e do Diegão aqui do Esporte. De uma música pra nós aí. Qualquer um aí do Daniel aí já serve pra nós. Um abraço, tudo de bom?
0: Opa, um abraço pra vocês aí.
2: Estamos chegando em Ponte Alta aqui, fazer uma lida aqui.
0: Show! Mandar um abraço lá pro meu amigo, né? O Carlinhos, também o Diegão e o Gesmito, né? O Gesmito tá faceiro por lá, né? Alô, Gesmito! Joga muito futsal, o Gesmito, dica-se de passagem.
1: Aí sim, hein?
0: Música do Daniel aí, Igor.
1: Poeira da Estrada.
0: Poeira da Estrada? Essa aqui?
1: Isso aí.
0: João Paulo e Daniel, Poeira da Estrada aqui no nosso sertanejo.

0: Renan e Raí, Igor.
1: Renan do céu, o que que você fez agora, hein?
0: Agora, essa foi a minha escolha, né?
1: Rapaz!
0: A Marinéia tá pedindo também Zezé de Camargo e Luciano na madrugada. Na madrugada.
1: Exatamente.
0: É, né?
1: Exatamente.
0: Então, daqui a pouquinho eu sei que essa tem no sistema, né? Pra gente rodar aqui na programação. Alvorada945.com.br, Igor, mais alguma informação que foi lançada por lá hoje? Conta pra gente aí, né? Mais sobre como que tá acontecendo aí o nosso site, né? Convidar o pessoal, inclusive, porque além de ficar bem informado, né, com as informações que o Igor vai repassar pra gente aqui, o pessoal ainda tem o player da Alvorada pra ouvir a rádio através do nosso site, né, Igor?
1: Exatamente, e acessando o site você pode ouvir a rádio, né, em qualquer lugar do mundo onde estiver. Nosso dial tem um alcance já bem relevante, mas através da internet, do aplicativo, você pode ouvir a nossa emissora em qualquer lugar que estiver, em outro estado, em outro país. É só baixar ou acessar o site e curtir essa programação, que é bacana demais. Renan, você perguntou dos destaques, e eu destaco uma informação que foi inclusive notícia no nosso jornal, do meio-dia ao meio-dia e 30. Você sabia que a situação cadastral do CPF não estando regular na Receita, a CNH pode ser suspensa?
0: Ah, é?
1: É, rapaz, a emissão, né, da primeira via, da segunda via, renovação, enfim, pode ser suspensa se a pessoa não estiver com a situação cadastral do CPF como regular na Receita Federal. Os motivos que podem levar à suspensão, da alteração da situação do CPF, deixando de estar irregular, são as seguintes: não declarar o imposto de renda dos últimos 5 anos, ter algum erro no nome, na filiação, no nome ou na data de nascimento, ou

0: a situação, né, é quando o Detran faz a consulta, Renan, é uma consulta automática, é uma parceria entre os dois sistemas. Então, antes de liberar o processo para você fazer ou renovar a sua CNH, mudar a categoria, enfim, é realizada uma consulta automática no sistema da Receita Federal. E se você tiver com alguma pendência lá, automaticamente o Detran vai fazer o bloqueio até que você regularize a situação, resolva o seu problema. Lembrando que a situação da CNH, ela não é cancelada, tá? O processo é suspenso até que você regularize. Então, entendi. Assim, lá no nosso site, tem todos os detalhes e o passo a passo, né? Para o pessoal fazer a consulta gratuita para ver se tem alguma pendência ou não, se está tudo certo ou não, né? E se tiver, tem lá a informação de como você procede para regularizar. Então aí, aos nossos amigos motoristas, você que depende da carteira de habilitação para trabalhar, fique atento, não deixe a sua situação com a Receita ficar irregular, senão você não consegue renovar, tirar a CNH e fazer alteração de categoria.
1: Uma informação muito importante aqui na 94.5. Deixa eu mandar super abraço lá para Maria José, tá ouvindo. Cláudio Tassir, Renan, muita chuva, Fazenda São Cristóvão do Sul. Um abraço lá pro Cláudio Tassir. Então começou a chuva, né? Começou a chuva aí. Deixa eu confirmar aqui, mas tem uma previsão mesmo, até aqui para Santa Cecília, tem uma previsão de pancadas de chuva, né? E até mesmo alerta para tempestades aí, publicado pelo Instituto Nacional de Meteorologia, esse aviso aí que tem risco de chuva intensa, queda de granizo, e também o risco de corte de energia, além de ventos, né, que podem soprar um pouco mais forte aqui para nossa região. Vamos para um rápido intervalo, eu volto já trazendo mais música, mais informação para você, porque o nosso sertanejo bom demais fica até às 5.

0: Agora 15 horas com mais 36 minutos.
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2: A novela Memphis Depay no Corinthians parece estar chegando no final. Acordo encaminhado com o Timão. O Corinthians espera a finalização de novo contrato e o retorno de Memphis para o Brasil para concretizar a renovação por 2 anos. Os últimos detalhes vêm sendo discutidos nos últimos dias, especialmente nas últimas horas, para o contrato ser finalizado e o atacante holandês embarcar para o Brasil. É esperado que o contrato seja fechado durante o dia de hoje para que o jogador de 32 anos possa voltar a São Paulo amanhã. Essa data de retorno está sujeita a alteração, pois ainda não houve a emissão de passagem de avião. Memphis passou os últimos dias de férias na Holanda. Entre conselheiros e aliados do presidente, há uma preocupação com as condições físicas de Memphis, que tem histórico de lesões e pouco jogou nesse ano pelo Corinthians e pela seleção da Holanda. O staff de Memphis sustenta que o atacante está apto a jogar e tem condições de estar à disposição do técnico Fernando Diniz assim que se reapresentar no Brasil. Com as informações para o Giro do Esporte, Jean Andrade.
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1: Tem áudio do ouvinte aqui na programação, vamos lá.
3: Fala, meu grande árbitro Renan.
1: Opa!
3: Roda a música aí, Solidão, hein? Milionário José Rico.
1: Meu amigo Nevison, né? Meu amigo Nevison participando com a gente. Alô, tio Neves, como é que tá por aí? Tudo certo? Tudo tranquilo? Essa aqui, então... Milionário José Rico. Uma boa tarde pra você. É o sertanejo bom demais.

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0: Agora 15 horas com mais 52 minutos aqui na programação. Teve Sérgio Reis, como vai você? E ainda anteriormente, Jorge Matheus, pergunta boba. Participação de Maestro Pinóquio. Ó, oh, que achou, né? Vamos pro rápido intervalo?
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0: Agora 15 horas com mais 52 minutos.
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0: Agora 15 horas com mais 55 minutos aqui na programação e chegou o fiozinho, ó. Já senti um ar mais frio aqui. Será que choveu? Não tô conseguindo enxergar ali fora. Confirma aí pra mim, ouvinte, você que tá aí na sua casa, tá no seu trabalho aqui em Santa Cecília, confirma pra mim, começou a chuva? Começou? Tô sentindo um arzinho meio gelado aqui dentro do estúdio. Ah, Israel e Rodolfo, agora Orar e Ação.

0: Agora 16 horas com mais 6 minutos aqui na programação, nós vamos dando sequência para mais um rápido intervalo. Já tem giro de notícias por aqui.
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4: 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A miopia já afeta cerca de uma em cada três crianças e adolescentes no mundo. A condição pode surgir ainda na infância e, se não for acompanhada, aumentar o risco de problemas oculares no futuro. O presidente da Sociedade Catarinense de Oftalmologia, Dr. André Frutuoso, explica os principais fatores associados ao avanço dos casos.
5: O aumento da incidência de miopia entre crianças e adolescentes é o resultado da combinação entre predisposição genética e mudanças importantes no estilo de vida. Hoje, os jovens passam muito mais tempo em atividades para perto, usando celulares, tablets e computadores, e muito menos tempo ao ar livre. Sabemos que a exposição à luz natural tem um efeito protetor no desenvolvimento da miopia. Por isso, embora a genética tenha um papel muito importante, o ambiente em que a criança cresce tem sido decisivo para essa verdadeira epidemia de miopia. Grande preocupação é que a miopia elevada aumenta o risco de doenças oculares mais graves no futuro.
4: O diagnóstico precoce é importante para acompanhar a progressão da miopia. O oftalmologista destaca que já existem tratamentos e medidas que podem ajudar a controlar o avanço da condição.
5: Hoje já existem tratamentos com eficácia comprovada para auxiliar no controle da progressão da miopia, como lentes oftálmicas específicas para desacelerar o crescimento do olho, lentes de contato de desenho especial e o uso de colírios para casos selecionados. Quanto mais cedo identificarmos a miopia e iniciarmos o tratamento, maiores são as chances de reduzir a sua progressão. Além disso, devemos incluir o aumento de atividades ao ar livre, idealmente pelo menos 2 horas por dia, reduzindo então o tempo contínuo em atividades de perto, fazendo pausas regulares durante o uso de telas. Devemos garantir o acompanhamento médico-oftalmológico periódico.
4: Além do acompanhamento médico, os pais também devem observar mudanças no comportamento visual das crianças. O especialista orienta sobre alguns sinais que podem indicar dificuldade para enxergar.
5: Os pais devem estar atentos quando a criança começa a apertar os olhos para enxergar de longe, aproximar muito o rosto de livros, cadernos ou telas, reclamar de dificuldade para ver o quadro na escola, apresentando uma queda do rendimento escolar, dores de cabeça frequentes ou a necessidade de trocar os óculos em intervalos curtos. Muitas vezes a própria criança não percebe que está enxergando mal e o problema só é identificado em um exame médico oftalmológico.
4: De Florianópolis para a Rede de Notícias Acaerte, Vanessa Carini.
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1: Agora 16 horas com mais 11 minutos aqui na nossa programação. Você que tá ligado com a gente, mais uma vez, o nosso muito obrigado. Tem Simone Mendes.

0: Boa noite!
1: Agora 16 horas com mais 21 minutos aqui na nossa programação. Nós seguimos com o nosso sertanejo bom demais.
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César e Paulinho aqui na programação, né? Rapaz, quem colocou essa música na programação aqui? Quem colocou essa? Depois de Paula Fernandes, beijo bom, né? O clima tava tão legal. Vem César e Paulinho, pé de bode. Pisa no freio, Zé. Ei, Laia! Ô, meu amigo Maradona tá ouvindo a programação também, né? Alô, Maradona, um abração pra você aí. Obrigado pela audiência, pelo carinho da sintonia. Quem mais os amigos que estão... Ah, sim, com certeza, né? Mandar um abraço lá pro meu amigo, seu Valtelin, tá ligado na programação também. Seu Valtelin sempre é sintonizado aqui na Melhor também, né? É, tá trabalhando por lá, com certeza, e ouvindo a Poderosa 94.5. Vamos pra mais um rápido intervalo? Né, estamos chegando ao final de mais uma programação, né? É, temos aí a última meia hora de programa aqui no Sertanejo Bom Demais.

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Irone, você tá preparado? A participação de Marília Mendonça, também Gustavo Lima, Canudinho aqui na programação. 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Agradecendo você pela sua audiência, pelo carinho da sintonia de sempre. E pra fecharmos muito bem o nosso sertanejo bom demais de hoje, tá chegando música por aqui com Paula Fernandes, Long Life, né, na programação, a participação de Taylor Swift. Um super abraço pra você, muito obrigado e até amanhã!

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4: 94.5. Vamos lá, vamos lá. Tá começando pra você a partir de agora nosso Bailão da 94. Terça-feira já. Até às 19 horas, melhor da música de banda, boa música gaúcha no estilo bailão. 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Nesse momento estamos com 19 graus de temperatura. E a participação no 991063978 ainda. Aí nas redes sociais da Alvorada FM, lá no Facebook, Instagram, procura a gente aí, segue a gente aí que você faz bem, viu?
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1: Rapaz do céu, acho que não vai dar certo isso aí não, né?
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1: Antes tinha a banda Destaque Nacional pra lançar essas pedradas. Agora é as duas. Destaque Nacional e o San Marino. Não, tamo lascado desse jeito aí, rapaz. Aí deu uma sexta-feira todo dia da semana. O amigo Maradona, fala aí, Maradona.
2: Boa tarde, Gilmar. Eu peço a próxima música, Último Baile, com o musical JM. Se eu for atendido, eu agradeço.
1: Vai dar boa. Daqui a pouquinho no nosso próximo bloco, a gente vai terminar esse bloco com mais dois sucessos aí. Segura, falando em Destaque Nacional...

0: Alisson, faz barulho aí!
1: E na programação, Talagaço, essa vai tocar bastante ainda, hein, rapaz? Ficou na pegadinha do Talagaço, não adianta, né? Paredes pintadas. Teve ainda destaque nacional, Haja Ping Bateria e banda San Marino para começar muito bem com a página Virou. Dois grandes sucessos. Luciano da Luz está sintonizado com a gente. Aí, Luciano. Corsa Turbo Power V6. Nossa senhora. Faltou só o litrão ali no porta-copo, né? Meu Deus do céu. Ai, ai, ai, ai. Litrão de Guaraná, eu tô falando, tá, ô, pessoal? Intervalinho, a gente volta já. Fica por aí.
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0: Agora da FM 1715.
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0: Estamos de volta, nosso segundo bloco está apenas começando, né? Ei, coisa boa, deixa eu agradecer a Hilda Silva que tá com a gente. A Cris lá de Timbó Grande, né, Cris? Tá pedindo aqui Perigosa e Linda do Corpo e Alma. A Marinéia também tá pedindo qualquer uma do Corpo e Alma aí, né, o Marinéia? E ela me mandou um vídeo aqui, ela achou o Gilmar Santos no TikTok lá. Eu tô famoso com meu motosserra lá no TikTok, rapaz. Meu Deus do céu. 12 mil visualizações já. Rainha musical, Fígado de Aço.

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0: tá aí na programação musical JM Último Baile. Opa, Corpo e Alma Perigosa e Linda com Vilseu Pause e a Rainha Musical com Fígado de Aço. É bailão, meu filho. Boa tarde, meu amigo Cláudio Tassir. Tocou exatamente a música que eu ia pedir, deu boa já. Que maravilha, amigão. Um abraço pra você aí.
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1: Vamos lá, nosso Bailão da 94 continua às 17h33. Você participando lá para deixar o nosso programa ainda mais top, né? Você sabe, 991063978. Um abraço, meu amigo Nelson Vieira, tá curtindo a gente no carro. Aí, o Nelson. Brilhação, gente relembra com asa que

0: E na programação Marca de Galpão, Danço, Danço, Danço, participação do Marcelo do Tchê, Marca de Galpão, que é aqui de Curitibanos, né? Até mandar um abraço lá pro nosso amigo Júlio do Marca, que mandou aí a música nova e apavorou, viu, rapaz? Vai tocar sempre aí. San Marino, página virada e brilhação, Asa Quebrada.
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0: Bom, nesse momento 18 graus e a temperatura tá marcando aqui pra mim chuva leve, mas acho que não, né? Pra hoje mínimas de 16 graus. Fica mais ou menos nessa média, então não vai esfriar muito não. Para amanhã, quarta-feira, muitas nuvens o dia todo com aberturas de sol, mínimas de 16 com máximas de 26 graus.
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0: Já estamos de volta e o nosso bailão segue pra você. Vamos trazer um São Francisco aí, mas antes, vou agradecer aqui o Gerson Silva, que tá curtindo, pedindo É Bonita e Bandida. Vamos mandar aí daqui a pouco, é musical... Calmon, será? Esqueci agora. Boa tarde, aqui é a Magda. Queria oferecer a música pro Jairo, a música Morena Misteriosa do Céu e Cantos. Valeu, Magda, obrigado pela audiência aí. E a Célia também tá curtindo o nosso bailão da 94. Alô, Célia.

0: aí, Danúbio Azul. A voz é forte, tipo Calmon, mas não é, né? Danúbio Azul, rapaz. Como que eu ia esquecer dessa? É também Banda Céu e Cantos, A Morena Misteriosa, São Francisco, porque tá me evitando. E a voz do locutor vai falando e vai pifando. Ei, de novo isso, rapaz. Tá louco. Mas tá bom, enquanto estivermos de pé na patrola aí, né, o Alex?
1: Boa tarde aí, Jamar. Tamo aí na escuta aí da alvorada aí. Vai só dar uma chuvinha agora, entramos no Campo do Areião ali, mas só uma pancadinha leve. Beleza, meu amigo? Tamo aí, show. Na rodagem aí, da 116 aí, na escuta aí. Na escuta aí da alvorada aí. Se possível, pra nós aí, toca aí. Toca uma aí, dó. Botar lagaça aí pra nós curtir aí, beleza, meu amigo? Um abraço aí, bom trabalho aí. Deus abençoe aí, tudo de bom.
0: Ô, amigão, certeza aí. Obrigado pela audiência, pela carona aí no caminhão. A gente fica muito feliz. Vamos fechar o seu pedido aí. É uma ordem, meu amigo. Vamos fechar com o sucesso aí do Talagaço. Só deixa eu achar uma música boa. Daquelas versãozinhas que eles fizeram na época da pandemia, né? Deixa eu ver se eu tenho aqui. Ô, tomar birita é muito boa, né? Vamos curtir isso aí? E daqui a pouquinho, depois da oração da Ave Maria, a gente volta. Um ótimo fim de tarde pra você. O meu amigo Luciano Guetti, né, Luciano? Tá desde o comecinho do programa aí, sintonizadão na alvorada. Escutando nossos modão e tomando uma lá, né? Tomando uma água com gás.
2: Olá, gente, Marlon Moraes do Talagás por aqui, e nós também estamos na Rádio Alvorada, no Bailão da 94, com o nosso parceiro, nosso irmão Gilmar Santos. Alô, Gilmar, solta uma no Talagás aí, valeu!

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0: Final de tarde. Tenho certeza que Nossa Senhora intercedeu por você junto a Jesus no dia de hoje. Por isso, com fé, amor e devoção, rezemos juntos e com toda a igreja a oração do Ângelus. Pelo sinal da Santa Cruz, livrai-nos Deus nosso Senhor dos nossos inimigos. Em nome do Pai, do Filho e do Espírito Santo. Amém. Nossa Senhora, agradeço neste final de dia os favores e divina providência alcançados hoje e peço perdão a Jesus, seu diletíssimo Filho, pelos erros e pecados cometidos, oferecendo a minha noite de descanso a vós. O anjo do Senhor anunciou a Maria, e ela concebeu do Espírito Santo. Ave Maria, cheia de graça, o Senhor é convosco. Bendita sois vós entre as mulheres, e bendito é o fruto do vosso ventre, Jesus. Santa Maria, Mãe de Deus, rogai por nós, pecadores, agora e na hora da nossa morte. Amém. Eis aqui a serva do Senhor. Faça-se em mim segundo a vossa palavra. Ave Maria, cheia de graça, o Senhor é convosco. Bendita sois vós entre as mulheres e bendito é o fruto do vosso ventre, Jesus. Santa Maria, Mãe de Deus, rogai por nós, pecadores, agora e na hora da nossa morte. Amém. E o Verbo se fez carne e habitou entre nós. Ave Maria, cheia de graça, o Senhor é convosco. Bendita sois vós entre as mulheres e bendito é o fruto do vosso ventre, Jesus. Santa Maria, Mãe de Deus, rogai por nós, pecadores, agora e na hora da nossa morte. Amém. Rogai por nós, Santa Mãe de Deus, para que sejamos dignos das promessas de Cristo. Amém. Infunde, Senhor, como vos pedimos, a vossa graça nas nossas almas, para que nós, que pela anunciação do anjo conhecemos a encarnação de Cristo, vosso Filho, pela sua paixão e morte na cruz, sejamos conduzidos à glória da ressurreição, por nosso Senhor Jesus Cristo, vosso Filho, que é Deus convosco na unidade do Espírito Santo. Glória ao Pai, e ao Filho, e ao Espírito Santo, como era no princípio, agora e sempre. Amém. Viva Nossa Senhora!
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3: Estamos de volta, o bailão é bom demais, da conta só fica melhor com a sua participação, com aquela sua música preferida, né? É. Um abraço lá pro Beto, música pro Tio Pid, Rosalvo, Silvano e quem estiver ouvindo já virou loucura. Essa é boa, São Francisco, né? Boa tarde, Omar, tamo na escuta sempre, meu amigo Elson Moraes, obrigado pela audiência, o Elson, banda GDO.

0: É, na programação Netos do Velho, disco do Teixeirinha. Que musicão, rapaz.
1: Me perguntaram se eu sou gaúcho.
0: E agradecer também a audiência do meu amigo Sebastião Grem. Alô, Sebastião, obrigado pela sintonia aí, rapaz.
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1: Às 18h19, nosso bailão continua pra você, meu amigo Artêmio.
2: Rádio Alvorada, Artêmio do Campo do Arião, essa música aí tô oferecendo para o Gilmar Santos, a família dele, pro Fabiano Carlos e pra Julie. Eu tô pedindo a música aí com o Vanderlei Rodrigo, o locutor. E eu tenho certeza que o dia de vocês foi bom, o meu foi também. Que seja uma noite abençoada, beleza? Pra tudo nós.
1: Valeu, Artêmio. Obrigado pela audiência aí, rapaz. Ei, vamos lá, sorriso lindo com Rainha Musical.

0: Vorada! Tá aí, nosso bailão da 94, sucesso de locutor com Wanderley Rodrigo. São Francisco já virou loucura, sorriso lindo, conveniência. Demais ter a sua audiência aqui, a gente vai para mais um intervalo. Aí seguindo o nosso programa com muita música boa. Agradecer aqui ao meu amigo Ismael do Rio do Campo. E aí, rapaz?
1: Boa tarde, meu amigo. Tudo certinho, que é Ismael do Campo. Teria como tocar Popozuda da Vila com Terceira Dimensão, oferecer para todos os ouvintes, para todos os familiares, para você ir à rádio, para meu irmão Rafael, conhecido como O Garotinho, e para quem gostar do modão. E não esquecendo, pra toda a torcida São Paulina. Valeu, amigão. Essa rádio não tem pra louco.
0: Popozuda da Vila. Deixa eu agradecer o Adenir Fernandes aí que tá curtindo a nossa Alvorada FM. Pior que eu não sei te dizer, rapaz. Se eu ficar sabendo aqui, eu te conto. Terezinha tá ouvindo também o nosso programa, né, Terezinha? E a Cândia Pires, lá do Campo do Areão, também sintoniza a nossa 94.5. Daqui a pouquinho eu volto com mais.
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0: Agora da FM 18h32.
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0: E a gente continua com o Bailão da 94 aqui desta terça-feira, 28 de julho, tocando o melhor da música de banda pra você. Vamos abraçando os nossos amigos que estão chegando em casa aí depois de um dia cansativo de trabalho, rapaz. Mas liga o radinho e fica com a gente, né? Curtindo aí muita música boa, programação diferenciada, né? Saindo um pouquinho do sertanejo, daquelas musiquinhas lá e tocando o melhor do bailão do sul do Brasil pra você.

0: acabou aqui não para musical, JMS. Fazia tempo que eu não ouvia, rapaz. Eu lembro da época da fita, né? Cláudio Dalcin, Banda Ouro Vestido Azul, Thiago José e Aloxê, cheiro dessa morena.
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2: E Bailão da 94. Vamos trazer aqui a rapaziada do Indavírus, porque essa música aqui ficou muito legal, né? Uma versão do Sérgio Reis, Maluco pelo Rio Grande, toca no Bailão.

músicas mais lindas é do grupo Momento Sonhar com Você. E assim vamos indo embora, né? Agradecendo demais o carinho da sua audiência e pessoal que participa, que não participa, mas que fica com o radinho ligado. Me resta deixar o convite, porque amanhã a gente tem aí o Mateando, né? Das 6 às 8 da manhã. Se quiser vir curtir aí muita música boa, você que sabe, né? Melhor da música gaúcha e a música sertaneja, aquela que vem lá da música de viola, né? Então sintoniza o Alvorada FM e participa com a gente lá. Que a sua noite seja boa, que a nossa semana continue especial aí com chuva ou sem chuva, né? 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Então, é só aproveitar, viu? Amanhã tem mais Bailão às 17 horas. Obrigado pela maravilhosa audiência. Tchau, tchau. Por que?

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4: Maravilha! Muito boa noite! Hoje, terça-feira, dia 28 de julho de 2026. A partir de agora, Fabiano Carlos comanda o Flashback 94 da última terça-feira do mês, hein? Vamos até as 9, desfilando por aqui as músicas do passado, década de 70, 80, 90 e começo dos anos 2000. Vamos curtir as músicas que marcaram época? Então aumenta o volume aí e eu dou o play aqui. A gente começa com Modern Talking, ainda Legião Urbana, Bruce Springsteen e ainda a aniversariante do dia, a Daniela Mercury.

Muito bem, Flashback 94 rolando solto até as 9 horas da noite nesta terça, para você curtindo em casa, curtindo, de repente trabalhando, ouvindo no carro, levando aí Alvorada FM de carona, ouvindo pelo site alvorada945.com.br ou pelo aplicativo, pela Alexa, pelo computador, pelo celular e pelo rádio tradicional, hein? É a rádio que vai muito mais longe para ficar muito mais perto de você. Vamos com Dalto, Muito Estranho, ainda tem muito mais na Alvorada.

0: 7h29.
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3: 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Aqui você curte as músicas do passado, aquelas que marcaram época, muita música legal pra matar aquela saudade, hein? Vamos voltar no tempo, vamos adentrar no nosso túnel do tempo e, claro, sempre das 7 às 9 da noite, de segunda a sexta, e aos domingos, das 17 até as 19 horas, é isso, né? Das 5 da tarde até as 7 da noite, aos domingos tem Flashback 94. Manda abração aqui pro nosso amigão, o Lucas, e também a Nice, que sintonizam a nossa Alvorada FM, o Galdino em Lages, sempre curtindo a grande Galdino, tá ouvindo sim um Flashback. Daqui a pouco vai rolar a la carte aí pro Galdino, que sempre ouve o nosso Flashback em Lages, hein? Também lá pra Alana e pra Mara. RBM, London, London. Depois tem John Bon Jovi e Pet Shop Boys.

0: 7h46.
1: Muito bem, vamos seguindo com o nosso Flashback 94 até as 9 horas da noite por aqui na sua 94.5. Para você ligado, para você conectado, para você curtindo o nosso Flashback 94. Raulzito para começar o bloco. Eu nasci há 10 mil anos atrás. Raul Seixas, Aerosmith e a la carte lá pro Galdino em Lages.
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Você está muito bem acompanhado. Ah, você está acompanhado com quem, hein? Me conta aí. Ah, claro, com Alvorada FM, a melhor rádio para você durante o dia e também durante as noites, hein? É, Alvorada FM te faz companhia sempre com as melhores músicas e agora as músicas do passado no nosso Flashback 94 até as 9. Tudo Azul, Lulu Santos, o Alan Jackson e ainda tem Babado Novo e muito mais. Aumenta o som!

0: 8h15.
1: É o flashback da 94, até as 9 horas para você na Alvorada. Fabiano Carlos por aqui, ó. É, desfilando as melhores músicas do passado, tá? É, a gente produz, a gente grava, eu digo a gente, eu, né? É, gravamos, produzimos, editamos durante o dia e à noite o nosso flashback gravado. Se você mandar mensagem nesse momento no WhatsApp da Alvorada, não manda agora, tá? Manda durante o dia, aí você especifica lá no WhatsApp da Alvorada, de manhã, de tarde, durante a programação do dia, que você quer ouvir uma música lá no flashback 94 à noite. Aí a nossa produção seleciona e manda pra você. Como, por exemplo, Barão Vermelho, de 1984, o maior abandonado, vai pro nosso amigo o Joacir. É The Calling, é. Vai pra Joana e Capital Inicial, vai pra minha amiga Helena.

Aqui no Flashback a música não para, hein? Só as músicas que marcaram época, aquelas que você curte e mata aquela saudade. O ouvinte que tá ligado e pediu durante o dia a música de Ana Carolina, Quem de Nós Dois? Essa vai lá pra nossa amiga, a Emanuele, que tá pedindo. Ainda tem Fence, Flames of Love, que vai lá pro nosso amigão, o Maurílio. E ainda muito mais na Alvorada.

0: 8:46.
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4 até as 9 horas da noite por aqui. Ah, tem mais pedidos do ouvinte durante o dia também. O ouvinte é o nosso amigão aqui, ó, o Alaor, pediu pra matar saudade os Seis Manés, ou os Seis Mané, os camaradas. É, a gente curte e mata saudade, Aqua, e também vai ter lá pro nosso amigão Charles, Engenheiros do Havaí. E com essas músicas, eu vou me despedindo por aqui. Eu retorno amanhã ao vivo na programação às 8 horas da manhã, com nossa Estação Alvorada, e à noite tem Flashback 94, com certeza, aqui na Alvorada FM. Um abraço, fica na paz e até amanhã!

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1: Está no ar a Voz do Brasil. As notícias do governo federal que movimentaram o país no dia de hoje.
2: Olá, boa noite.
3: Boa noite para você que nos acompanha em todo o país.
2: Terça-feira, 28 de julho de 2026.
3: Vamos aos destaques na Voz do Brasil.
2: Saúde e bets.
3: Campanha orienta sobre riscos das apostas online e atendimento em saúde mental no SUS.
2: Em entrevista, Marcelo Chimatti, do Ministério da Saúde, comenta sobre o impacto das bets e o apoio para quem quer parar de jogar.
4: Uma incidência muito maior de transtornos de humor, como transtornos depressivos, transtornos de ansiedade, entre pessoas que jogam e principalmente aquelas que desenvolvem algum tipo de jogo patológico. E se trata de fato de um fenômeno novo que ele tem que ter uma atenção no campo da saúde mental.
3: Tecnologia na palma da mão. Mais de 177 milhões de pessoas usam o GovBR.
2: Hoje vamos falar sobre os níveis da conta e como ter mais segurança e acesso a todos os serviços. Carlos Oliveira.
5: Aumentar o nível da conta GovBR amplia a segurança e a quantidade de serviços que podem ser acessados na plataforma.
3: Do campo ao laboratório, cientistas da Amazônia sequenciaram pela primeira vez o genoma do açaí.
2: A descoberta abre caminho para melhorar a produtividade, garantir mais resistência, além da geração de novos produtos. Gabriela Noronha.
6: O trabalho é resultado de uma parceria entre a Embrapa e pesquisadores da Universidade Federal do Pará.
3: Hoje, na apresentação da Voz do Brasil, eu, Luciana Vasconcelos e Luciano Seixas.
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3: O Brasil apresentou o pedido formal de consulta aos Estados Unidos no sistema de solução de controvérsias na Organização Mundial do Comércio, a OMC.
2: A iniciativa do Ministério das Relações Exteriores contesta o aumento das tarifas imposto pelo governo norte-americano sobre as exportações brasileiras.
3: O Brasil questiona a tarifa adicional de 25% aplicada a produtos brasileiros e a taxação de 12,5% a um grupo de 60 países.
2: O pedido considera que as medidas norte-americanas são injustificadas e incompatíveis com obrigações